Síria mandou um grande exército com muitos carros de guerra e cavalos acerca da cidade. Na manhã seguinte, o servo do homem de Deus se levantou bem cedo. Então ele disse:

0: Peroá FM informa. Hora certa. 21 horas e 58 minutos.
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ótima terça-feira para você, hoje 29 de setembro de 2026. Por aqui é o Kleber Salles, começando mais uma edição do nosso Moment Love no seu rádio. As mais românticas, as mais especiais, aquelas que marcaram época, você ouve aqui no nosso Moment Love, o seu programa romântico de todos os dias. Vamos começar o nosso programa de hoje com James Arthur, Can I Be? Excelente terça-feira para você. Vamos viajar nas belíssimas canções do mundo romântico.

Whitney Houston, Where Do Broken Hearts Go? Linda canção, né? 1988. Viu, Alex Cohen, Descobri Que Te Amo. E a gente vai seguindo agora com o som de Marianne, Beautiful, de 1995.

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7: Seguimos em frente aqui no nosso Moment Love, as melhores românticas. As músicas mais suaves você ouve aqui. Mark Lane, Nicholas Carter. Silly Nelson, who do you love?

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0: E olha, daqui a pouquinho, Paulinho Esteves chega com o quadro Love in Words, a tradução das canções você sempre tem aqui no nosso Moment Love. Sandy Júnior chegando.

0: canção Sailing no Moment of Love. Linda canção, né? Continue ligado, daqui a pouco, depois do intervalo, a gente volta com mais músicas para você aqui na sua terça-feira.
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9: 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Está no ar, Love in Words, aqui no Moment

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Mariah Carey, I Wanna Know What Love Is, no nosso Moment Love, nesta super terça-feira, as mais românticas. A gente vai relembrando, resgatando canções especiais pra você aqui no Moment Love. Júlia B, Depois do Universo.

0: Phil Collins, Another Day in Paradise, nosso Momento Love, fechando mais uma sequência. Continue com a gente depois do intervalo, tem mais um bloco especial para você, só com as mais românticas. A gente volta já já. 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
0: Já estamos de volta. Moment Love com as mais belas canções de todos os tempos. Roupa Nova de Volta pro Futuro.

Nando Reis, All Star, no nosso Moment of Love. Teve também o som de Alphaville, Sounds Like Melody. E agora tem o som de Jojai, Glimpse of Us, aqui no nosso Moment of Love.

Maná, Vivir Sem Naire, aqui no nosso Moment Love. Fechando muito bem nosso último bloco de hoje. Eu sou Kleber Salles, estou de volta amanhã aqui no nosso Moment Love. Um grande abraço e até a nossa próxima edição, hein?

Jeroá FM informa. Hora certa. Meia-noite e 3 minutos. 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
4: A graça e a paz, povo do avivamento. Olá, gente, graça e paz, chegando por aqui, mais uma edição do seu programa Diante do Altar. Eu sou seu irmão em Cristo, pastor Giovanni Nunes, trazendo para você mais uma edição, a edição dessa terça-feira, mais um dia que o Senhor nos fez, mais um dia que Deus coloca na minha, na sua agenda, como dia da nossa vitória. E é um prazer poder estar por aqui nessa terça-feirosa, abençoando a sua vida, saber que você tá aí sintonizado, conectado, plugado, antenado com a gente na nossa programação. É um prazer imenso poder te abençoar, tá bom? Olha, programação começa agora e tá repleto de bênção de Deus, de palavra, de louvor, tudo pra te abençoar. Então faz o seguinte, aumenta o volume aí, aumenta o volume aí, porque agora é bênção de Deus, a tua terça-feira vai ficar animada, hein? A programação Diante do Altar começa agora, aumenta o som e vem comigo, porque hoje é o dia da sua vitória.
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Diante do altar. Tudo bem pra vocês, então voltamos depois dessa super sequência de Deus pra sua vida. Nos resta agora ir pra um rápido intervalo e voltamos já já trazendo mais de Deus pra você, trazendo mais louvor, mais bênção de Deus na programação Diante do Altar. Diante do Altar, volta já, fica por aí, não sai não, não muda de frequência não, hein? Fica por aí e aproveita e faz o seguinte, chama mais alguém pra ouvir a programação. Volto já já, trazendo mais de Deus pra sua vida, o melhor de Deus tá rolando aqui na melhor. Volto já já.

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1: Muito bem, estamos de volta depois desse intervalo. Voltamos com Diante do Altar para você, trazendo mais alegria em forma de programa. Para abençoar a sua vida. É uma chuva de bênção no seu rádio, essa programação, viu? Quero dizer para você que você está sendo abençoado e é um prazer pra gente poder estar sendo um canal de bênção na sua vida. Tenho certeza que o programa tem sido bênção para você. De segunda a sexta-feira, estamos aqui nesse horário para abençoar a sua vida. E chega de falar, chega de delonga, porque eu sei que você quer ouvir canção bonita, você quer ouvir louvor, ou quer ouvir louvor abençoado, então vai rolar agora mais canção bonita. Aumenta o volume por aí, porque vem louvor bonito para você aqui.
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0: Muito bem, estamos de volta então com essa programação abençoada. Você tá ouvindo coisa boa, né? Tá gostando, hein? Eu, pelo menos, eu tô amando a programação de hoje. Quero que você também fique junto com a gente. E eu queria pedir a você, como eu gosto de pedir sempre. Ah, se eu fosse você, convidava alguém pra vir ouvir a programação de hoje, hein? Tá rolando essa sequência maravilhosa aqui no Diante do Altar. Você tá ouvindo a programação na melhor do rádio. Abençoa na sua vida. Então, ó, é o seguinte, vou molhar a garganta, rápida pausa. Volto já já pra trazer mais de Deus pra sua vida, mais de Deus no seu coração, mais de Deus para abençoar a nossa programação e abençoar você, tá bom? Tem muito de Deus ainda hoje, então não sai daí não que eu volto já já para abençoar você. É dois minutinhos, pai. Do Diante do altar. Muito bem, voltamos no nosso intervalo. É o programa Diante do Altar. Eu sou seu irmão em Cristo, pastor de Ivone Nunes, de segunda a sexta-feira nesse horário, trazendo alegria em forma de programa para você, trazendo felicidade e trazendo as bênçãos do Senhor para sua casa. Que bom saber que você tá aí gostando da nossa programação, hein? Olha, se eu fosse você, convidava alguém. Peço sempre, convida alguém para ouvir a programação, indica essa rádio, porque essa rádio é top, é feita para você, tá bom? Olha, eu vou de mais música, você aumenta o volume, vamos de mais louvor, mais canção bonita pro seu coração. Você que tá aí no seu trabalho, você que tá aí na sua casa, você que tá aí na caminhada, onde você que estiver, ligadão com a gente. Muito obrigado pela audiência. Então essa aqui vai para você, em especial para você que tá com a gente na audiência. Mais uma, no Diante do Altar, para você.
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livro do profeta Isaías, no capítulo 40, versículo 31, a palavra de Deus diz assim: mas aqueles que esperam no Senhor renovam as suas forças, voam alto como águias, correm e não ficam exaustos, andam e não se cansam. Meus amados, eu trago uma palavra de gotas hoje para você, falando sobre a enfermidade do século, a famosa crise da ansiedade. A crise da ansiedade era gerada por aqueles que esperam algo. Ansiosos acabam sendo atacados por esse mal psicológico. A ansiedade de melhorar alguma coisa, a ansiedade de conquistar alguma coisa, a ansiedade de ter alguma coisa, a ansiedade de reconquistar aquilo que perdeu, a ansiedade, e aí vai. Mas essa palavra, ela poderia ser o remédio, porque a palavra de Deus, ela é remédio. E essa palavra, ela poderia ser o remédio para muita gente que espera alguma coisa. Eu não sei há quanto tempo você está esperando um milagre. Eu não sei há quanto tempo você está esperando a bênção de Deus. Eu não sei há quanto tempo você quer conquistar algo, chegar a algum lugar. Mas essa palavra é muito poderosa para dizer para você, isso é para você mesmo. Aqueles que esperam no Senhor renovam as suas forças. A primeira parte desse versículo é isso. Está dizendo para aqueles que esperam no Senhor. E eu pergunto, você espera em quem? Você espera no homem? Você espera em Deus? Ou você espera em quem que você está esperando? Porque se você espera no Senhor, se você espera em Deus, as suas forças a cada dia serão renovadas. Ou seja, você não vai fraquejar. Pastor, eu estava esperando, uma bênção não chegou, eu estava esperando e algo não alcancei algo, porque, e de repente eu fiquei fraco, é porque você esperava algo de alguém e não de Deus. Porque a Bíblia está dizendo, a palavra de Deus está dizendo, porque aqueles que esperam o Senhor, eles ficam tranquilos. Aqueles que esperam o Senhor têm as suas forças a cada dia renovadas. Tem cada dia um poder de voar alto como águia. Sabe o que é voar alto como águia? É quando a tempestade vem, a águia, ela faz o voo diferente de todos os pássaros. Quando a tempestade vem, alguns pássaros se escondem em árvore. Outros descem até a terra e deixam de voar. Mas a águia não. Ela sobreexiste, ela faz uma virada, uma inclinada e fura toda a tempestade para subir acima das nuvens. E quando ela faz isso, ela enfrenta a tempestade e ela chega no alto das nuvens, acima das nuvens da tempestade, e fica lá em cima, voando no céu de brigadeiro, aonde só está ela e o sol, enquanto a tempestade está abaixo. Então Deus, quando você espera no Senhor, Deus te dá força para romper os problemas da espera. Ele renova a tua força, faz você voar. E termina esse texto dizendo assim: corre e não fica exausto, andam e não se cansam. O que quer dizer esse texto para terminar para você hoje? Que independente do tempo de espera, independente do que você estiver fazendo, Deus será contigo. Você pode até correr, mas não vai ficar exausto. Você pode andar bastante para todos os lados, mas não vai se cansar. Por quê? Porque você está esperando naquele que dá, naquele que faz, naquele que opera. Então hoje, entregue teu caminho ao Senhor. Confia nele. E o mais ele fará por você. Eu não sei quanto tempo você está esperando uma bênção, um milagre. Eu não sei quanto tempo você está esperando uma mudança de alguém. O que eu quero dizer para você, a palavra de hoje é: não desista de esperar. Tenha certeza e tenha esperança na espera. Porque você não espera em qualquer um. Você espera no Senhor. E enquanto você espera, não perca a esperança. Porque quem espera no Senhor não perde a esperança. Ainda que todos possam dizer, não vai haver mudança. Deus manda te dizer, se você crer, verá a glória de Deus. Haverá mudança, haverá transformação, haverá milagre, haverá bênção. O homem pode dizer uma palavra, mas a última palavra, ela vem da boca de Deus. Que Deus te abençoe, receba essa palavra para esse tempo. Esse é o Gotas da Palavra de Deus. Eu sou o pastor Giovanni Nunes. Até uma próxima, graça e paz. Shalom.

0: Peroá FM informa. Hora certa. 1:02.
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1: O Davi sentou-se timidamente num canto, segurando um objeto embrulhado num lenço. Quando chegou a sua vez de entregar o presente, ele o trouxe e meu noivo e eu o desembrulhamos. Era uma peça de madeira entalhada à mão, contendo círculos perfeitos com a frase gravada: "Alguns dos milagres de Deus são pequenos." O presente está pendurado em nossa casa há 45 anos. Lembrando-nos repetidamente que Deus age mesmo nas pequenas coisas. Como pagar uma conta, prover uma refeição, curar um resfriado. É um registro da maravilhosa provisão divina. Governador de Judá, Zorobabel, recebeu de Deus, por meio do profeta Zacarias, uma mensagem semelhante com relação à reconstrução de Jerusalém e do templo. Depois de voltar do cativeiro da Babilônia, houve um período de lento progresso e os israelitas desanimaram. "Não desprezem os começos humildes", declarou Deus. O Senhor realiza seus desejos por meio de nós e às vezes apesar de nós. Não por força ou poder, mas pelo meu espírito, diz o Senhor dos exércitos. Quando ficamos cansados com a aparente insignificância da obra de Deus em nós e ao nosso redor, que possamos nos lembrar de que alguns de seus milagres podem ser pequenos. Ele usa as pequenas coisas para construir seus maiores propósitos. Você já recebeu pequenos milagres divinos em sua vida? Como Deus supriu você e outros? Pense nisso. Eu sou a Clarice Fogaça e essa foi a nossa mensagem do dia.
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Jesus já estava várias horas sofrendo e agonizando na cruz. Foi quando, com um brado, ele proferiu suas últimas palavras antes de se entregar à morte. Está consumado. Duas palavras apenas, amado ouvinte, mas com efeito eterno sobre toda a humanidade. No livro de Hebreus, capítulo 5, no verso 9, temos o privilégio de aprender o significado dessas palavras. Preste muita atenção no que a passagem diz. E sendo ele consumado, veio a ser a causa da eterna salvação para todos os que lhe obedecem. Jesus suportou tudo naquela cruz e morreu para trazer o perdão dos pecados e eterna salvação para todo o que nele crê. E se um dia o peso da morte eterna caia sobre nós pela desobediência de Adão e Eva, o sacrifício de Jesus então removeu este fardo. E aquele brado "está consumado" confirmava isso. Querido ouvinte, Cristo morreu por você também, para te salvar. E hoje, ressurreto no paraíso, tudo que ele quer é que você entregue sua vida a ele. Você já fez uma decisão por Jesus? Você tem convicção de onde você vai passar a eternidade? Se ainda não, venha para Cristo hoje mesmo e tenha certeza de que é no paraíso onde você viverá para todo sempre. 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

Você está sintonizado conosco na BBN, o lugar onde você encontra a melhor programação cristã do seu rádio. Um ótimo dia a você e muito obrigado pela sua companhia. A seguir, vamos louvar nosso Senhor com mais um segmento musical. Logo depois, ouviremos o programa Razão para Viver.

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0: 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Hoje vamos continuar falando sobre a colheita da igreja. O que você tem colhido nos últimos tempos? Bons ou maus frutos? O pastor Fernando Bóquio vai falar hoje sobre um fruto bom, a compaixão. Para nos ajudar a compreender melhor, os discípulos nos servirão de exemplo. 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
1: Mateus capítulo 15, versículo 29, esta é uma análise intrigante das atitudes tomadas pelos discípulos. Não vemos nada de compaixão aqui nesta passagem. Capítulo 15, versículo 29 de Mateus. Partindo Jesus dali, foi para junto do mar da Galileia e, subindo ao monte, assentou-se ali. Bom, Jesus deve ter pensado, este é um lugar muito gostoso, eu gosto de ficar sozinho num lugar como este, faz muito frio aqui, se alguém quiser chegar aqui terá que escalar a montanha, com certeza ninguém vai querer fazer isto. Na verdade, não foi bem isso que aconteceu, veja versículo 30. E vieram a ele muitas multidões, trazendo consigo coxos, aleijados, cegos, mudos e outros muitos, e os largaram junto aos pés de Jesus, e ele os curou. Veja, foi ele, Jesus, que curou aquelas pessoas, e não eles, os discípulos. Os discípulos só ficaram observando tudo. Veja comigo, de modo que o povo se maravilhou ao ver que os mudos falavam, os aleijados recobravam a saúde, os coxos andavam e os cegos viam. Então glorificaram a Deus de Israel. Versículo 32. E chamando Jesus os seus discípulos, disse: tenho compaixão, ou seja, plástima, desta gente, porque há 3 dias que permanecem comigo e não tenho o que comer. Mas os discípulos lhe disseram: onde haverá neste deserto tantos pães para fartar tão grande multidão? Perguntou-lhe Jesus: quantos pães tendes? Um deles deve ter dito: acho que já vi isso antes, eu acho que já passamos por isso antes, mas os discípulos ainda não tinham aprendido a lição, por isso Jesus tentou ensiná-los novamente. Versículo 34, perguntou-lhes Jesus: quantos pães tendes? E responderam: 7 e alguns peixinhos. Jesus pediu para que o povo se dividisse em grupos e se assentasse no chão, e depois disso ele os alimentou. E se isso não for suficiente, veja Mateus capítulo 19. Não se assuste, não vou ler até Apocalipse hoje. Vamos só ver o versículo 23 do capítulo 19 de Mateus. Nós até poderíamos deduzir que os discípulos já tinham aprendido a lição, pois a mesma coisa tinha acontecido com 2 grupos de pessoas diferentes, em 2 lugares diferentes. O que Jesus queria é que eles sentissem compaixão, que eles se preocupassem com as pessoas. Por isso, poderíamos deduzir que os discípulos já tinham aprendido a lição. Veja versículo 13, capítulo 19. Trouxeram-lhe então algumas crianças para que lhes impusesse as mãos e orasse, mas os discípulos repreendiam. É como se os discípulos tivessem dito: crianças, saiam daqui, nós estamos ocupados, Jesus está cuidando de coisas sérias, ele não tem tempo a perder, saiam daqui, não façam bagunça perto de Jesus. Ou seja, os discípulos repreenderam as crianças porque elas se aproximaram de Jesus. Veja o próximo versículo. Jesus, porém, disse: deixai os pequeninos, não os embaraceis de vir a mim, porque dos tais é o reino dos céus. Agora só mais um exemplo, Marcos capítulo 9. Este é um bom exemplo, Marcos capítulo 9. Estes discípulos nos rendem muitos estudos, nós nos vemos no lugar deles o tempo todo. Marcos capítulo 9, versículo 38. Disse-lhe João, que está se sentindo poderoso com o que acaba de fazer: mestre, vimos um homem que em teu nome expelia demônios, o qual não nos segue, e nós lhe proibimos porque não seguia conosco. É como se João tivesse dito àquele homem: o que você está fazendo? Nós fazemos isso, Jesus faz isso, por que você faz isso? Você não está no nosso grupo para poder agir assim, como você ousa fazer isso? Veja, versículo 39, Mas Jesus respondeu: não o proíbas, porque ninguém que faça milagre em meu nome e logo a seguir possa falar mal de mim, pois quem não é contra nós é por nós. Esta resposta de Jesus foi uma facada. Bom, vamos voltar àquela metáfora da seara e dos trabalhadores. Agora eu creio que você já entendeu todo o conceito de Splashman. Você também já deve ter percebido que os discípulos não tinham isso, mas Jesus disse: a seara, já que com o exemplo das ovelhas eles não entenderam, a seara é grande, mas os trabalhadores são poucos. Com certeza eles entenderiam a palavra trabalhadores. Não sei se você já passou por uma plantação de laranja. É lindo ver as laranjeiras cheias de frutas e uma cena muito bonita. O perfume então é mais maravilhoso ainda. Imagine como o fazendeiro que plantou aqueles pés de laranja se sentiria ao ver todas aquelas frutas lindas prontas para serem colhidas, apodrecerem nos pés porque ele não tem funcionários suficientes para colher tudo. Esta é a imagem que Jesus queria passar aos seus discípulos. Se você e eu não tivéssemos lido todos os versículos deste trecho, creio que acharíamos que Jesus diria aos seus discípulos: a seara é grande, mas os trabalhadores são poucos, por isso vão colher os frutos agora. Não teríamos pensado nisto, sabe? Eu nunca vi um fazendeiro que dissesse: nós precisamos orar, vamos orar pelas frutas. Com certeza ele não faria isso. Um fazendeiro normal procuraria alguém para ajudá-lo com a colheita e com a distribuição das frutas nos mercados. Se ele não fizer isso, tudo apodrece e as frutas morrem. Era este o ponto que Jesus queria ensinar aos seus discípulos. Nós não estamos falando de frutas que nascem em árvores. Nós estamos falando de pessoas que ainda não conhecem a Cristo. Bilhões de pessoas que ainda não conhecem a Cristo. Este é o momento. Jesus disse: você tem que sair e colher o fruto. Ele disse: rogai, pois, ao Senhor da Seara. A Seara é dele. Rogai, ou seja, orai ao Senhor da Seara que mande trabalhadores para a sua Seara. Esta é a solução. Oração. Oração constante. Devemos orar com confiança, com visão. Orar para que Deus envie trabalhadores. Orar fervorosamente com fé. É a parte mais difícil da colheita. Isto é, mais difícil do que compartilhar. Talvez você tenha compartilhado mais do que orado. É mais difícil que ir. É mais difícil do que deixar o círculo familiar. Com certeza é mais difícil orar com fé do que fazer as coisas que normalmente fazemos. Mas a oração é a chave. É através da oração que as coisas acontecem. John Bookman disse o seguinte: você pode fazer algo mais do que orar depois de já ter orado, mas você não pode fazer nada além de orar se você ainda não tiver orado. E nós sempre fazemos isto. E agora? Qual é o resultado de seguirmos o modelo nada usual que nos foi ensinado por Jesus? Bom, em primeiro lugar, uma transfusão de compaixão vai acontecer na sua vida. Você vai mudar. Nunca conheci um cristão que, depois de ter orado regularmente sobre algo, não tenha mudado. Deus não muda para adaptar a vida dele à sua vida. Você muda enquanto estiver orando para se adaptar a Deus. Há uma transferência de Splashman. Se algo estiver acontecendo na sua vida, ore. Se você conhecer alguém que não tenha compaixão pelos que ainda não têm Jesus, com certeza esta pessoa não tem uma vida de oração. Às vezes eu não tenho Splashman pelas pessoas, e isto é um reflexo de que eu não estou orando tanto quanto deveria. Stanley Jones escreveu o seguinte: oração é entrega, entregar-se à vontade de Deus e cooperar com a sua vontade. Se eu estiver num barco próximo da praia, jogar a âncora do barco na areia da praia e começar a puxar a âncora, a praia virá até mim ou o meu barco irá em direção à praia? A nossa oração não deve puxar Deus em direção à nossa vontade, mas alinhar a nossa vontade à vontade de Deus. Esta analogia é ótima. Quando eu jogo a minha âncora no coração de Deus e puxo meu barco para mais próximo dele e nunca ele mais próximo de mim, a oração não traz Deus perto de mim, ela me leva mais perto de Deus. E quando eu e Deus estivermos pertinho um do outro, mais perto do que o normal, eu recebo o seu splashman. Eu sou cheio de compaixão pelas almas. Em segundo lugar, a responsabilidade é redirecionada. Você deve estar pensando: ah, eu sabia que o pastor Fernando entraria nesse assunto. Só que não fui eu que escrevi a Bíblia. Vamos ver o capítulo 10 do livro de Mateus. Você verá que todos que oravam foram, veja comigo, tendo chamado seus 12 discípulos, deu-lhes Jesus autoridade sobre espíritos imundos para os expelir e para curar toda sorte de doenças e enfermidades. Isso não lhe soa familiar? Claro que sim. Você acabou de ler sobre isso no versículo 35 do capítulo 9. A diferença é que quem estava curando as pessoas no capítulo 9 era Jesus e não os discípulos. Veja o versículo 5 do capítulo 10. Jesus enviou os discípulos. Você sabe o que acontece entre o capítulo 9 e 10? Estes 12 homens ficaram de joelhos e no capítulo 10 eles se envolveram. Isso nos traz ao nosso terceiro ponto: envolvimento pessoal ativo. Eu não posso simplesmente me sentar num banco de uma igreja, ouvir a palavra de Deus sobre missões e eu tenho que fazer alguma coisa. Eu não posso mais ficar sentado na montanha e ver Jesus ministrando sozinho. Eu, como resultado da minha oração, tenho que pôr a mão na massa também, e isso é muito motivador. É uma ação impelida pelo Espírito Santo que habita em você. Nós acabamos de ver Marcos capítulo 9. Veja agora o capítulo 6. Gosto muito deste versículo, o versículo 12. A mesma história, só que narrada com outras palavras. Marcos capítulo 6, versículo 12. Então, saindo eles, pregavam ao povo. Isto é muito simples, não é? Até então, os discípulos tinham acompanhado Jesus. As ideias eram de Jesus, a mensagem era de Jesus. Porém, agora, os discípulos estavam colocando a mão na massa, um comprometimento pessoal e ativo. Vamos para o quarto ponto. Esse envolvimento traz uma exaustão física e mental. Não comentamos muito sobre isso hoje em dia. Vou explicar por que toquei neste assunto. No mesmo capítulo, Marcos 6, versículo 30, os apóstolos já tinham cumprido a missão. Eles voltaram para fazer um relatório do que lhes tinha acontecido. Eles saíam de dois em dois. Seis grupos foram ao campo fazer trabalho missionário. E veja o que aconteceu quando eles voltaram. Voltaram os apóstolos à presença de Jesus e lhe relataram tudo quanto haviam feito e ensinado. E Jesus não lhe disse: bom, agora voltem e façam tudo novamente. De jeito nenhum. E ele lhes disse: vinde repousar um pouco à parte, num lugar deserto, porque eles não tinham tempo nem para comer, visto serem numerosos que iam e vinham. E os discípulos foram ao lugar onde pudessem ficar sozinhos. Agora preste atenção: por causa do cansaço que temos no ministério, muitos homens caem. Eles caem porque não percebem que o seu tanque de energia acabou e que estão funcionando somente com o que tem da reserva. A energia deste tanque de reserva começa a acabar e então eles precisam fingir que tudo está bem, quando na verdade está indo direto para o precipício. Logo após a primeira missão dos apóstolos, Jesus disse: vamos dar uma fugidinha para recarregar as nossas baterias. Vamos aproveitar para ver agora o capítulo 7 de Marcos. Eu quero fazer uma analogia do que Jesus ensinou aqui. Vamos ver, ler então Marcos capítulo 7, versículo 14. Convocando ele de novo, a multidão disse-lhes: ouve-me todos e entendei, nada há fora do homem que, entrando nele, o possa contaminar, mas o que sai do homem é que contamina. Agora vamos ver o versículo 20. E dizia: o que sai do homem, isso é o que contamina. E depois Jesus listou 13 coisas que vêm do coração. E elas não são muito bonitas, veja que elas são um pouco sujas, veja comigo. Porque de dentro do coração dos homens é que procedem os maus desígnios, meninos, a prostituição, os furtos, os homicídios, os adultérios, a avareza, as malícias, o dolo, a lascívia, a inveja, a blasfêmia, a soberba, a loucura. Ora, todos esses males, preste atenção nisso, vêm de dentro e contaminam o homem. Com isto em mente, quero mostrar a você o outro lado da moeda. Falamos muito pouco sobre isso. Isto não é ensinado nas igrejas nem para os seminaristas. Vemos que as igrejas pensam que os seus pastores são bichos de outro mundo, porque eles raramente terão dias de folga, eles estão sempre a mil por hora e trabalham entre 12 e 15 horas por dia. Que Deus os abençoe, esses pastores queridos. Eles estão fazendo a obra do reino de Deus, mas na verdade eles podem estar indo direto para o precipício. Aquele que suga o homem, esgota o homem, são as seguintes coisas. Vou listar 13: as necessidades das pessoas, suas feridas, competição, manipulação, pedidos, expectativas, argumentos, intensidades, questionamentos, demandas, compromissos secretos, pressão, crítica. Poderia citar mais 13 exemplos, mas coisas sugam a nossa energia e, como resultado disso, os pastores acabam não tendo nem forças para orar. Eu li na semana passada a história de um homem que foi procurar emprego numa madeireira. Ele disse ao chefe da madeireira: "Você tem alguma vaga?" E o homem respondeu: "Bom, depende. Pegue este machado. Vamos ver se você consegue derrubar esta árvore." E o jovem começou a trabalhar a todo vapor e derrubou a árvore, e era bem grande. E o chefe disse: "Pode começar na segunda." Então o rapaz trabalhou na segunda, terça, quarta, quinta, mas na quinta à tarde o chefe do rapaz o chamou e disse: "Pode passar no escritório para pegar o seu pagamento." O rapaz disse: "Mas eu pensei que você pagasse a semana na sexta-feira." O chefe disse: "Sim, mas você está dispensado. Vimos que você estava em primeiro lugar na segunda-feira, mas na quarta-feira você estava em último lugar." O rapaz ficou surpreso e disse: "Eu sou o primeiro a chegar e o último a sair, e eu nem paro para almoçar." E o chefe do rapaz percebeu que ele era um jovem honesto, por isso ele virou para ele e disse: "Você tem afiado o seu machado?" E o rapaz, surpreso com a pergunta, olhou o chão e disse: "Ah, eu estava trabalhando demais para parar e afiar o meu machado." A nossa vida sem oração é igual a isto. Talvez você esteja trabalhando demais para afiar a sua vida. Você se ocupa demais, você não tem separado momentos para as coisas espirituais e, por causa disso, não tem mais nenhuma gota de água. Você está seco, desidratado. Quero desafiar você a montar um plano de oração. Vou dar algumas sugestões. A primeira é a seguinte: ligue a oração com algo que você já faz todos os dias. Tem um amigo que tem o seu momento de oração todos os dias de manhã, enquanto toma banho. Um outro amigo me disse: "Enquanto eu tomo café de manhã, eu oro por você, pastor Fernando." Talvez você tome café de manhã bem cedo. Reserve um tempo de oração durante o seu café da manhã. Você deve fazer no mínimo uma refeição por dia. Talvez você faça 3, 4, até mais. De qualquer forma, separe um momento para oração durante as suas refeições. Talvez você siga um plano de leitura bíblica em um ano. Acrescente 10 minutos de oração antes ou depois de ler a Bíblia. Talvez você demore meia hora, 40 minutos ou até mesmo uma hora para chegar no seu serviço pela manhã. Ore durante o caminho. Com certeza será mais edificante do que ouvir ou ler o jornal. Ore. Ore enquanto você lava a louça, a roupa, enquanto você faz caminhada, seus exercícios. Se você segue uma rotina, inclua a oração nessa rotina. A segunda: compartilhe com uma outra pessoa. Talvez você já esteja envolvido num pequeno grupo. Adicione mais 15 minutos de oração depois do estudo bíblico. Isto fará com que você se torne mais responsável. Ao incluir a oração em sua rotina, você será mais consistente. Terceira sugestão: use algum tipo de ferramenta que dará asas à oração. Use um livrinho com fotos dos missionários, dos seus filhos, com informações no lugar em que eles estão, o seu aniversário. Isso dará asas à sua oração. Isso fará com que a sua mente fique focada no assunto, no nome, no lugar em que estes missionários estão. Arrume um mapa, coloque a sua mão no lugar, no país em que os missionários estão e ore por aquele lugar. Quarta sugestão, anote tanto os pedidos quanto as respostas. Isso o incentivará, não duvide do poder da oração. Raymond Edman, um missionário americano que viveu no Equador, estava prestes a morrer. Ele estava tão perto da morte que sua esposa tingiu seu vestido de noiva de preto para usá-lo no funeral do seu esposo. Mas longe dali, na cidade de Boston, nos Estados Unidos, Vicano, que viveu no Equador, estava prestes a morrer. Ele estava tão perto da morte que sua esposa tingiu seu vestido de noiva de preto para usá-lo no funeral.

Aconteceu. Raymond Edmond se recuperou e viveu mais 40 anos no seu ministério. Se Deus trouxer alguém à sua mente, ore por esta pessoa. Lembre-se desta dica: se o meu nome vier à sua mente, ore por mim. Se o nome de um amigo seu vier à sua mente, ore por esta pessoa. Não pense que é coisa da sua cabeça. Você não precisa pegar o telefone e ligar para aquela pessoa. Ore pela pessoa que vier à sua mente imediatamente. E não busque a glória para você. Aqueles que buscam a glória para si mesmos geralmente não são aqueles que oram pelos outros. Você já ouviu falar de William Carey? Se você já estudou sobre missões, com certeza nunca se esquecerá deste nome. Ele trabalhou por muitos anos na Índia. Não viu uma alma sequer ir a Cristo, mas depois de ter falecido, tivemos acesso a tudo que ele escreveu e tudo que Deus fez através dele. Que coisas maravilhosas! O que as pessoas não sabem é que Carey tinha uma irmã paralítica que orou por ele por mais de 50 anos. Se você pudesse perguntar ao famoso evangelista Billy Graham qual é a razão do sucesso espiritual de suas cruzadas, e ele já falou de Jesus a mais pessoas no mundo do que qualquer um em nossa história, ele com certeza responderia que foi o corpo que estava unido em oração. Com certeza ele até citaria alguns nomes. Eles são a razão do sucesso de suas cruzadas. Procure também maneiras de responder de forma pessoal. Você se lembra dos discípulos? Demorou, mas depois de um tempo eles entraram de cabeça, se envolveram de fato com tudo. Preste atenção nesta frase: depois de orar, você pode fazer algo mais a respeito de determinada situação, mas você não pode fazer nada mais além de orar se você ainda não tiver entregado esta situação nas mãos de Deus em oração. Já que estamos falando de oração, eu quero convidar você a fechar os seus olhos. Fique um momento em silêncio. Vamos ter um minuto com nosso Senhor. Nós vivemos num mundo tão atormentado e conturbado, somos criaturas estranhas, somos o único animal vivo que corre mais rápido depois de ter perdido a direção certa. Um dia muito ocupado, Deus nos coloca na vida de diversas pessoas. Nenhum desses encontros é um engano ou uma interrupção. Cada um deles é uma intervenção divina. Cada sentimento que cresce dentro de você precisa ser tratado. Escolha uma pessoa que você ame, de preferência alguém que não está nos caminhos do Senhor ou que ainda não o conhece. Pare neste momento e ore por esta pessoa. Ore por esta pessoa nos próximos 30 segundos. Ore. Esses são os 30 segundos mais importantes do seu dia. Você pode imaginar o número de pessoas que serão tocadas agora por causa das nossas orações? Comece orando pelo topo, pelo nosso presidente, pelos seus assessores. Ore por aqueles que aconselham o presidente, aqueles que tomam as decisões que moldam o nosso país. Ore por alguém que você ainda não conhece. Todas essas orações não durarão horas. Vamos orar então. Senhor Deus, depois de termos sido atormentados, de termos nos conturbado com as coisas deste mundo, nunca esqueceremos da alegria absoluta e completa de alguém ter nos apresentado o banquete, o prazer de conhecer o Deus vivo, o alívio de termos os nossos pecados perdoados, o gozo de termos a certeza da vida eterna. Que não apenas estudemos sobre a vida daquele que mudou o nosso mundo e que mudou toda a história da humanidade, mas que possamos seguir o seu modelo, que possamos ser movidos pela compaixão e depois de termos orado, que possamos fazer a obra do nosso ministério para a sua glória. No nome santo do nosso Senhor Jesus Cristo, nós oramos. Amém.

Este foi o pastor Fernando Bóquio em mais um programa Razão para Viver. A oração faz toda a diferença em nossa vida. Se não estivermos alinhados com o Senhor, Ele não terá como nos usar. Nós não ouviremos quando Ele falar. Não sentiremos seu toque em nosso coração duro. Se você não tem ainda o hábito de orar, o pastor Fernando deu hoje algumas dicas bem práticas. Vamos relembrar? A primeira é ligar.

associar a oração a algo que você já faz todos os dias. Dessa forma, você vai se lembrar de, naquele momento, reservar algum tempo para buscar a Deus. A segunda é compartilhar a oração com outras pessoas. Você pode orar junto de alguém ou de um grupo. A terceira sugestão é usar algum tipo de ferramenta que lhe ajudará nos momentos de oração, como fotos das pessoas por quem você intercede, um mapa para se lembrar dos missionários e coisas assim. E a quarta sugestão é anotar tanto os pedidos de oração quanto as respostas. E então, está pronto para começar uma rotina de oração? 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
1: Dermatologistas alertam que espremer espinhas pode empurrar a inflamação para camadas mais profundas e aumentar o risco de manchas e cicatrizes. Você fica sentado depois de comer? Esse hábito comum pode estar afetando sua glicose sem você perceber. Carregar pesos ao lado do corpo parece apenas uma caminhada, mas desafia a pegada, postura e estabilidade quando a carga está bem ajustada. Tentar se livrar de uma espinha apertando a pele pode parecer a solução mais rápida antes de um compromisso, mas especialistas alertam que o hábito costuma piorar a situação. Ao pressionar a lesão com as unhas ou com o dedo, a pessoa corre o risco de romper tecidos e empurrar o conteúdo inflamatório para camadas mais profundas do folículo. Essa manipulação traumática aumenta a irritação local e eleva em muito a chance de infecções, além de favorecer o surgimento de manchas escuras e cicatrizes permanentes no rosto. Para evitar marcas duradouras, a recomendação dos médicos é manter uma rotina de higiene suave e utilizar produtos adequados para o seu tipo de pele, sem esfregar ou cutucar a área afetada. Em casos de acne muito frequente, lesões dolorosas ou surgimento de febre e vermelhidão intensa, a orientação é procurar ajuda profissional ao invés de tentar resolver o problema no espelho. Permanecer parado logo após as refeições dificulta o controle do açúcar no sangue, elevando os picos de glicose e aumentando os riscos de alterações metabólicas ao longo do tempo. Esse efeito é ainda mais evidente após o consumo de pratos ricos em carboidratos, momento em que o organismo precisa processar uma carga maior de glicose. Um estudo publicado em Revista Científica Internacional destaca que pequenas pausas ativas na rotina diária ajudam o corpo a metabolizar esse açúcar de forma mais eficiente, reduzindo a sobrecarga sobre o sistema metabólico. A boa notícia é que não são necessários treinos intensos para obter resultados positivos. Basta interromper os longos períodos sentado. Dar uma caminhada leve de apenas 2 minutos a cada 20 parados já é suficiente para equilibrar a glicemia, benefício que vale para todas as pessoas, independentemente da distribuição da gordura corporal. O Farmer Carry, exercício que consiste em caminhar segurando pesos ao lado do corpo, exige um trabalho integrado que vai além das pernas, ativando antebraços, ombros, quadris e a musculatura do tronco. O objetivo principal do movimento não é carregar o peso máximo possível, mas sim manter a postura ereta e passadas controladas ao longo do percurso. Quando a carga é excessiva, o praticante tende a compensar inclinando o corpo, o que prejudica a execução e anula os benefícios de estabilidade do treino. Para evoluir no exercício de forma segura, o recomendado é focar na manutenção da técnica correta antes de tentar aumentar as cargas nos halteres. A progressão ideal deve priorizar inicialmente o aumento da distância percorrida ou do tempo de caminhada, mantendo o corpo firme e sem oscilações laterais.
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2: As boas novas de Deus para você memorizar esta semana encontram-se em Salmos 59:16. Eu, porém, cantarei a tua força, pela manhã louvarei com alegria a tua misericórdia, pois tu tens sido o meu alto refúgio no dia da minha angústia. Vamos ler novamente? Salmos 59:16. Eu, porém, cantarei a tua força, pela manhã louvarei com alegria a tua misericórdia, pois tens sido o meu alto refúgio no dia da minha angústia. 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

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Muito obrigado pela sintonia. E na sequência da programação, vamos meditar em um estudo no programa Verdade Bíblica, com o pastor Leandro Tarrataca. É logo mais.

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0: 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Vivemos em um mundo de mudanças constantes, de questionamentos desenfreados, questões sobre a vida, o sofrimento humano, o caráter dos homens e até mesmo sobre a morte. Você sabe que as mais estranhas respostas são oferecidas para essas questões, pequenas ilusões que se propõem a substituir a verdade. Contudo, Jesus Cristo, por ocasião da sua oração sacerdotal, disse: Pai, santifica-os na verdade. 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Por isso, fique conosco enquanto o pastor Leandro Tarrataca nos apresenta a Verdade Bíblica.
1: Nós estamos continuando falando sobre o Evangelho de João e sobre estes sinais maravilhosos que nos apontam para Jesus. Nós já falamos sobre o casamento em Caná da Galileia, nós falamos a respeito do oficial de Cafarnaum que foi pedir a Jesus que curasse o seu filho, e vimos como a fé daquele homem nos ensina tantas coisas. E hoje nós queremos continuar falando de um terceiro sinal que se encontra no capítulo 5. Capítulo 5, versículo 1 em diante. Diz assim a palavra de Deus: Passadas estas coisas, havia uma festa dos judeus, e Jesus subiu para Jerusalém. Ora, existe ali junto à porta das ovelhas um tanque chamado em hebraico Betesda, o qual tem 5 pavilhões. Nestes jazia uma multidão de enfermos, cegos, coxos, paralíticos, esperando que se movesse a água. Porquanto um anjo descia em certo tempo agitando-a, e o primeiro que entrava no tanque, uma vez agitada a água, sarava de qualquer doença que tivesse. Estava ali um homem enfermo, havia 38 anos. Jesus, vendo-o deitado e sabendo que estava assim há muito tempo, perguntou-lhe: Queres ser curado? Respondeu-lhe o enfermo: Senhor, não tenho ninguém que me ponha no tanque quando a água é agitada, pois enquanto eu vou descer, desce outro antes de mim. Então disse-lhe Jesus: Levanta-te, toma o teu leito e anda. Imediatamente, o homem se viu curado e, tomando o leito, pôs-se a andar. E aquele dia era sábado. Haviam 3 festas judaicas que eram requeridas que todo homem judeu adulto participassem. As festas eram a Páscoa, o Pentecostes e a Festa dos Tabernáculos. João prazerosamente apresenta Jesus participando de grandes festas. E me parece que para Jesus estas festas de adoração pública a Deus não eram uma obrigação, eram um prazer, adorar a Deus com seu próprio povo. Quando Jesus chegou então em Jerusalém, aparentemente ele estava sozinho nessa ocasião, porque não há nenhuma referência em particular aos seus discípulos nesta passagem. Jesus se dirige a um famoso tanque, quase igual a uma piscina. O nome deste tanque era Betesda, que significa Casa de Misericórdia. Dizem os estudiosos que este tanque era fundo o suficiente para que uma pessoa pudesse nadar nele. De fato, a própria palavra grega utilizada para tanque nesta passagem é kolumbetron, que vem do verbo kolumban e que significa mergulhar. Grandes estudiosos têm explicado que esta piscina era abastecida por águas subterrâneas e que de tempos em tempos estas fontes subterrâneas produziam bolhas nas águas. O povo, muito supersticioso na época, cria que era um anjo que estava movendo as águas. E então, numa ação comparável a uma gincana, aquele que fosse mais rápido, aquele que tivesse a chance, saltava dentro d'água, saltava dentro daquela piscina e era curado conforme a crença que tinham. Isto era uma superstição, isso era mais uma crença popular que havia sido espalhada pelo mundo antigo. Mas assim como hoje nós sabemos, muitas superstições estão sendo espalhadas Brasil afora, mundo afora. Mas Jesus estava caminhando por ali. E ele vê esse homem cronicamente adoecido. Seu estado era tão caótico que ele não tinha a menor chance de participar daquela gincana de cura angelical. Além disso, o texto nos diz que não havia ninguém disposto a ajudá-lo. Este era um homem sem saúde, este era um homem sem amigos. O maravilhoso é que Jesus é o amigo dos solitários. Jesus é o amigo dos sem amigos. Ele é ajuda para aqueles que não têm nenhuma ajuda nesta terra. É interessante como Jesus não gastou tempo explicando a este homem sobre os problemas daquela superstição. O mais importante para Jesus era ajudar aquele homem naquele momento. E com uma palavra, Jesus o curou. Nessa história nós podemos ver claramente as condições sob as quais Jesus manifestou o seu poder ali. Primeira coisa que eu observo nessa passagem é que Jesus fala com imperativos, ou seja, Jesus ordena e nós obedecemos. E à medida que obedecemos, o poder de Jesus se manifesta ainda mais gracioso em nossas vidas. Observe alguns fatores interessantes nesta passagem. Primeiro, Jesus pergunta se o homem quer ser curado. Isso poderia parecer um tanto óbvio, mas na verdade não é. Veja o versículo 6. Jesus, vendo-o deitado e sabendo que estava assim havia muito tempo, perguntou-lhe: queres ser curado? Este homem havia esperado por 38 anos. Esse homem estava 38 anos aguardando que algo acontecesse. Mas não seria difícil que depois de tanto tempo a sua esperança tivesse desaparecido? Além do fato que ser curado depois de 38 anos implicava em tomar as responsabilidades da vida novamente sobre os ombros. Implicava em ter de tornar-se uma pessoa produtiva, tornar-se responsável. Esta é a atitude que nós devemos ter. Jesus nos pergunta: você quer mudar a sua vida? Você quer ter uma vida transformada? Você quer ter uma vida diferente? Você quer que eu doe a você a qualidade de vida que eu posso lhe doar? Porque a resposta disso é você dizer: sim, eu quero ser responsável. Você quer deixar esta vida de drogas, esta vida de bebidas, você quer deixar esta vida de pecados, esta vida de adultérios, esta vida irresponsável? Jesus está perguntando: você quer tornar-se responsável? Você quer ter a capacidade de responder positivamente diante da vida? Cabe-nos responder sim. Cabe-nos ponderar se queremos mudar de vida, se queremos ter uma nova atitude diante das circunstâncias da vida, se queremos brilhar um novo caráter. O segundo elemento interessante nessa passagem é que Jesus ordena, como dissemos, Jesus utiliza de imperativo. Jesus ordena ao homem que se levante. Veja o que ele diz. Então lhe disse Jesus: levanta-te. É uma ignorância pensar que Deus não nos quer agindo, respondendo positivamente à sua palavra. Ele nos garante que irá nos fortalecer, que irá produzir a mudança necessária em nossas vidas, mas nós devemos nos levantar. Devemos colocar o melhor da nossa disposição. Devemos responder positivamente com cada célula do nosso corpo. Cada neurônio do nosso cérebro deve aceitar a ordem de Jesus e devemos levantar. Levantar para uma nova vida, levantar para um novo estilo de vida e nunca mais deitarmos novamente. Devemos estar dispostos a dizer sim àquilo que Cristo nos ordena. Terceira coisa que nós podemos ver nesta passagem é que Jesus ordena que ele carregue o seu próprio leito. Veja mais uma vez o versículo 8. Levanta-te, toma o teu leito e anda. Jesus ordena que ele carregue o próprio leito. Querido ouvinte, existem muitas coisas na vida que tentam nos derrotar, que tentam nos abater, que nos entristecem de fato, que criam grandes dificuldades. Porém, se nós ouvirmos a doce voz do Mestre, que diz, toma o teu leito e carrega, isso deve haver intensidade, deve produzir então uma atitude determinada em nossas vidas, mesmo quando tudo parece sem esperança, quando tudo parece sem propósito, quando tudo parece não ter mais razão de ser, quando podemos assim ouvir a palavra do nosso Mestre, quando podemos responder a esta palavra, então o poder de Cristo age em nós e age para que finalmente nós possamos conquistar aquilo que talvez tenha nos conquistado por tanto tempo, para que possamos nos livrar daquilo que havia nos aprisionado por tanto tempo. Durante 38 anos, aquela cama, por assim dizer, havia carregado aquele homem, mas agora ele carregaria o seu próprio leito. Agora, este homem estava conquistado pelo poder de Cristo, e pelo poder de Cristo, aquilo que por tantos anos o havia conquistado, ele estava triunfando. Eu conheço pessoas que depois de tantos anos terem vivido presas à vida de drogas, depois de libertos, eles fundaram centros de recuperação e ajudam outros. Aquilo que os aprisionava já não os aprisiona mais. Eu tenho visto tantas pessoas que, uma vez transformadas pelo Evangelho de Cristo, têm se transformado em elemento transformador. Eles são agente de mudança por onde quer que passam. Eles agora já não são mais carregados, mas eles carregam a outros. Jesus nos olha profundamente nos olhos. Ele olha a situação em que nos encontramos e ele pergunta: você quer mudar? Você quer mudança na sua vida? E nós precisamos responder de alguma forma. Este homem desta passagem, este homem respondeu positivamente. Ele imediatamente demonstrou que ele queria, que ele desejava, que ele estava disposto. Ele obedeceu a palavra de Jesus. E é maravilhoso o que pode acontecer quando eu e você obedecemos a palavra de nosso Senhor. O versículo 9 conclui essa primeira parte da história e diz assim: imediatamente o homem se viu curado e, tomando o leito, pôs-se a andar. E aquele dia era sábado. Deus, ele tem transformado as nossas vidas através da graça do seu Evangelho. Nós precisamos apenas nos render à mensagem de Cristo, às palavras de Cristo, e voltarmos a andar.

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1: Produtor protege lavoura, maquinário e patrimônio. Mas e a margem da safra? Vai trabalhar no dia da eleição? Patrão pode descontar horas para votar? Estádio Raiz, com acesso por ponte sobre rio, volta a receber jogo oficial depois de 20 anos em Minas Gerais. Diretamente de Rio Verde, Goiás, o alerta para a safra de soja 2026-2027 destaca a importância de proteger não apenas o maquinário, mas também a margem de lucro do produtor. Com custos operacionais estimados em 55 sacas por hectare e oscilações do mercado internacional em Chicago, especialistas do setor recomendam o uso de ferramentas de gestão de risco. A estratégia não visa acertar o ponto máximo de preço, mas sim garantir a previsibilidade e evitar que quedas acentuadas de cotação comprometam o planejamento financeiro das propriedades rurais. Para administrar essas variações, instrumentos como o Barter e o Hedge surgem como verdadeiros seguros da comercialização agrícola. Enquanto o Barter fixa o custo de insumos em sacas de grãos, o Hedge permite travar preços de referência ou garantir pisos de proteção no mercado financeiro. Camila Moura, que especialista no assunto, explica que a decisão não exige a venda total da safra, mas a preservação da margem necessária para cobrir as despesas. Diante dos riscos climáticos e cambiais, a recomendação é que cada agricultor avalie individualmente os custos da sua estrutura antes de fechar os contratos do período. A lei brasileira determina que a empresa é obrigada a liberar o funcionário pelo tempo necessário para ir à sessão eleitoral, mesmo que a zona esteja localizada em outro município. As horas utilizadas para a votação não podem ser descontadas do salário. O patrão está proibido de exigir qualquer tipo de compensação posterior ou alteração de escala que dificulte o deslocamento do trabalhador. Criar obstáculos à ida às urnas configura infração eleitoral e pode gerar sanções das empresas. Práticas como exigir fotos da confirmação do voto, aplicar punições ou pressionar funcionários configuram assédio eleitoral, uma infração grave. O Ministério Público do Trabalho orienta que qualquer constrangimento, ameaça ou tentativa de influência sobre o voto seja documentado com prints, áudios e depoimentos e denunciado imediatamente aos canais oficiais do órgão ou aos sindicatos da categoria. O lendário estádio Eli Seabra Filho, popularmente conhecido como Praia do Ó, em Sabará, Minas Gerais, voltou a sediar uma partida oficial de futebol após duas décadas. O histórico palco recebeu o duelo entre o time da casa, o Esporte Clube Siderúrgica, e o Betim B, válido pela terceira divisão do Campeonato Mineiro. A praça esportiva, inaugurada nos anos 30, preserva traços clássicos de uma característica marcante. O acesso das torcidas à arquibancada é feito por uma ponte estreita sobre o rio Sabará. Bicampeão mineiro e quinto maior detentor de títulos do estado, o Siderúrgica retomou as atividades profissionais nesta temporada, após 10 anos parado e o risco iminente de perder a filiação.
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2: As boas novas de Deus para você memorizar esta semana encontram-se em Salmos 59:16. Eu, porém, cantarei a tua força, pela manhã louvarei com alegria a tua misericórdia, pois tu tens sido o meu alto refúgio no dia da minha angústia. Vamos ler novamente? Salmos 59:16. Eu, porém, cantarei a tua força, pela manhã louvarei com alegria a tua misericórdia, pois tens sido o meu alto refúgio no dia da minha angústia. Essas são as boas novas de Deus para você memorizar esta semana na BBN.

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1: A nossa leitura bíblica diária de hoje será em Naum e Abacuque.
2: Naum, capítulo 1. Peso de Nínive. Livro da visão de Naum, o Elcosita. O Senhor é Deus zeloso e vingador. O Senhor é vingador e cheio de furor. O Senhor toma vingança contra os seus adversários e guarda a ira contra os seus inimigos. O Senhor é tardio em irar-se, mas grande em poder, e ao culpado não tem por inocente. O Senhor tem o seu caminho na tormenta e na tempestade, e as nuvens são o pó dos seus pés. Ele repreende ao mar e o faz secar, e esgota todos os rios. Desfalecem Bazã e o Carmelo, e a flor do Líbano murcha. Os montes tremem perante ele, e os outeiros se derretem. E a terra se levanta na sua presença, e o mundo, e todos os que nele habitam. Quem parará diante do seu furor, e quem persistirá diante do ardor da sua ira? A sua cólera se derramou como um fogo, e as rochas foram por ele derrubadas. O Senhor é bom, ele serve de fortaleza no dia da angústia, e conhece os que confiam nele. E com uma inundação transbordante, acabará de uma vez com o seu lugar, e as trevas perseguirão seus inimigos. Que pensais vós contra o Senhor? Ele mesmo vos consumirá de todo. Não se levantará por duas vezes a angústia, porque ainda que eles se entrelacem como os espinhos e se saturem de vinho como bêbados, serão inteiramente consumidos como palha seca. De ti saiu um que maquinou o mal contra o Senhor, um conselheiro vil. Assim diz o Senhor: por mais seguros que estejam, e por mais numerosos que sejam, ainda assim serão exterminados, e ele passará. Eu te afligi, mas não te afligirei mais. Mas agora quebrarei o seu jugo de sobre ti e romperei os teus laços. Contra ti, porém, o Senhor deu ordem que não haja mais linhagem do teu nome. Da casa dos teus deuses, exterminarei as imagens de escultura e de fundição. Ali farei o teu sepulcro, porque és vil. Eis sobre os montes os pés do que traz as boas novas, do que anuncia a paz. Celebra as tuas festas, ó Judá. Cumpre os teus votos, porque o ímpio não tornará mais a passar por ti. Ele é inteiramente exterminado. Capítulo 2. O destruidor subiu contra ti. Guarda tua fortaleza, vigia o caminho, fortalece os lombos, reforça muito o seu poder. Porque o Senhor restaurará a excelência de Jacó como a excelência de Israel. Porque os saqueadores os despojaram e destruíram os seus sarmentos. Os escudos dos seus fortes serão vermelhos, os homens valorosos estarão vestidos de escarlate, os carros como tochas flamejantes no dia da sua preparação, e os ciprestes serão terrivelmente abalados. Os carros correrão furiosamente nas ruas, colidirão um contra o outro nos largos caminhos. O seu aspecto será como de tochas, correrão como relâmpagos. Ele se lembrará dos seus valentes. Eles, porém, tropeçarão na sua marcha. Apressar-se-ão para chegar ao seu muro, quando o amparo for preparado. As portas dos rios se abrirão, e o palácio será dissolvido. É decretado. Ela será levada cativa, conduzida para cima. E as suas servas a acompanharão, gemendo como pombas, batendo em seus peitos. Nínive, desde que existiu, tem sido como um tanque de águas, porém elas agora vazam. Parai, parai, clamar-se-á, mas ninguém olhará para trás. Saqueai a prata, saqueai o ouro, porque não tem fim as provisões. Riquezas há de todo gênero de bens desejáveis. Vazia, esgotada e devastada está.
3: derrete-se o seu coração e tremem os joelhos, e em todos os lombos a dor, e os rostos de todos eles enegrecem. Onde está agora o covil dos leões e as pastagens dos leõezinhos, onde passeava o leão velho e o filhote do leão, sem haver ninguém que os espantasse? O leão arrebatava o que bastava para os seus filhotes e estrangulava a presa para as suas leoas e enchia de presas as suas cavernas e os seus covis de rapina. Eis que eu estou contra ti, diz o Senhor dos Exércitos, e queimarei na fumaça os teus carros, e a espada devorará os teus leõezinhos, e arrancarei da terra a tua presa, e não se ouvirá mais a voz dos teus mensageiros. Capítulo 3. Ai da cidade ensanguentada! Ela está toda cheia de mentiras e de rapina. Não se aparta dela o roubo. Estrépito de açoite há, e o barulho do ruído das rodas. E os cavalos atropelam, e carros vão saltando. O cavaleiro levanta a espada flamejante, como a lança relampejante. E ali haverá uma multidão de mortos, e abundância de cadáveres. E não terão fim os defuntos, tropeçarão nos seus corpos. Por causa da multidão dos pecados da meretriz muito graciosa, da mestra das feitiçarias, que vendeu as nações com as suas fornicações e as famílias pelas suas feitiçarias. Eis que eu estou contra ti, diz o Senhor dos Exércitos, e levantarei a tua saia sobre a tua face, e às nações mostrarei a tua nudez, e aos reinos a tua vergonha. E lançarei sobre ti coisas abomináveis, e envergonhar-te-ei, e pôr-te-ei como espetáculo. E há de ser que todos os que te virem fugirão de ti e dirão: Nínive está destruída, quem terá compaixão dela? De onde te buscarei consoladores? És tu melhor do que Noamon, que está assentada entre os canais do Nilo, cercada de águas, tendo por esplanada o mar, e ainda o mar por muralha? Etiópia e Egito eram a sua força, e não tinha fim. Pute e Líbia foram o seu socorro. Todavia foi levada cativa para o desterro. Também os seus filhos foram despedaçados nas entradas de todas as ruas, e sobre os seus nobres lançaram sortes, e todos os seus grandes foram presos com grilhões. Tu também serás embriagada e te esconderás. Também buscarás força por causa do inimigo. Todas as tuas fortalezas serão como figueiras com figos temporãos. Se os sacodem, caem na boca do que os há de comer. Eis que o teu povo no meio de ti são como mulheres. As portas da tua terra estarão de todo abertas aos teus inimigos. O fogo consumirá os teus ferrolhos. Tira águas para o cerco, reforça as tuas fortalezas. Entra no lodo e pisa o barro, pega a forma para os tijolos. O fogo ali te consumirá, a espada te exterminará. Consumir-te-á como a locusta. Multiplica-te como a locusta, multiplica-te como os gafanhotos. Multiplicaste os teus negociantes mais do que as estrelas do céu. A locusta se espalhará e voará. Os teus príncipes são como os gafanhotos, e os teus capitães como os gafanhotos grandes que se acampam nas sebes nos dias de frio. Em subindo o sol voam, de sorte que não se sabe mais o lugar onde estão. Os teus pastores dormirão, ó rei da Assíria. Os teus ilustres repousarão, o teu povo se espalhará pelos montes, sem que haja quem o ajunte. Não há cura para a tua ferida, a tua chaga é dolorosa. Todos os que ouvirem a tua fama baterão as palmas sobre ti, porque sobre quem não passou continuamente a tua malícia? Abacuque, capítulo 1. O peso que viu o profeta Abacuque. Até quando, Senhor, clamarei eu, e tu não me escutarás? Gritar-te-ei, violência, e não salvarás? Por que razão me mostras a iniquidade e me fazes ver a opressão? Pois que a destruição e a violência estão diante de mim, havendo também quem suscite a contenda e o litígio. Por esta causa a lei se afrouxa e a justiça nunca se manifesta, porque o ímpio cerca o justo e a justiça se manifesta distorcida. Vede entre os gentios e olhai, e maravilhai-vos e admirai-vos, porque realizarei em vossos dias uma obra que vós não crereis quando for contada. Porque eis que suscito os caldeus, nação amarga e impetuosa, que marcha sobre a largura da terra, para apoderar-se de moradas que não são suas. Horrível e terrível é, dela mesma sairá o seu juízo e a sua dignidade. E os seus cavalos são mais ligeiros do que os leopardos, e mais espertos do que os lobos à tarde. Os seus cavaleiros espalham-se por toda parte, os seus cavaleiros virão de longe, voarão como águias que se apressam a devorar. Eles todos virão para fazer violência. Os seus rostos buscarão o vento oriental e reunirão os cativos como areia. E escarnecerão dos reis e dos príncipes farão zombaria. Eles se rirão de todas as fortalezas, porque amontoarão terra e as tomarão. Então muda sua mente e seguirá, e se fará culpado, atribuindo este seu poder ao seu Deus. Não és tu desde a eternidade, ó Senhor meu Deus, meu Santo? Nós não morreremos. Ó Senhor, para juízo o puseste, e tu, ó rocha, o fundaste para castigar. Tu és tão puro de olhos que não podes ver o mal, e a opressão não podes contemplar. Por que olhas para os que procedem aleivosamente e te calas quando o ímpio devora aquele que é mais justo do que ele? E por que farias os homens como os peixes do mar, como os répteis, que não tem quem os governe? Ele a todos levantará com um anzol, apanhá-los-á com a sua rede, e os ajuntará na sua rede varredoura. Por isso ele se alegrará e se regozijará, por isso sacrificará a sua rede e queimará incenso à sua varredoura, porque com elas engordou a sua porção e engrossou a sua comida. Porventura, por isso esvaziará a sua rede e não terá piedade de matar as nações continuamente? Capítulo 2. Sobre a minha guarda estarei, e sobre a fortaleza me apresentarei e vigiarei, para ver o que falará a mim, e o que eu responderei quando eu for arguído. Então o Senhor me respondeu e disse: escreve a visão, e torna bem legível sobre tábuas, para que a possa ler quem passa correndo. Porque a visão é ainda para o tempo determinado, mas se apressa para o fim, e não enganará. Se tardar, espera-o, porque certamente virá, não tardará. Eis que a sua alma está orgulhosa, não é reta nele, mas o justo pela sua fé viverá. Tanto mais que, por ser dado ao vinho, é desleal, homem soberbo que não permanecerá, que alarga como o inferno a sua alma, e é como a morte que não se farta, e ajunta a si todas as nações, e congrega a si todos os povos. Não levantarão, pois, todos estes contra ele uma parábola e um provérbio sarcástico contra ele? E se dirá: ai daquele que multiplica o que não é seu! Até quando? E daquele que carrega sobre si dívidas? Porventura, não se levantarão de repente os teus estorqueadores, e não despertarão os que te farão tremer, e não lhe servirás tu de despojo? Porquanto despojaste a muitas nações, todos os demais povos te despojarão a ti, por causa do sangue dos homens, e da violência feita à terra, à cidade e a todos os que nela habitam. Ai daquele que para sua casa junta cobiçosamente bens mal adquiridos, para pôr o seu ninho no alto, a fim de se livrar do poder do mal. Vergonha maquinaste para tua casa, destruindo tu a muitos povos, pecaste contra tua alma. Porque a pedra clamará da parede, e a trave lhe responderá do madeiramento. Ai daquele que edifica a cidade com sangue, e que funda a cidade com iniquidade. Porventura, não vem do Senhor dos Exércitos que os povos trabalhem pelo fogo, e os homens se cansem em vão? Porque a terra se encherá do conhecimento da glória do Senhor, como as águas cobrem o mar. Ai daquele que dá de beber ao seu companheiro, Ai de ti que adiciona a bebida ao teu furor e o embebedas para ver a sua nudez. Serás farto de ignomínia em lugar de honra. Bebe tu também e sê como um incircunciso. O cálice da mão direita do Senhor voltará a ti e ignomínia cairá sobre a tua glória. Porque a violência cometida contra o Líbano te cobrirá e a destruição das feras te amedrontará por causa do sangue dos homens e da violência feita à terra, à cidade e a todos os que nela habitam. Que aproveita a imagem da escultura depois que a esculpiu o seu artífice? Ela é máscara e ensina mentira para que quem a formou confie na sua obra, fazendo ídolos mudos? Ai daquele que diz ao pau, acorda, e a pedra muda, desperta. Pode isso ensinar? Eis que está coberta de ouro e de prata, mas dentro dela não há espírito algum. Mas o Senhor está no seu santo templo, cale-se diante dele toda a terra. Capítulo 3. Oração do profeta Abacuque sobre Sigionote. Ouvi, Senhor, a tua palavra e temi. Aviva, ó Senhor, a tua obra no meio dos anos. No meio dos anos, faze-a conhecida. Na tua ira, lembra-te da misericórdia. Deus veio de Temã e do monte de Parã o Santo. Selá, a sua glória cobriu os céus e a terra encheu-se do seu louvor. E o resplendor se fez como a luz, raios brilhantes saíam da sua mão, e ali estava o esconderijo da sua força. Adiante dele ia a peste, e brasas ardentes saíam dos seus passos. Parou e mediu a terra, olhou e separou as nações, e os montes perpétuos foram esmiuçados. Ou outeiros eternos se abateram, porque os caminhos eternos lhe pertencem. Vi as tendas de Cusã em aflição, tremiam as cortinas da terra de Midian. Acaso é contra os rios, Senhor, que estás irado? É contra os ribeiros a tua ira, ou contra o mar o teu furor, visto que andas montado sobre os teus cavalos e nos teus carros de salvação? Descoberto se movimentou o teu arco, os juramentos feitos às tribos foram uma palavra segura. Selá, tu fendeste a terra com rios, os montes te viram e tremeram. A inundação das águas passou, o abismo deu a sua voz, levantou ao alto as suas mãos. O sol e a lua pararam nas suas moradas, andaram à luz das tuas flechas, ao resplendor do relâmpago da tua lança. Com indignação marchaste pela terra, com ira trilhaste os gentios. Tu saíste para a salvação do teu povo, para a salvação do teu ungido. Tu feriste a cabeça da casa do ímpio, descobrindo o alicerce até o pescoço. Selá, tu traspassaste com as suas próprias lanças a cabeça das suas vilas. Eles me acometeram tempestuosos para me espalharem. Alegravam-se como se estivessem para devorar o pobre em segredo. Tu, com os teus cavalos, marchaste pelo mar, pela massa de grandes águas. Ouvindo-o eu, o meu ventre se comoveu. A sua voz tremeram os meus lábios. Entrou a podridão nos meus ossos e estremeci dentro de mim. No dia da angústia, descansarei quando subir contra o povo que invadirá com suas tropas. Porque ainda que a figueira não floresça, nem haja fruto na vide, ainda que decepcione o produto da oliveira e os campos não produzam mantimento, ainda que as ovelhas da malhada sejam arrebatadas e nos currais não haja gado, todavia eu me alegrarei no Senhor, exultarei no Deus da minha salvação. O Senhor Deus é a minha força e fará os meus pés como os das servas e me fará andar sobre as minhas alturas. Para o cantor mor, sobre os meus instrumentos de corda.
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4: 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Repetindo.

coração alegre é como o bom remédio. Primeira parte de Provérbios, capítulo 17, versículo 22. E você sabe onde foi que eu acabei de ler essa edificante passagem? 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
1: Durante esta semana, examinamos o Salmo 23. Vimos no versículo 1 a provisão do grande pastor. Nos versículos 2 e 3, vemos o plano e o propósito do grande pastor. No versículo 4, notamos a sua presença, mesmo que estejamos caminhando pelo vale da sombra da morte. Então, no versículo 5, temos a preparação do grande pastor, onde ele nos prepara e provê para as circunstâncias que encontramos. No versículo 6 temos uma proposta vantajosa para todos, a promessa de Deus. Ouça, certamente que a bondade e a misericórdia me seguirão todos os dias da minha vida, e habitarei na casa do Senhor por longos dias. Ele declara, todos os dias da minha vida, não apenas alguns deles, a bondade e a misericórdia, ou amor leal, me seguirão todos os dias da minha vida. Então, em conclusão, temos a certeza de habitar na casa do Senhor para sempre. Esta provisão progressiva do Senhor o capacita a executar seu plano e a realizar seu propósito. Ele prepara o caminho diante de nós e nos dá sua promessa de nos sustentar. Verdadeiramente, este salmo poderia ser intitulado A Vida com Meu Grande Pastor. Lembre-se da ênfase em meu pastor. Confio que você tenha sido atraído pelo Salvador Jesus Cristo, o grande pastor, o bom pastor, e deseja tê-lo como aquele que é uma parte vital de sua vida. Volte-se para ele, confie nele, peça a ele para ser seu pastor, para que você possa participar de tudo o que ele prometeu e experimentar todas essas coisas que o salmista compartilha conosco no Salmo 23.
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1: Saiba reconhecer sinais de alerta para suicídio em crianças e adolescentes. Inclinar a cabeça ao ouvir o tutor pode ser sinal de atenção do pet. Pomar em via pública. Idoso de 78 anos planta 150 árvores no sul mineiro. A identificação precoce de sinais de sofrimento psíquico em crianças e adolescentes é fundamental para prevenir episódios de autolesão e suicídio. Mudanças persistentes no comportamento, como tristeza contínua, isolamento social, queda no rendimento escolar, perda de interesse por atividades habituais e falas de desesperança ou despedida, devem acender o alerta nas famílias e no ambiente escolar. Além dos sinais presenciais, o comportamento digital também exige atenção. Buscas frequentes por métodos de autoagressão, postagens sobre morte, participação em desafios perigosos e alterações bruscas no uso da internet durante a madrugada são indicativos de risco. Diante desses alertas, especialistas orientam pais e educadores a abrir um espaço de escuta empática e sem julgamento, perguntando diretamente sobre os sentimentos do jovem sem invalidar as suas dores. Deve-se evitar reações agressivas, deboches ou promessas de sigilo caso haja intenções explícitas de autoagressão. Para momentos de crise ou acolhimento contínuo, a rede de apoio conta com serviços públicos e comunitários em todo o Brasil. A inclinação de cabeça em cães e gatos ao ouvirem a voz dos seus tutores é uma resposta cognitiva e sensorial complexa voltada ao processamento da comunicação humana. Segundo médicas veterinárias e pesquisas científicas, o gesto ocorre com maior frequência diante de tons agudos, entusiasmados ou palavras conhecidas, indicando que o cérebro do animal busca associar aquele estímulo a memórias e comandos. Anatomia e percepção também explicam o movimento. Inclinar o pescoço ajuda o pet a alinhar os canais auditivos para localizar a fonte do som. E em raças de focinho longo, desobstrui o campo de visão para interpretar as expressões faciais do tutor. Apesar de a reação afetuosa dos humanos servir como reforço positivo para a repetição do comportamento, especialistas alertam que o gesto pode indicar problemas de saúde quando ocorre de forma constante e sem estímulos externos. Ao longo de 7 anos, José Correa da Rosa transformou a paisagem da Via São Pedro, em Juiz de Fora, sul de Minas Gerais, ao plantar de forma voluntária cerca de 150 árvores frutíferas na região. O aposentado começou o projeto como uma forma de se manter ativo e saudável, utilizando mudas cultivadas em sua própria casa e transportadas de bicicleta até o local de plantio. A iniciativa, motivada pela sabedoria prática e pelo carinho pela natureza, ganhou grande repercussão após a divulgação feita nas redes sociais pela bióloga Júlia Firjan, especialista em agroecologia urbana. Para José Correia, o pomar representa um compromisso ecológico, comunitário e social, ajudando na alimentação dos pássaros e oferecendo uma alternativa sustentável à população em tempos de carestia. O aposentado visita o local de 2 a 3 vezes por semana para cuidar do espaço.
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2: As boas novas de Deus para você memorizar esta semana encontram-se em Salmos 59:16. Eu, porém, cantarei a tua força, pela manhã louvarei com alegria a tua misericórdia, pois tu tens sido o meu alto refúgio no dia da minha angústia. Vamos ler novamente? Salmos 59:16. Eu, porém, cantarei a tua força, pela manhã louvarei com alegria a tua misericórdia, pois tens sido o meu alto refúgio no dia da minha angústia. Essas são as boas novas de Deus para você memorizar esta semana na BBN. 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

0: Seja bem-vindo ao nosso momento de oração em família, aqui na programação da Rede de Rádio Difusão Bíblica. Você está ouvindo seu irmão e amigo Denis Cordeiro, e hoje, pela graça e misericórdia de Deus, estaremos juntos ouvindo os pedidos de nossos queridos irmãos, intercedendo por cada um deles. Porém, antes de iniciarmos este momento de oração e intercessão pelas necessidades uns dos outros, vamos ouvir um devocional bíblico apresentado pelo nosso querido irmão Anderson Costa, que é representante de área na cidade de Pirassununga. Prestemos atenção nesta palavra de ânimo, encorajamento e também confiança na soberania de Deus sobre nossas vidas.
1: O processo entre a luta e a vitória. Salmos 27, 4 e 6. Uma coisa pedi ao Senhor e a buscarei: que eu possa habitar na casa do Senhor todos os dias da minha vida, para contemplar a bondade do Senhor. Então, a minha cabeça será erguida acima dos inimigos. Salmos 23, 5, 6. Preparas uma mesa perante mim, na presença dos meus inimigos. Unges a minha cabeça com óleo. Meu cálice transborda. Certamente que a bondade e a misericórdia me seguirão todos os dias da minha vida, e habitarei na casa do Senhor por longos dias. Graça e paz a você que nos acompanha. Sejam todos muito bem-vindos a mais um momento de pausa na presença de Deus. No nosso último encontro, nós falamos sobre a existência do esconderijo. Hoje, eu quero te fazer um convite. Permaneça mais um pouco nesse abrigo e responda a uma pergunta: o que acontece com a nossa alma quando decidimos parar de lutar com as nossas próprias forças e simplesmente descansamos em Deus? No versículo 6 do Salmo 27, Davi escreve com triunfo: a minha cabeça será erguida acima dos inimigos que me cercam. É um texto lindo de vitória. Mas nós costumamos cometer o erro de ler o início e o fim de uma história, sem prestar atenção no que acontece no meio do caminho. Entre o momento em que Davi reconhece que está cercado por ameaças e o momento em que ele tem a sua cabeça erguida, existe um tempo de vivência, existe um processo, existem noites de espera, perguntas sem respostas, dores, silêncios e memórias acumuladas. E qual foi o segredo de Davi para não enlouquecer durante esse intervalo? A resposta está no versículo 4: contemplação. Davi disse que a única coisa que ele buscava era habitar na presença do Senhor e contemplar a sua bondade. Quando nós entramos no abrigo de Deus, a primeira coisa que acontece é a libertação das nossas ilusões e mentiras. A dor tem o poder de distorcer a realidade, fazendo a gente acreditar que Deus nos esqueceu ou que o caos vai durar para sempre. Mas quando sentamos no esconderijo para contemplar quem Deus é, sua fidelidade, sua justiça e seu amor, a nossa mente deixa de ser governada pelas emoções descontroladas e volta a ser alinhada com a verdade dos céus. Sua cabeça não será erguida porque todas as circunstâncias ao seu redor mudaram da noite para o dia. Sua cabeça será erguida porque você se lembrou de quem Deus é e de quem você é para Ele. Pare de olhar apenas para a montanha de problemas ao seu redor. Dedique um tempo. Faça isso. Tire hoje um tempo para relembrar os seu histórico com Deus. Escreva em um papel 3 momentos do processo em que você achou que não resistiria, mas o Senhor te sustentou. Use a memória da fidelidade passada de Deus para alinhar a sua esperança no dia de hoje. Deus não acelera o seu processo para te dar uma resposta rápida. Ele habita o seu processo para te dar uma transformação profunda. Pense nisso e até o nosso próximo encontro. Que Deus te abençoe. Voltemos agora ao apresentador do Oração em Família.
0: Anderson, muito obrigado por apresentar esta meditação bíblica e que Deus siga abençoando você e toda a sua família. Agora, daremos início ao momento onde apresentaremos os pedidos de oração que foram encaminhados pelos nossos amados ouvintes. Um ouvinte pede oração por seu pai que está na UTI e também pelas situações que tem enfrentado com os seus filhos e sua mãe. Um ouvinte pede oração por sua família. Nós temos um ouvinte que pede oração pela saúde de sua noiva que está em tratamento de leucemia e pela salvação de seus irmãos. Vamos orar pela vida de um ouvinte. Um ouvinte pede oração pela saúde mental de seu esposo e pela vida de seus filhos adolescentes. Um pai pede oração pela saúde emocional de seu filho e por uma viagem que fará. Nós temos uma ouvinte que pede oração pela conversão de seus filhos. Nós temos um avô que pede oração pela recuperação de saúde do seu neto. Um pai pede oração pela vida espiritual de seu filho. Uma ouvinte pede oração pela saúde de sua netinha de 1 ano e meio e também pela salvação e saúde de seu filho. Para você que acaba de sintonizar o seu rádio na programação da BBN, estamos em nosso momento de oração em família. Você também pode participar deste momento de comunhão, intercedendo pelos pedidos dos nossos irmãos e também apresentando e compartilhando as suas necessidades conosco. Escreva-nos uma mensagem para o e-mail rede@bbnmedia.org ou uma mensagem de texto através do WhatsApp 5541-99511-1020. Retomando a apresentação dos pedidos de oração de hoje, vamos orar pela vida de um irmão em Cristo que está sofrendo um processo na justiça. Um ouvinte pede oração por seu irmão e família que estão enfrentando batalhas em seu lar. Nós temos um ouvinte que pede oração por sua família e pela viagem de seu filho e outros irmãos. Um ouvinte pede oração por sua família e por uma causa na justiça. Nós temos um ouvinte que pede oração pela vida espiritual de sua filha, casamento e um emprego, e também pede oração pela vida de seu filho que está em São Paulo e pede oração por sua viagem para São Paulo. Vamos orar pelo trabalho de um ouvinte. Nós temos um ouvinte que pede oração por sua família, em especial por seu filho, nora, netos e por sua mãe. Nós temos um ouvinte que pede oração pela saúde de seu sobrinho que está hospitalizado, pela salvação de seu namorado e por sua vida. Um ouvinte pede oração pela salvação de seus amigos. Vamos orar pela família e pela vida de um pastor que está sofrendo a perda de sua esposa para que Deus console seus corações. Estes foram os pedidos de oração de hoje e neste momento vamos apresentar a cada um deles ao redor do trono da graça de nosso Pai Celestial, colocando cada necessidade e súplica em suas poderosas e bondosas mãos. Vamos orar. Pai Santo, no nome precioso do Teu Filho amado Jesus Cristo, nos colocamos diante de Tua presença pelo novo e vivo caminho inaugurado pelo Teu Filho amado, agradecendo a Ti pela renovação da Tua rica providência que nos sustenta, nos conforta e também nos ajuda a caminhar dia após dia em Tua presença, com a certeza de que estamos vivendo para a honra e glória do Teu Santo Nome. Te agradecemos pela nossa vida, pela nossa salvação em Cristo Jesus e também pelo privilégio e oportunidade de nos colocarmos em Tua presença neste momento de comunhão para ajudar os nossos irmãos que estão passando por dificuldades e lutas, orando e intercedendo por cada uma de suas petições. Iniciamos este momento apresentando a Ti a vida de um ouvinte que ora e pede intercessão pela vida de seu pai que está internado na UTI e também pelas situações que ele tem enfrentado com seus filhos e com sua mãe. Pedimos pela restauração da saúde de seu pai e que o Senhor possa ajudar nos conflitos familiares. Intercedemos pela família de um ouvinte e nós oramos e apresentamos ao Senhor a saúde da noiva de um ouvinte que está em tratamento de leucemia e também pedimos pela Tua salvação na vida de seus irmãos. Colocamos a vida de um ouvinte em Tuas mãos e pedimos que o Senhor possa atender ao pedido desta ouvinte em favor da saúde mental de seu esposo e pela vida de seus filhos adolescentes. Nós intercedemos também pela saúde emocional do filho de um ouvinte e também pela viagem que ele fará. Pedimos que o Senhor atenda ao pedido desta ouvinte em favor da conversão de seus filhos e que a luz do Teu Evangelho brilhe em seus corações e nos demais que serão apresentados aqui hoje. Nós oramos pela recuperação de saúde do neto de um ouvinte e pedimos que o Senhor possa visitar neste momento a vida espiritual do filho de um ouvinte. Nós intercedemos pela saúde da netinha de 1 ano e meio de um ouvinte e que o Senhor possa atender ao pedido dela em favor da salvação e saúde de seu filho. Que o Senhor possa visitar a vida de um irmão em Cristo que está sofrendo um processo na justiça, que o Senhor também possa ajudar o irmão e a família de um ouvinte que está enfrentando batalhas em sua casa. Nós intercedemos pela família de um ouvinte, pela viagem de seu filho e de seus outros irmãos e que o Senhor possa também abençoar o lar de um ouvinte e que também o Senhor atenda ao pedido dele por uma causa na justiça. Visite a vida espiritual da filha de um ouvinte, seu casamento e um emprego e também oramos pela vida do filho dela que está em São Paulo e também por sua viagem para este lugar. Abençoe o trabalho de um ouvinte, que o Senhor possa visitar neste momento o filho, a nora, os netos de um ouvinte, em especial visite também a vida de sua mãe. Nós intercedemos pela saúde do sobrinho de um ouvinte que está hospitalizado e pedimos que o Senhor possa atender ao pedido dela em favor da salvação de seu namorado e abençoar a sua vida. Intercedemos pela salvação dos amigos de um ouvinte e colocamos diante do Senhor neste momento a vida de um pastor e de toda a sua família que estão sofrendo com a perda de sua esposa. Que o Senhor possa consolar os corações e que o Teu Santo Espírito possa confortá-los neste momento de perda. Colocamos todos esses pedidos em Tuas mãos, sabendo que todas as coisas estão nuas e patentes aos Teus olhos e que nada é impossível para Ti. Que o Senhor possa trabalhar em cada necessidade apresentada aqui hoje e que possamos descansar no Teu cuidado paternal e confiar na Tua vontade, que é boa, perfeita e agradável. Assim nós oramos a Ti, agradecidos por tudo, no nome santo do Teu Filho amado Jesus Cristo. Amém.

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Um bom dia a você. E a seguir na programação, vamos agradecer o nome do Senhor com mais boa música cristã. E depois teremos uma reflexão no programa Através da Bíblia.

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1: Querido amigo, no capítulo 35 do livro de Gênesis, encontramos Jacó voltando para Betel, um lugar maravilhoso, onde ele teve a sua primeira grande experiência com Deus. Em nosso último programa, estudamos como Jacó enfrentou um grande problema de família. Naquela oportunidade, se você se recorda, vimos que os seus filhos Simeão e Levi cometeram uma terrível vingança contra o povo de Siquém. Isso eles fizeram em desagravo a Diná, que fora violada sexualmente. Naquela oportunidade vimos também que Jacó demonstrou-se um pai passivo, deixando seus filhos tomarem a frente de assuntos que caberiam a ele resolver. E vimos também que Jacó estava mais preocupado com as circunstâncias que o cercavam do que em repreender e ensinar os filhos os princípios divinos. Mas tudo isso aconteceu porque, depois da experiência do Vale de Jaboque, em Peniel, ao invés de voltar e ir morar em Betel, Jacó preferiu ficar em Siquém. Na verdade, querido amigo, Jacó fracassou em ter ficado ali, na cidade de Siquém, quando deveria ter ido diretamente para Betel. Nos programas passados também falamos que ele passou por uma mudança profunda lá no Vale de Jaboque. E alguém poderia perguntar: olha, como é que alguém que foi tocado por Deus e teve até o seu nome mudado, ainda teve essas atitudes que vimos no capítulo 34, quando nós estudamos no último programa? A resposta só pode ser uma: é que até mesmo os maiores homens de Deus são capazes de descerem um pouco nas suas alturas espirituais e tomarem certas decisões que mostrarão a eles depois, por meio de várias circunstâncias, que não agiram corretamente. Até os grandes homens de Deus são falhos, cometem erros e pecados. Na verdade,

todos nós vamos caminhando e sendo transformados de glória em glória na própria imagem de Cristo. Na verdade, essas são as palavras do apóstolo Paulo lá em 2 Coríntios, capítulo 3, versículo 18. Quando você para para pensar nisso, não percebe que é algo maravilhoso? Veja só, não é algo instantâneo que acontece, é algo que acontece através de um processo, depois de muitos erros e acertos. Mas o fato é que eu e você, nós vamos apresentando cada vez mais a própria imagem do Senhor Jesus Cristo em nossas vidas. Portanto, mesmo depois de ter tido aquela experiência maravilhosa lá no Vale de Jaboque, Jacó poderia ainda cair em fraqueza, como na verdade caiu aí em Siquém. Mas isso não quer dizer que Jacó não tenha experimentado uma transformação espiritual quando ele lutou com Deus lá no Vale de Jaboque. Certamente, depois dessa experiência de Siquém, Jacó se desiludiu, veja só, Jacó se desiludiu dos seus próprios recursos, e é exatamente isso que nós temos que fazer, desistir dos nossos próprios meios. Jacó sentiu-se derrotado e viu a falência dos seus próprios métodos. Jacó estava no processo de crescimento e amadurecimento espiritual. Jacó descobrira seus erros, mas ainda não tinha descoberto a fé verdadeira. É tanto que Jacó, depois de ter se encontrado com Esaú, seu irmão, depois da experiência em Peniel, no Vale de Jaboque, ele disse a Esaú que iria se encontrar com ele em Seir. Mas você lembra o que aconteceu? Quando nós olhamos o texto, nós vemos o relato de que Jacó, ao invés de ir para Seir, ele foi para Sucote. Jacó ainda usou de engano e de esperteza, porque dizendo ao seu irmão que iria para Seir, ele partiu num rumo completamente diferente para a cidade de Sucote, e dali ele foi para a cidade de Siquém, onde aconteceu essa tragédia que estudamos no nosso último encontro. Querido amigo, a fé faltou a Jacó, senão ele teria ido para Seir e depois direto para Betel. Era o rumo certo, era o rumo da fé, mas ele foi na direção errada, na direção oposta. Na verdade, o rumo seria o rumo da fé, mas ele foi no rumo indicado pelos seus próprios desejos, pela sua própria carne. Muitos perguntam se depois que a pessoa se converte, a carne pecaminosa não desaparece. A verdade é que a carne, quer dizer, a antiga natureza, a natureza adâmica, a natureza má, ela não desaparece por completo. Ela pode ser crucificada, ela pode ficar inativa, mas sempre volta a operar na vida da pessoa, sempre que ela se sente solta e livre, sempre que ela é alimentada. Então, eu e você temos que ficar muito alertas para não dar lugar à carne. Porque quando damos lugar à carne, ela age. Então, no meu caso, o velho Itamir tem que estar morto. Nós temos que fazer o nosso eu morrer, para que então o novo Itamir, a nova vida que habita em mim e em você, possa ter lugar para ser semelhante a Jesus Cristo, para mostrar a nossa semelhança ao Senhor Jesus Cristo. Assim como o crente que ainda sofre as investidas da velha natureza, Jacó descobriu que aquele desagradável acontecimento ocorrido em Siquém estava revelando a necessidade de firmar-se ainda mais com Deus. Jacó descobriu que o seu lar não estava em ordem. Quem mandava no lar eram os filhos. Não havia ordem na família. Imagina só, querido amigo, que era uma situação muito delicada. Eram 11 rapazes e parece que cada um queria mandar. Por isso aconteceu aquele lamentável massacre. De forma que Jacó viu que tinha que imprimir ordem na sua família. E foi o que ele procurou fazer a partir dali.
Agora, olhando para o texto do capítulo 35, aqui vemos Jacó levantar-se pela fé, graças ao chamado de Deus, e o texto diz exatamente assim: disse Deus a Jacó: levanta-te, sobe a Betel e habita ali. Faze ali um altar ao Deus que te apareceu quando fugias da presença de Esaú, teu irmão. Querido amigo, veja só, Deus mandou Jacó voltar para o Betel, para Betel, lugar aonde ele teve a sua primeira experiência com Deus, sua primeira grande experiência. Ali em Betel seria o lugar certo para Jacó. Era para lá que ele deveria voltar. Certamente, depois dessa ordem de Deus, levanta-te e sobe a Betel, ele se lembrou que tinha feito também ali em Betel um voto, conforme nós lemos em 28, 20 a 22, quando exatamente ele estava fugindo de Esaú e teve aquela visão tão especial da escada de Deus. Nos versículos 2 e 3, lemos o seguinte: então disse Jacó à sua família e a todos os que com ele estavam: lançai fora os deuses estranhos que há no vosso meio, purificai-vos, mudai as vossas vestes, levantemo-nos e subamos a Betel. Farei ali um altar ao Deus que me respondeu no dia da minha angústia e me acompanhou no caminho por onde andei. Jacó agora tinha o controle sobre a sua família. Ele definitivamente assumiu o seu papel de líder. Ele estava de volta com uma voz ativa, transmitiu uma ordem, uma determinação, assumiu a direção da família. E na verdade, querido amigo, é isso que é necessário. Como qualquer instituição, o lar, a família, ela precisa de uma liderança. Assim Jacó tomou nas mãos as rédeas do lar e passou a comandar aquilo que deveria ser feito. A ordem que ele dava agora à sua família e a todos os que com ele estavam tinha um custo. E o arrependimento envolve exatamente a renúncia de qualquer coisa que atrapalhe a nossa adoração e o nosso culto a Deus. O custo, o pré-requisito fundamental do culto a Deus e a celebração da aliança era a lealdade exclusiva a Deus. Esse é o preço que eu e você temos que pagar. Nós temos que ser leais completamente ao nosso Deus. A referência aos deuses estranhos poderia indicar que Raquel, veja só, ainda conservava consigo aqueles ídolos familiares que ela tinha furtado do seu pai Labão. Você se lembra dessa situação? O próprio Jacó mesmo nada sabia, mas sem dúvida aqueles ídolos deveriam estar sendo adorados e por isso é que deveriam ser colocados fora, isso é, lançados fora. Jacó foi obedecido e no verso 4 nós lemos o seguinte: todos os deuses estrangeiros e as argolas que lhes pendiam das orelhas, Jacó os escondeu debaixo do carvalho que está em Siquém. Essa passagem, na verdade, revela o seguinte: ela deve levar você e eu, a cada um de nós, a refletir sobre a presença desses ídolos no seu lar. Muitas vezes, temos ídolos no nosso coração. Temos ídolos feitos pelos homens, mas existem aqueles ídolos lá dentro dos nossos corações. São aqueles sentimentos que nós guardamos dentro do nosso coração, que nós nutrimos no nosso interior, que nós sabemos que não agradam a Deus. Qualquer coisa que toma o lugar de Deus em nossos corações é um ídolo. Então, quando Jacó ordenou lançai fora os deuses estranhos, ele também ordenou purificai-vos e mudai as vossas vestes. Na verdade, precisamos de vestes novas para entrarmos em Betel, isto é, em comunhão com Deus. Para vivermos em comunhão com Deus, temos de viver com vestes limpas, isto é, temos que abandonar os nossos maus hábitos, os nossos pecados, temos que nos purificar, nós atualmente, no sangue precioso do Senhor Jesus Cristo. Jacó tinha a intenção de levantar um altar a Deus, relembrando a proteção divina que tinha respondido ao próprio pedido de Jacó lá no dia da angústia. E o Senhor tinha acompanhado Jacó por todo o caminho por onde andara. E Jacó queria levantar um altar a Deus, louvando e adorando o Senhor.
Então, Jacó, temos nele um plano maravilhoso, um plano muito bom, alguém que quer adorar a Deus. Abraão era amigo de Deus, que levantava altares ao Senhor por onde quer que fosse. Isaque, o seu pai, também levantou altares a Deus. Agora vemos com muita alegria Jacó estava iniciando essa mesma prática. Isso revelava a sua fé e a sua consagração a Deus. Ele estava procurando andar pelos caminhos da fé. Poderia ter crescido muito mais, é verdade. Mas Deus mandou novamente Jacó recomeçar lá de Betel. Muitas vezes temos que recuar, temos que voltar um pouco. Temos às vezes que recuar para podermos avançar depois. É que Deus sempre manda para aquele lugar onde começamos uma nova fase em nossa vida espiritual. Querido amigo, aqui já estamos vendo um novo Jacó, um Jacó como líder da sua família, um líder que lidera a reforma e todos o seguem, e as consequências são as melhores possíveis. No verso 5, nós temos o seguinte relato: e tendo eles partido, o terror de Deus invadiu as cidades que lhes eram circunvizinhas e não perseguiram os filhos de Jacó. Vemos aqui então que Deus está protegendo o seu povo, atemorizando os habitantes das cidades vizinhas. Os métodos usados por Deus para proteger o seu povo são super diversos, são bem diversos. Tudo está nas mãos do Senhor. Não há limite para o seu poder. Nós temos que entender que Deus usa o temor como poder até para paralisar os pés dos nossos inimigos, dos inimigos do seu povo. E aí, nos versículos 6 e 7, relatam também como Jacó chegou à Luz, isso é, a cidade chamada Luz, que também era chamada de Betel, que está na terra de Canaã. Ali ele edificou um altar e chamou o lugar de El Betel, porque ali Deus se revelou quando ele fugia da presença do seu irmão. Ao construir esse altar, a família patriarcal reconheceu as promessas da aliança e consagrou a terra prometida. O culto regular seria crucial se eles quisessem manter a separação religiosa dos cananeus vizinhos. O culto regular ao Senhor teria que então fazer essa diferença entre o povo de Deus e o povo pagão. Aquele lugar, Jacó o chama de El Betel, que quer dizer o Deus de Betel, uma prova do seu crescimento espiritual. Cada vez mais ele conhecia melhor o Senhor, conhecia melhor a Deus. Mais 20 anos já tinham se passado desde a casa do seu tio Labão, desde que chegaram na casa do seu tio Labão. Porém, voltando a Betel, só agora, depois de tantos anos, quando deveria já ser um homem maduro, deveria ser um mestre, ele estava recomeçando, estava aprendendo as coisas ainda rudimentares. Querido amigo, quanto tempo nós perdemos andando por caminhos que não agradam a Deus? Que possamos evitar esses caminhos e conhecer cada vez melhor o nosso Deus dia a dia. O texto prossegue no verso 8, nos relata o seguinte: morreu Débora, ama de Rebeca, e foi sepultada ao pé de Betel, debaixo do carvalho que se chama Alon Bacute. A Bíblia não menciona a morte de Rebeca, mas somente o local da sua sepultura, isso é, na caverna de Macpela, onde todos os patriarcas foram sepultados, conforme veremos em 49:31. Assim, Jacó está voltando para aquela terra onde havia deixado seus pais, e certamente Débora, a serva de Rebeca, tinha servido Jacó também, quando esse ainda era bem pequeno. Depois de uma longa vida de serviço, Débora é sepultada ao pé de Betel. Veja só, é uma vida sem grandes destaques, mas certamente uma vida da qual se podia testemunhar: uma mulher que serviu. Quantas vidas preciosas passam desapercebidas aos olhos humanos? Mas essas vidas simples e humildes merecem o destaque do próprio Deus. Então,
A nossa oração deve ser que as nossas vidas possam ser assim, possam ser simples, humildes, mas sejam vidas que sirvam aos propósitos de Deus. Os versos 9 a 15 nos dão conta de mais uma experiência especial de Jacó com Deus. O Senhor aparece a Jacó como Deus Todo-Poderoso, isso é, o El Shaddai. 2. O Senhor novamente abençoa a Jacó. 3. O Senhor reafirma a mudança do nome de Jacó para Israel. 4. O Senhor lhe ordena ser fecundo e multiplicar-se. 5. O Senhor confirma a sua promessa de Jacó ser origem de uma nação e numerosas nações. 6. O Senhor confirma a promessa de reis procederem de Jacó. E em sétimo lugar, o Senhor promete a Jacó e a sua descendência a posse da terra que ele tinha dado a Abraão e a Isaac. Querido amigo, qual foi a reação de Jacó diante dessas promessas e confirmações especiais? A resposta está no próprio texto. Veja só, Jacó não teve outra atitude senão erguer uma coluna de pedras como um altar e ungiu-a com óleo, confirmando o novo nome daquele local, Betel, a casa de Deus. Para o crescimento espiritual, as experiências com Deus são indispensáveis. Foram poucos os altares levantados ali por Jacó. Pouca era também a sua experiência e maturidade espiritual. Mas Deus relembrou a Jacó a mudança do seu nome, que estava ligada também à mudança do quê? Da sua natureza. Mudado o nome, mudada seria a sua natureza. Deus voltou a dizer isso a Jacó, isso é, na verdade, chamando-o de Israel. Mas, querido amigo, o texto prossegue, e caminhando já para o final desse estudo, chegamos aos versículos 16 a 21, que nos dão conta também da morte da esposa querida e amada de Jacó, agora chamado Israel. Morreu a sua amada Raquel. Ao morrer Raquel, teve a sua oração feita em 30:24, respondida, e deu a Jacó, isto é, a Israel, um outro filho, não Benoni, que significava filho da minha aflição, mas Benjamim, que significava filho de minha mão direita, no sentido de que se tornaria o preferido de Israel, o caçula dos 12 filhos, completando assim o número patriarcal das 12 tribos da futura nação israelita. O verso 22 nos relata que o reflexo, a consequência, o resultado de uma vida anteriormente sem a presença de Deus era muito visível. Depois de relatar a alegria pelo nascimento do seu filho caçula Benjamim, o texto relata a tristeza de Israel por ver seu filho mais velho, Rubem, desrespeitá-lo e cometer o grave pecado de possuir a sua concubina, Bila, a serva de Raquel, que agora tinha morrido. Veja só, para satisfazer a sua lascívia e reivindicar de modo arrogante a sua posição e os seus direitos de primogenitura, Rubem cometeu esse desatino, trazendo como penalidade sobre si e sua descendência exatamente a perda da condição legal de primogênito, conforme nós veremos quando estudarmos 48, versículo 1 em seguinte. Ali, a dupla porção da herança coube a José e não mais a Rubem. Coube a José através dos seus filhos Manassés e Efraim. Rubem perdeu também a sua posição de liderança, que passou, na verdade, para Judá, o seu irmão, conforme nós também verificaremos em 49, 3 e 4. A nossa oração é que Deus nos livre de atitudes como essa, em que nos precipitamos na busca de algo que Deus já nos deu, que possamos sempre aguardar o tempo do Senhor. Nos versos finais desse capítulo,

0: Isaac já estava bem velhinho nos finais dos seus dias. Isaac morreu com 180 anos. No seu sepultamento, Esaú e Jacó estavam juntos. E assim terminamos esse episódio da vida de Isaac e Jacó. Querido amigo, concluímos o nosso estudo e queremos convidá-lo para o nosso próximo programa. Anote o nosso endereço e inscreva-nos. Deus te abençoe.
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1: Dermatologistas alertam que espremer espinhas pode empurrar a inflamação para camadas mais profundas e aumentar o risco de manchas e cicatrizes. Você fica sentado depois de comer? Esse hábito comum pode estar afetando sua glicose sem você perceber. Carregar pesos ao lado do corpo parece apenas uma caminhada, mas desafia a pegada, postura e estabilidade quando a carga está bem ajustada. Tentar se livrar de uma espinha apertando a pele pode parecer a solução mais rápida antes de um compromisso, mas especialistas alertam que o hábito costuma piorar a situação. Ao pressionar a lesão com as unhas ou com o dedo, a pessoa corre o risco de romper tecidos e empurrar o conteúdo inflamatório para camadas mais profundas do folículo. Essa manipulação traumática aumenta a irritação local e eleva em muito a chance de infecções, além de favorecer o surgimento de manchas escuras e cicatrizes permanentes no rosto. Para evitar marcas duradouras, a recomendação dos médicos é manter uma rotina de higiene suave e utilizar produtos adequados para o seu tipo de pele, sem esfregar ou cutucar a área afetada. Em casos de acne muito frequente, lesões dolorosas ou surgimento de febre e vermelhidão intensa, a orientação é procurar ajuda profissional ao invés de tentar resolver o problema no espelho. Permanecer parado logo após as refeições dificulta o controle do açúcar no sangue, elevando os picos de glicose e aumentando os riscos de alterações metabólicas ao longo do tempo. Esse efeito é ainda mais evidente após o consumo de pratos ricos em carboidratos, momento em que o organismo precisa processar uma carga maior de glicose. Um estudo publicado em Revista Científica Internacional destaca que pequenas pausas ativas na rotina diária ajudam o corpo a metabolizar esse açúcar de forma mais eficiente, reduzindo a sobrecarga sobre o sistema metabólico. A boa notícia é que não são necessários treinos intensos para obter resultados positivos. Basta interromper os longos períodos sentado. Dar uma caminhada leve de apenas 2 minutos a cada 20 parados já é suficiente para equilibrar a glicemia, benefício que vale para todas as pessoas, independentemente da distribuição da gordura corporal. O Farmer Carry, exercício que consiste em caminhar segurando pesos ao lado do corpo, exige um trabalho integrado que vai além das pernas, ativando antebraços, ombros, quadris e a musculatura do tronco. O objetivo principal do movimento não é carregar o peso máximo possível, mas sim manter a postura ereta e passadas controladas ao longo do percurso. Quando a carga é excessiva, o praticante tende a compensar inclinando o corpo, o que prejudica a execução e anula os benefícios de estabilidade do treino. Para evoluir no exercício de forma segura, o recomendado é focar na manutenção da técnica correta antes de tentar aumentar as cargas nos halteres. A progressão ideal deve priorizar inicialmente o aumento da distância percorrida ou do tempo de caminhada, mantendo o corpo firme e sem oscilações laterais.
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2: As boas novas de Deus para você memorizar esta semana encontram-se em Salmos 59:16. Eu, porém, cantarei a tua força, pela manhã louvarei com alegria a tua misericórdia, pois tu tens sido o meu alto refúgio no dia da minha angústia. Vamos ler novamente? Salmos 59:16. Eu, porém, cantarei a tua força, pela manhã louvarei com alegria a tua misericórdia, pois tens sido o meu alto refúgio no dia da minha angústia. Essas são as boas novas de Deus para você memorizar esta semana na BBN.
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1: Dia 30 de setembro. Texto bíblico, Salmo 135, de 1 a 5. Tema, Deus é bondoso para conosco. Assim diz a palavra do Senhor. Louvai ao Senhor, louvai o nome do Senhor, louvai os servos do Senhor. Vós que assistis na casa do Senhor, nos átrios da casa do nosso Deus, louvai ao Senhor, porque o Senhor é bom. Cantai louvores ao seu nome, porque ele é bondoso. Porque o Senhor escolheu para si a Jacó e a Israel para seu tesouro peculiar. Porque eu conheço que o Senhor é grande e que o nosso Senhor está acima de todos os deuses. Os peregrinos que vieram das mais longínquas plagas finalmente adentraram-se ao templo cantando os louvores a Deus. Durante toda a sua trajetória, exaltaram a benignidade do Senhor. E agora eles têm mais motivos para louvar ao seu Deus, pois já estão dentro da casa do Senhor. O primeiro ímpeto do louvor é a eleição de Israel, dentre todos os povos para servir a Jeová. Versículo 4. A declaração de que Jeová está acima de todos os deuses, versículo 5, não implica o reconhecimento de que haja outros deuses, porque Jeová é o único Deus e não há outro. Outros deuses refere-se às forças da natureza divinizada pelos outros povos, que nada sabiam do Deus único Criador. O primeiro e maior motivo de louvor da família cristã é a sua escolha pela graça para reconhecer e servir ao Senhor. Todos os demais motivos de louvor são decorrentes da eleição de todos os membros da família para serem o povo escolhido de Deus. Eles saíram das trevas, da adoração de falsos deuses, para servir ao Deus vivo por meio de Jesus Cristo. Outrora eres trevas, mas agora sois no Senhor. Oremos. Nós te louvamos e exaltamos o teu nome, Senhor, porque nos escolheste por tua graça para sermos parte do seu povo. Em nome de Jesus. Amém.
0: Este texto foi extraído do livro Salmos para a Família, de João Falcão Sobrinho, AD Santos Editora. 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

graça seja com todos os que amam o nosso Senhor Jesus Cristo em sinceridade. Efésios capítulo 6, verso 24. A graça de Deus, ou seja, seu favor não merecido, é dado para todos aqueles que amam e confiam em Jesus. E essa, querido ouvinte, é a nossa segurança, de que, enquanto amarmos verdadeiramente nosso Salvador, a graça de Deus sempre estará conosco. Amém? E é firmes nessa promessa que seguiremos louvando nosso Criador com hinos e depois acompanharemos o programa Palavra e Família. Confira conosco.

salvação é o maior presente que Deus ofereceu à humanidade por meio do nosso Senhor Jesus Cristo. Segundo a Bíblia, todos os seres humanos se afastaram de Deus por causa do pecado, mas, em seu amor, ele enviou Jesus para trazer reconciliação e vida eterna. Em João 3,16, aprendemos que Deus amou o mundo de tal maneira que deu seu Filho unigênito, para que todo aquele que nele crê não pereça, mas tenha vida eterna. A salvação não é conquistada por obras ou méritos humanos, ela é recebida pela fé em Cristo. Na cruz, Jesus levou sobre si os nossos pecados, oferecendo perdão e um novo começo. E por meio da sua ressurreição, ele venceu o pecado e a morte, garantindo a esperança para todos os que creem nele. Assim, a salvação em Cristo nos traz perdão, transformação de vida e a promessa de viver eternamente com Deus.

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1: Uma prática comum no estudo bíblico sobre namoro e relacionamentos entre os sexos é a moralização de passagens descritivas de encontros de casais do Antigo Testamento, sem uma percepção exata do contexto e do propósito daquele texto. Com o objetivo, talvez, de acalmar a ansiedade de jovens solteiros que buscam o casamento, surgem publicações, estudos e sermões que desrespeitam o significado original das Escrituras e o abismo temporal e cultural que separa os tempos bíblicos dos dias dos leitores de hoje. A intenção de procurar princípios para a vontade de Deus no que se refere ao casamento é louvável. Porém, a criação de princípios longe do significado original do texto bíblico é muito prejudicial. O resultado disso, muitas vezes, é a aplicação de princípios que não se sustentam diante de uma análise das próprias passagens. Ou seja, são extraídos princípios que não fazem parte da vontade revelada de Deus, mas que são resultantes de erros de interpretação. São ideias humanas que usam o linguajar bíblico, mas não correspondem à mensagem do texto bíblico, e tampouco têm autoridade da palavra por trás. Desconsideram o propósito do texto em seu contexto original. Portanto, é importante considerar de maneira correta algumas dessas passagens para aplicar o que de fato diz a palavra de Deus e não o que o leitor quer que diga. Por isso, através desse programa e os próximos, nós queremos voltar nossa atenção para algumas histórias de relacionamentos entre os sexos em ambos os testamentos. Algumas histórias de casamentos dentro da ótica bíblica, da perspectiva de uma interpretação sadia dentro do contexto de cada livro, para extrairmos lições do que Deus quer que nós saibamos para nossos relacionamentos, seja de namoro, noivado ou casamento, e também o que o texto não nos ensina. Talvez para contrariar algumas ideias errôneas que temos ouvido muito hoje. Quando voltamos para o primeiro dos dois testamentos, a primeira história de um casal que nos chama a atenção é o próprio Adão e Eva. Gênesis 2 relata a criação desse casal e como Deus uniu de forma única os pais da humanidade. Moisés, o autor, detalha em Gênesis 2, 4 a 9 e 15 a 25 a criação do homem durante o sexto dia da primeira semana da história. O homem foi colocado no jardim para cuidar da criação divina e zelar pela obediência ao mandamento referente à árvore do conhecimento do bem e do mal. Deus havia proibido que o homem comesse dessa árvore e a desobediência seria punida com a morte. Também foi delegado ao homem nomear todos os animais que Deus criara. Diante de todas as responsabilidades designadas ao homem, Deus declarou que não era bom que ele estivesse só. A solidão não era boa. Então ele colocou o homem em profundo sono, tomou uma de suas costelas ou carne de seu lado e criou a mulher. O homem reconheceu que esta era osso dos seus ossos, carne de sua carne. E lhe chamou varoa ou mulher, um jogo de palavras relacionado ao nome do homem, varão. Essa foi a solução divina para o problema da solidão. a criação da mulher como auxiliadora idônea. Um dos motivos da criação do casamento foi justamente solucionar a solidão do homem. Deus criou no casamento uma aliança de companheirismo. Nesse processo, também instituiu a mulher como auxiliadora idônea do homem. Alguém queria auxiliar a Adão, ou seja, honrar sua vocação, compartilhar suas alegrias e respeitar a proibição, como diz Bruce Waltke em seu comentário. No casamento, o homem deixa pai e mãe e une-se à sua mulher. Essa é uma união que usa a linguagem de compromisso pactual, ilustrando o relacionamento de Deus com seu povo. Já aqui, existe uma forte insinuação sobre a natureza permanente do casamento. Primeiro, queremos pensar sobre o que esse texto não ensina. Os que afirmam que Deus tem um plano ideal, ou seja, um único cônjuge escolhido entre 3 e tantos bilhões de pessoas, só para ele ou para ela, apontam para a história de Adão e Eva como prova desse princípio. Aqueles que afirmam esse plano ideal de Deus sugerem que o cristão deve esperar que Deus entre em ação e aponte aquela que será sua companheira perfeita enquanto ele descansa, assim como Adão. De fato, Deus age soberanamente unindo pessoas em casamento. Entendemos isso à luz de Mateus 19, versículo 6, o que Deus uniu, não separe o homem. Também afirmamos que o cristão não deve andar ansioso por casamento ou coisa alguma. Porém, desprezar os efeitos do pecado na história da humanidade irá ignorar os recursos da cruz de Cristo para conduzir pecadores à união matrimonial e mantê-los unidos. Embora possamos tirar lições dessa narrativa de Adão e Eva, em diferentes níveis, ela precisa ser cautelosamente estudada antes de ser considerada como o correspondente bíblico para o conceito atual de namoro. Adão e Eva não tiveram um período de namoro e noivado. Infelizmente, como disse o autor Gary Friesen, alguns escritores tomam essa passagem para indicar que para cada homem Deus preparou uma mulher perfeitamente condizente para ser a sua esposa. Se fosse assim, teríamos desafios práticos consideráveis. Como lidar com as diferentes proporções entre homens e mulheres na população mundial? Aqueles que não encontram sua respectiva alma gêmea poderiam concluir que não estão buscando a Deus da maneira correta e saíram de alguma forma do plano divino ideal para seu futuro conjugal, o que também poderia ser verdade. Esse tipo de moralização do texto bíblico gera culpa e amargura naqueles que ainda esperam o melhor de Deus e deixaram de aplicar tantas outras passagens para construírem um relacionamento que espelhasse Cristo e a Igreja muito melhor que Adão e Eva. Mas então, o que esse texto nos ensina? A história de Adão e Eva foi única na história da humanidade e nunca mais se repetiu de forma alguma. O que ocorreu é descrito para a instrução dos filhos de Deus acerca dos primeiros acontecimentos. O recipiente original dessa narrativa havia passado centenas de anos imersos como escravos numa cultura pagã e promíscua, Israel, no Egito. Em sua misericórdia e graça, Deus reforça o início de todas as coisas, revelando-se numa narrativa incrivelmente pessoal, em contraste com o paganismo, no qual o seu povo estava imerso por séculos no Egito. Sendo assim, o princípio normativo desse texto, a história de Adão e Eva, referente ao casamento, encontra-se na declaração divina de Gênesis 2:24. Por isso, deixa o homem pai e mãe e se une à sua mulher, tornando-se os dois uma só carne. Esse princípio é repetido ao longo do Novo Testamento como mandamento universal para a humanidade em termos do casamento. Uma segunda história é que muitas vezes é tirado fora do seu contexto histórico, diz respeito a Isaac e Rebeca. O que podemos aprender da história de amor deles e o que o texto não ensina? Gênesis 24 narra o processo de escolha de uma noiva para Isaac. O contexto desse capítulo é o desdobramento das promessas feitas por Deus para seu servo Abraão, pai de Isaac. Deus havia prometido um filho para Abraão em circunstâncias que exigiam uma intervenção sobrenatural da parte dele. A promessa de uma descendência numerosa iria se cumprir a partir de um filho gerado em sua velhice. No início de Gênesis 24, a história começa na velhice de Abraão, que confiou a seu servo mais antigo a missão de buscar uma esposa para seu filho Isaac. A missão era enviá-lo à terra da sua parentela. O desafio foi feito debaixo de juramento, e o servo de Abraão deveria voltar com uma esposa para o filho da promessa, sem deixar que o herdeiro fosse à terra de onde saíra Abraão. Com 10 camelos e muitos presentes, o servo de Abraão partiu para a cidade de Naor, na Mesopotâmia, para cumprir sua missão. Ainda fora da cidade, perto do poço onde as moças tiravam água, o servo orou a Deus pedindo um sinal de confirmação divina para conhecer a esposa que ele, Deus, havia designado para Isaac. A oração foi respondida de forma que o servo havia pedido. No entanto, ele ainda avaliava se Deus atendera a seu pedido incomum. Somente depois de algumas observações extras que o servo entendeu que Deus respondera sim à sua oração. Na casa da família de Rebeca, o fiel servo de Abraão expôs o objetivo de sua viagem. Porém, ainda assim ele entendeu que a moça estava debaixo da autoridade de sua família, que poderia ou não concordar com a estranha proposta de casamento através de um terceiro. A confirmação que Rebeca seria a esposa de Isaac veio a partir de Labão, que autorizou que ela fosse levada para a terra de Abraão. Rebeca também confirmou seu desejo de estar com Isaac, conforme proposto pelo servo de seu pai. Sem dúvida alguma, a história mostra a condução sobrenatural do Senhor, que acompanhou o servo de acordo com a instrução de Abraão. Infelizmente, alguns tiram esse texto fora do seu contexto para ensinar princípios de namoro e noivado que o resto da Bíblia não apoia. Por exemplo, uma leitura desatenta da passagem pode levar a conclusões comuns, mas fora do propósito contextual da história. Por exemplo, a história pode ser usada para ensinar a concessão de orientação detalhada da vontade, suposta vontade de Deus, mais longe da vontade moral já revelada de Deus. Ou a validade de usar sinais circunstanciais para supostamente descobrir a vontade de Deus em decisões importantes. Ou a noção de que a vontade de Deus individual inclui uma esposa específica com quem o crente deve se casar e precisa achar. O problema com essas conclusões é que essa não é uma passagem normativa para os cristãos em geral, mas descritiva da atuação divina no cumprimento da promessa para a linhagem da família de Abraão. Em outras palavras, o propósito da passagem não é ensinar um processo bíblico normativo para o namoro ou casamento, mesmo que haja princípios no texto que se apliquem ao namoro. Essa história não é uma descrição precisa de como Deus age com cristãos de hoje no que se refere à escolha de um futuro cônjuge. A passagem sim descreve como Deus agiu na história para dar ao filho da promessa uma esposa e assim dar sequência no cumprimento da aliança feita com Abraão, o pai de Isaac. Então, o que esse texto ensina sobre relacionamentos, namoro, noivado e casamento? Os princípios aplicáveis aos cristãos contemporâneos

0: FM informa. Hora certa. 5 horas e 47 minutos. 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
1: Não seja uma pessoa implicante, uma pessoa que reclama de tudo. Nem seja uma pessoa que vive brigando por detalhes supérfluos, que tudo tem que ser do seu jeito, na hora que você quer. Ei, seja mais humilde. Você não é a medida do mundo. Nem todo mundo tem que andar na sua cartilha. Não é só o que você acredita que é o certo. Seja mais aberto. Seja mais humilde. Deixe Deus ser Deus. Escute outras pessoas. Com a falta de humildade, você está deixando de ganhar muitas graças na sua vida e de progredir em muitas áreas da sua existência. Saiba que só Jesus é o centro da sua vida e o centro do mundo. Que Deus o abençoe poderosamente. Pai, Filho e Espírito Santo. Amém. Uma abençoada quarta-feira.
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3: Taperoá FM informa. Hora certa. 6:01.
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3: Pra você desejo uma ótima quarta-feira. Vamos curtir a partir de agora o programa Forró Mania, com o melhor deste ritmo dançante e alegre. Eu sou a locutora Patrícia Vieira e espero que você esteja bem animado, pronto, pronta pra curtir essa programação feita com muito carinho pra você. Vem comigo? Forró Mania de hoje está começando.
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0: 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Você ouviu mais um bloco do Forró Mania. Continue sintonizado, daqui a pouco eu volto com mais músicas.
1: Taperoá FM informa. Hora certa. 6:23.
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0: Tocando pra você o melhor do forró. Este é o programa Forró Mania. Eu sou a Patrícia Vieira. Preparo pra você sempre este programa com o maior carinho. Agora tem mais música. Aumenta o som.
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0: 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Tocando pra você sempre o melhor do forró. Este é o programa Forró Mania, que em instantes volta, trazendo mais músicas pra você. Continue por aí.
1: 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FM informa. Hora certa. 6:41. 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
0: Já voltei trazendo pra você muito mais sucessos aqui na programação do Forró Mania. Programa este feito com muito carinho pra você poder dançar, curtir, se alegrar. Afinal de contas, música é isso, né? É alegria, é agitação. Então aumenta o volume que agora tem mais som.
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1: Taperoá FM informa. Hora certa. 6 horas e 53 minutos.

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3: Taperoá FM informa. Hora certa. 6:59.

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0: 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Hora certa. 7:25.
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0: Agora em Itaperuá, no Cariri da Paraíba, 7:27.
1: 7:27 no Centrão da Paraíba.
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0: É isso aí, gente. Agora são 7:28. Está no ar o Jornal Interativo. É a edição desta quarta-feira, hoje, 30 de setembro de 2026. Faltando apenas 4 dias para o exercício da democracia brasileira. O dia que os brasileiros e brasileiras vão às urnas, vão escolher os seus representantes na Câmara Federal, no Senado Federal, na Presidência da República, o Governo do Estado da Paraíba e também para a Assembleia Legislativa. E claro, a Taperoá FM juntinho com você, total cobertura exclusiva para você ficar ligado e sempre bem informado. Vamos agora aos principais destaques de hoje.
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0: Governo Lula determina aí bloqueio de 5.209 sites, aliás, 5.209 sites de apostas aí ilegais em 4 dias.
2: Greve na Caixa Econômica chega ao fim após decisão do Tribunal Superior do Trabalho e agências reabrem nesta quarta-feira.
0: Paraíba ultrapassa 700 denúncias aí de crimes eleitorais. Campina Grande lidera o ranking.
2: Eleitores terão transporte intermunicipal gratuito na véspera e pós-eleições na Paraíba.
0: Mas procurador garante aí atenção especial para combater compra de votos aí por facções criminosas aqui na Paraíba.
2: Taperoá FM fará cobertura das eleições 2026 em parceria com o Sistema Pop.
0: A cobertura começa às 6 horas da manhã até a conclusão de toda a votação.
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0: Isso, olá você, muito bom dia, agora são 7:30, né, 7:30, sejam bem-vindos e bem-vindas a mais um pancadão de audiência da Paraíba, começando a partir de agora, claro, para deixar você sempre muito bem informado, sejam bem-vindos e bem-vindas, né, com a proteção, claro, do nosso bom, eterno, misericordioso Deus, né, que Ele nos guarde, que Ele nos proteja. Temos dias difíceis, né, no Brasil, vive dias difíceis, de uma briga intensa, de confusões, mas que o nosso Deus nos guarde, né? Nos guarde em meio a tudo isso, do olho grande, da inveja, de tudo, que Ele nos proteja e nos guarde, né? A partir de agora tem 2 horas, aliás, 1h30, né, do Jornalismo Cidadão, sempre a serviço da nossa população, você logo cedo, sempre bem informado. A partir de agora, os nossos canais de interação já estão liberados, está aqui o WhatsApp 988-5552-88, está também aqui o WhatsApp, aliás, o telefone que você participa, que você interage aqui junto conosco, manda a sua mensagem de texto ou de voz, manda o seu áudio, né? E você que está conectado com a gente no Facebook, no YouTube, segue também o nosso Instagram, sejam bem-vindos, sejam bem-vindas a mais um pancadão de audiência da Paraíba, querido Sampaio.
2: É isso aí, um bom dia Luciano Silva, um bom dia família taperoaense, família caririzeira, um bom dia a todos que nos acompanham através do 87,9, é a Rádio Taperoá FM, orgulho de Taperoá, orgulho da gente, e você que nos acompanha através do nosso canal no YouTube, nossas páginas no Facebook, sejam bem-vindos a este jornal, que é o pancadão de audiência da Paraíba, Luciano Silva.
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0: Interativos e interativas. Brasileiros e brasileiras. Estamos há 4 dias do pleito eleitoral, em que todos nós, brasileiros, cidadãos, cidadãos brasileiros, iremos às urnas e escolher os nossos representantes. E o que nós temos acompanhado nessas eleições? Uma polarização sem fim, uma guerra sem fim. Uns contra os outros, porque essa é a intenção do sistema. A gente vê, por exemplo, o atual presidente, lá no comecinho, alguns dias atrás, criticava os católicos, os padres e a Igreja Católica, porque os padres e as freiras não casavam. Esses dias, essa semana, ele aparece com a sua primeira-dama, levantando a imagem da padroeira do Brasil. Ora ele critica, ora parece que ele está junto. Também aparece criticando os evangélicos, muitas vezes pela posição que nós temos, e ora ele está junto. Cria-se fake news dizendo que determinado candidato iria tirar o título de padroeiro do Brasil. E depois faz um sensacionalismo com símbolos da Igreja Católica. O mesmo que quando a escola de samba, né, quem não viu, ridicularizava símbolos da fé cristã, tanto católico como evangélico, aplaudia e não disse nada. Ou seja, tudo isso é um jogo sujo de estratégia para colocar uns contra os outros. O racismo nada mais é, quando se cria cotas para alguns, e nada mais é de colocar o preto contra o branco, colocar o católico contra o evangélico, colocar as pessoas heterossexuais contra os homossexuais, e assim vice-versa. A gente tem visto isso na política, colocar esse jogo de colocar um contra o outro. E é isso que se tenta fazer, colocar evangélicos contra católicos, católicos contra evangélicos, que temos as nossas divergências na fé, mas fora disso, somos todos cidadãos e devemos nos respeitar mutuamente. Mas é isso que se tenta fazer, esse é o jogo macabro, esse é o jogo diabólico que muitas vezes tem muita gente que não percebe e não se dá conta que na verdade esse jogo é para colocar um contra o outro, para colocar a população um contra o outro, para que a gente tenha um país cada dia mais dividido. Evangélicos de um lado, católicos de outro, pretos de outro, brancos de outro, e assim sucessivamente. Esse é o jogo, mas esse jogo cai por terra, porque como as escrituras diz, maior é o que está em nós do que o que está no mundo.
2: Já dizia o mestre Jesus, casa dividida, cidade dividida, povo dividido, não subsistirá, não pode subsistir. Já o lema de alguns que querem ser imperadores, como era César lá em Roma, como era Filipe II da Macedônia, dentre outros, que usavam esse lema, dividir para conquistar. O povo dividido está perdido. quem ganha são os imperadores. Porque fica lado A e lado B. E o lado A vai ter que ter um líder. O lado B também. Com isso, quem conseguir ser líder tanto de um quanto de outro, está por cima da carne seca. E o povo, só sendo subserviente, só se sujeitando a isso, só sofrendo, só pancada. É bom que todos abram os olhos e vejam que um dos lemas mais bonitos é aquele: a união faz a força. E é com a união, fazendo a força, que muitos povos venceram grandes tiranos. Se não tiver união, então há divisão. Divisão quer dizer duas visões. Um tem uma visão, outro outra. E aí, um vai para um lado, outro vai para o outro. Por que não dizer um vai para a esquerda, outro vai para a direita? Mas o correto é ouvirmos a própria sabedoria, que é Jesus Cristo. Povo dividido, cidade dividida, não subsistirá. Quem sai ganhando na história são os Césares da atualidade. Então, fique ligado, acorde, desperte e saiba que não existe direita nem esquerda. Existe um povo só, o povo brasileiro, que precisa imediatamente de políticas públicas que os mantenham vivos, felizes e com saúde.
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0: Pois é, gente, agora são 7h40, né? Você ligado, sempre bem informado aqui com a gente no pancadão de audiência, tá certo? Participa a partir de agora. Você pode opinar também, participar, interagir conosco, né? Tem a sua opinião, participe aqui com a gente, né? No Jornal Interativo, o telefone tá liberado. Você que tá no YouTube com a gente, comenta, participa, né? Compartilha, se inscreve no nosso canal. Não deixe de participar aqui conosco, tá certo? O pancadão de audiência que só está começando, né? Lembrando, gente, né? 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
0: 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A gente vai fechar aqui esse bloco e a gente volta já com a sua interação, com a sua participação. Vai mandando o seu áudio, interagindo aqui junto conosco. 988-5552-88. Já tem mais informações aqui no Pancadão.
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0: No Centrão da Paraíba, são 7h48.
1: Pois é, gente, 7h48, estamos de volta também, sempre no oferecimento, né? 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É isso aí, gente, vamos seguindo aqui, já no pancadão, pois aqui o primeiro bloco, né, com os comentários acerca nacional, a gente vem para a pauta local. Ontem eu recebi uma boa notícia, dos moradores da nossa amiga Ângela, né, lá do bairro dos professores, né, inclusive uma equipe da Cageb esteve no bairro durante ontem, né, fazendo a vistoria nas ruas, né, e inclusive as máquinas, né, uma máquina já está aqui na sede da Cageb, uma máquina que irá dar continuidade, que irá iniciar, melhor dizendo, continuidade não, que irá iniciar os trabalhos da rede de abastecimento de água daquele bairro. Uma obra que, né, vem sendo lutada, né, e havia uma expectativa dos moradores para que essa obra saísse mesmo antes do pleito eleitoral, porque alguns já não confiavam que depois pudesse sair, mas havia garantia, sim, que até dezembro essa obra estaria concluída. A garantia do próprio presidente da Cageb, o Marcos Vinícius, em entrevista aqui com a gente, ele garantiu isso, né, você ouviu. E aí, graças a Deus, por a gente ver que essa obra, né, esse pleito, né, que foi reivindicado, inclusive por lideranças aqui do município, como esse prefeito Juninho de Preto, através do seu deputado Gervásio Maia, né, deputado que ele apoia, e aí a obra finalmente está saindo, já é uma realidade. A Ângela me falava ontem que os técnicos estavam lá, toda a equipe da Cageb, rua a rua, fazendo análise das ruas, né? A máquina já está aqui, já está na sede da Cageb, inclusive o ex-prefeito gravou um vídeo, acho que ele vai participar daqui a pouquinho, né, falando sobre esse assunto. Quer dizer, é uma realidade, aos poucos o bairro dos professores vai ganhando toda a infraestrutura. Um bairro que antes era abandonado, um bairro fantasma, digamos assim, sem energia elétrica, e que através, e aí esse jornal, e a gente puxa também a sardinha aqui, esse jornal, ele tem um papel fundamental nessas ações, porque é através do jornal que a gente dá vez, a gente dá voz à população desse município, e aí as autoridades correm atrás, se viram nos 30, porque a nossa função aqui é cobrar. Porque eu fico pensando assim, por exemplo, né, nós temos a Itaperuá FM, beleza. Mas se a Itaperuá FM existisse todos esses anos sem um jornal como esse, não teria sentido. E é porque outras áreas existem. Outras áreas comunitárias existem, mas dentro do município elas praticamente, elas não têm um jornal que cobre. O jornal é o carro forte, né? E elas têm a sua programação, mas praticamente para elas não existe dentro da cidade. Porque o que traz, digamos assim, o esplendor para uma rádio é um jornal. E eu fico pensando, não adiantaria nada ter a Itaperuá FM e não ter um instrumento para cobrar, que é esse jornal, né? Ah, Luciano, você está sendo prepotente, orgulhoso. Não, é a verdade. É a verdade. Faz o seguinte, tira o jornal do ar e deixa a programação da rádio para você ver em poucos dias se ela não morre. Ah, está sendo prepotente, orgulhoso. Não, é a verdade. Porque se você olhar, Kenny Sampaio, todas as pautas aqui que foram executadas, tem o dedo de jornal. Tem o grito de jornal, não tem?
2: Todas as lutas. Né?
1: Todas.
2: Todas as lutas passaram por aqui. Todas. Não teve uma que não teve aqui. Inclusive, ontem eu estava assistindo um vídeo antigo do Jornal Interativo, a gente cobrando a reforma da cadeia. Foi feito.
1: Está feito.
2: Estava vendo um vídeo. Nós temos documentos. Eu tava vendo um vídeo da PB 210 que nós fizemos ali. Estava o Luciano e eu lá, o sol quente danado e um monte de urubu. E a gente tava lá cobrando. Nós temos vídeos cobrando aqui a energia para o bairro dos professores. Nós já cobramos aqui direto e todos os dias a água para o bairro dos professores. Todas as lutas aqui, inclusive tudo, hospital, aquela questão da UTI, também cobramos aqui direto, era direto aqui cobrando. Todas as vitórias que vieram, tiveram um início de luta, e o princípio de todas essas lutas aí foram aqui no Jornal Interativo. Não teve uma luta que não passou por aqui. Não. Inclusive a questão aí também da segurança do pilotão que foi embora, nós falamos aqui. Nós falamos aqui para que venha para cá pelo menos alguns policiais a mais, uma segurança. Não teve uma luta que não passou por aqui. Não. Inclusive a questão aí também da segurança do pilotão que foi embora, nós falamos aqui. Nós falamos aqui para

0: Infelizmente, do jeito que está. E nós é que falamos aqui, iniciamos essa luta, para que seja feita alguma coisa, para que funcione na sua integralidade o nosso fórum ali, tão bonito, tão belo, tão majestoso, e que teve dias, tempos de grandes vitórias, deslumbrante mesmo na justiça, com juiz de segunda a sexta, promotor de segunda a sexta, o nome, Luciano, que faltou aqui da memória.
1: Promotor?
0: Não.
1: Defensoria.
0: Defensoria Pública de segunda a sexta. Eu lembro. Dias áureos aí da justiça aqui da nossa comarca. E aí está se perdendo, está se acabando, está indo, tá aí praticamente indo embora. Não tem mais. Então está na hora de trabalhar nesse sentido. Então todas as lutas passaram por aqui. Todas. Desde o começo até o fim. Uhum. E com todas as vitórias que os taperoenses têm, que os nossos amigos têm, com certeza são a vitória também do Jornal Interativo. Então isso é muito importante, um jornal que está integrado à população, um jornal que ouve a população, um jornal que não fica só aqui, um jornal que vai até as comunidades, que vai até as ruas, aos bairros, que está ouvindo a população, que traz aqui as demandas, os questionamentos e os anseios do povo. Esse é o Jornal Interativo.
1: Pois é, né? Com certeza, esse é o dilema. E continuaremos assim, esse é o nosso lema e nós não vamos abrir mão desse lema, tá certo? De estarmos aqui ou em qualquer outro lugar, mas de lutarmos pelo povo da nossa cidade. É, não teria sentido estarmos aqui simplesmente para, já falei diversas vezes, para termos um jornal mecânico, né? Com notícias, né? Claro que a gente traz notícias. Mas aquele jornal mecânico, né, que tem que hora, assim, tem que seguir na regra aqueles quadros, né? A gente não tem isso, a gente está aqui para reivindicar o povo, para colocar o povo para falar, tá certo? Para que o povo reivindique, para que o povo tenha vez e tenha voz. Esse é o nosso lema, esse é o nosso objetivo. 7 horas e 56 minutos e por falar em ouvinte, tem ouvinte aqui para participar
2: com
1: a gente.
2: Bom dia, Luciano.
1: Sim. Olha aí,
2: bom dia, quem de Sam?
1: Bom dia,
2: dia recheado de alegria, paz e luz.
0: Amém.
2: É, meu querido Luciano.
0: Eu
2: graças
0: digo amém.
2: A meu bom Deus, graças a meu bom Deus, vai sair essa água, né, Luciano?
1: Graças
2: e a feijoada
1: a Deus, né?
2: Também, viu?
1: Oi.
2: Fico na expectativa.
1: Tem a feijoada também, né? Valeu, Anjo, aquele abraço aí pra você, obrigado aí pela informação também, né, passada ontem pela nossa amiga Ângela, né, e que bom, graças a Deus, e a gente fica feliz, né, por isso estar acontecendo, né. Meu amigo Zé da Galera, participando com a gente aqui, deixa eu ver
3: salve,
1: aqui.
3: Salve, Luciano.
1: Salve, salve, Zé da Galera.
3: Pantadão de audiência.
0: Seu amigo Zé da Galera.
3: Segunda, sexta-feira, meus amigos. Sábado passado, eu estive ao lado do portal Márcio Apeloide 1719 e toda a rede, marcando presença mais uma vez no estádio Almeidão. O Botafogo não conseguiu realizar o futebol novamente que realizou na primeira fase. Não conseguiu passar pelo paredão formado pelo técnico do Maringá. Primeiro tempo 0-0, segundo tempo idem. Torcedor impaciente, torcedor inquieto, não acredita mais na classificação para o acesso para 2027 inserir-se no Campeonato Brasileiro da Segunda Divisão, que é um campeonato charmoso igual à Primeira Divisão.
1: Sim.
3: O time agora, Luciano Silva, Borges Durval, tem um ponto na competição em 4 jogos realizados. É fora da curva. É um ponto para se classificar com 12 ou com 10 pontos. Tem 2 jogos para fechar essa fase do acesso. Joga nesse final de semana, sábado, no PV. Contra o Floresta, que empatou com o Santa Cruz. E volta para João Pessoa para jogar com o Santa Cruz. Tem que vencer as 2 partidas para somar 7 pontos e rezar para que Maringá perca, Floresta perca e também Santa Cruz perca. E tem mais outra. Botafogo vai ter que vencer o Floresta.

0: Nesta sábado com saldos de gols. Porque o saldo do Botafogo tá lá embaixo. E Vitória também. Tem que vencer e golear. Aqui pra frente o Botafogo tem que vencer e golear pra sonhar com a classificação com 7 pontos. Me faça uma garapa de açúcar com 3 pedrinhos ao grosso pra espantar. Fantástico, minha camarada. No pentadão de audiência, o esporte também tem juiz e voz.
1: Pois é, valeu, Zé da galera.
0: O estúdio da grande rede de rádios para o pentadão de audiência.
1: Pois é, valeu, Zé da galera. Do Zé da galera a gente sai aqui para nossa amiga Mara, tá na linha com a gente. Alô, Mara, bom dia.
2: Bom dia, meu amigo.
1: Bom dia, Luciano. Seja bem-vinda. Fica à vontade.
2: Amém. Bom dia, meu amigo Kennedy.
3: Bom dia, seja bem-vinda.
2: Em primeiro lugar, eu quero mandar um abraço para minha amiga Dona Maria das Dores Pereira, que é um amor de pessoa, nunca esquece da gente. Um abraço para Dona Nair Queiroz e para todos que escutam a rádio. E também, Luciano, quero dizer para vocês que eu sempre reconheci que vocês estão em todas as lutas pelo bem-estar da população aqui de Itaperuá. Eu reconheço, aonde eu chego, eu falo isso.
1: Obrigado.
2: Mas agora, eu quero mandar um alô muito, muito, muito especial para uma pessoa maravilhosa, que eu amo demais, que apesar de ser praticamente da minha idade, sempre agiu como uma segunda mãe para mim. E hoje ela está completando mais um ano. Isso é motivo de muita felicidade, porque eu amo demais a minha irmã. Os parabéns para a Cidinha, de Bastinho, lá no Conjunto Geraldo Noé. Minha irmã, eu te amo de paixão. O meu amor por você é muito grande. Eu não sei nem dizer o quanto é grande o meu amor por você, minha irmã.
1: Sim.
2: Que você aproveite muito bem o seu dia. Que Jesus esteja em todos os seus projetos. Um feliz aniversário para você. Eu me sinto de parabéns por ser a sua irmã. Te amo, maninha. Um abraço para você, Luciano. Um abraço para você, Kennedy.
3: Um abraço.
2: Deus abençoe
1: grandemente. Um abraço.
3: Parabéns aí para a dona Cida. Né?
1: Isso, os parabéns aqui para a dona Cida. Né?
4: Parabéns, parabéns, parabéns para você.
1: Pois é, parabéns, felicidades, muitos e muitos anos de vida, né? Receba aí os nossos parabéns, tá bom, dona Cida, né? Outro ouvinte tava ligando, deixa eu ver aqui se o ouvinte liga novamente, né?
3: Que aqui é o telefone do povão.
1: Aqui é tudo rápido, né? Tudo ligeiro.
3: Vai lá, liga o momento, né?
1: Vamos lá, deixa eu ver se tá na linha aqui já. Alô, bom dia.
5: Bom dia, Luciano, Junho de Preto.
1: Mas é bom dia, o ex-prefeito Junho de Preto participando aqui com a gente, né? Fica à vontade, ex-prefeito.
5: Bom dia, mais uma vez a você, Luciano. Bom dia, Pedro Sampaio.
3: Bom dia.
5: Bom dia a todos os moradores que nos escutam através do Itaperuá FM na cidade, na nossa zona rural. Nosso inicial cordial, bom dia. Luciano Kennedy e todos que nos escutam, e principalmente nesse momento eu falo para todos que moram no conjunto dos professores, né, que hoje é um dia de alegria, aliás, desde ontem, né? Desde ontem à tarde, é um dia de alegria para os conjuntos professores. Ontem, o diretor da CAGEPA, nosso amigo Edilson, fez uma visita local,
1: uhum,
5: que a rede de extensão do conjunto dos Marreca, a rede de água, a esperada água lá dos Marreca, do conjunto dos professores, do conjunto dos professores está chegando, né? Graças a Deus, o maquinário já se encontra na CAGEPA, a máquina terceirizada do governo do estado, da empresa, para iniciar os serviços. O diretor Edilson já esteve lá visitando, e ontem conversava com ele, conversava com o deputado Gervásio, e a gente ficou muito feliz porque ele disse que está aguardando só a vinda dos canos da CAGEPA regional para iniciar os serviços, né? Em breve está iniciando. Então, é uma coisa que está se concretizando, uma luta muito antiga dos moradores, que passou aí pela tribuna do Jornal Interativo, mas que a gente vê hoje essa luta, deputado Gervásio, reforço com o deputado Romualdo e, claro, todos os moradores que sempre cobraram, nunca ficaram calados em relação a essa água. Então, hoje, um motivo de alegria E se Deus quiser, a gente vai ver as águas nas torneiras, né? Tanto a doutora do Pajeú, como da Transparência do Governo do Estado, que essa obra está bem avançada também, é mais uma doutora para Taperoá. A gente fica muito feliz com isso e rogando a Deus também, logicamente, que é o que a gente mais tem que pedir e agradecer pelas bênçãos das chuvas, né? Quando chegar no momento, o tempo de Deus, para que o nosso manancial possa, no ano que vem, estar cheio também. Então é esse que a gente está esperando, Luciano e Kendi. E essa é a boa notícia, né, para os moradores do conjunto dos professores, que graças a Deus essa água vai, essa rede de abastecimento vai ser implantada lá para acabar o sofrimento dos moradores.
1: Soube alguma data específica do início? Já começa hoje? Que a gente viu no seu vídeo.
5: Pois não, Edilson esteve lá ontem, a máquina já está na Cagepa, a máquina terceirizada que vai fazer os serviços, e ele estava dando só a quilha regional para enviar o material. Podia ser hoje, podia ser amanhã, começa realmente hoje, mas o que ele me disse, que já foi autorizado pelo presidente da Cagepa, e é questão de breve, não é questão de demorar mais, porque a máquina já veio para isso, né? E ontem fez a visita lá nos Marrecas. E quando o deputado ligava no final da tarde, moradores também nos ligaram, dizendo que é Deus tinha lá, e eu para confirmar, né, também aqui em Taperoá, que aqui tem eles têm autorismo e começa por aqui também. Eu conversei com o Edilson por duas vezes ontem, e ele me assegurou que está dependendo só da região enviar esses canos para cá para iniciar os serviços.
1: Ah, que bom, né? Maravilha, né? E logo, logo os moradores vão receber essa rede de água.
5: A gente fica muito feliz, né? E vai ser outra luta agora, né? Depois de ter concluída essa, com a permissão de Deus, né? Que é uma obra. Eu que é uma obra de semanas, mas vai ser iniciada, é a gente lutar pelo, não parar dos professores, porque a água está chegando, a energia foi aquela luta, e a gente agradece sempre ao deputado Gervásio Maia, porque foi realmente ele, Deus botou ele aqui para resolver essa problemática, junto com todos que viviam cobrando isso. Mas agora tem a luta do esgotamento sanitário, de pavimentação, de realmente olhar para aqueles moradores, para que o conjunto com a estrutura comece a crescer. As pessoas comecem a morar mais gente lá, como já tem vários moradores, pessoas que têm casa que não estão morando, vão morar, enfim, novas construções. Mas é preciso que o mínimo de infraestrutura aconteça. E lá, graças a Deus, com a chegada da água, isso vai acontecer, Luciano.
1: Tá certo, ex-prefeito. A gente agradece aí as suas informações aqui no Jornal Interativo.
5: Nós que agradecemos, Luciano, e ontem também pude visitar, rapidamente para finalizar, as obras da UTI, né? Graças a Deus também está caminhando bem, não está a obra dentro do cronograma da empresa. Se Deus quiser também, dentro de alguns meses, a gente vai poder ter esses 10 leitos de UTI, fruto de um trabalho do deputado Gervásio Maia, que trouxe esse investimento para cá, mais de 4 milhões. E a gente espera, com esse leito de UTI implantado em Taperoá, a gente vai ver um novo cenário da saúde do nosso município. É isso que a gente espera. E vamos botar nas mãos de Deus tudo, como sempre. Muito obrigado por aí pelo espaço. A você, Kendi, um abraço. E tenham todos um bom dia, um abençoado dia.
1: Pois é, a gente agradece aqui ao ex-prefeito, né? Então tá aí as informações, né, que a gente trazendo aí, o ex-prefeito confirmando. A máquina já está aqui, né? E é só questão de tempo para essa obra começar e aí os moradores finalmente ter a água, né, nas torneiras.
3: Eu acredito que daqui para segunda-feira deve começar, porque a máquina não precisa esperar cano nenhum, não. A máquina pode começar a cavar, a partir, acho que segunda-feira por aí já pode começar a cavar, e os canos podem chegar posteriormente, um dia depois, dois dias depois, não importa, mas tem que começar, né? Para ir, lógico, dando aquela esperança verdadeira para o povo. Porque a gente sabe que realmente vai sair, isso aí já é certo, o projeto já estava lá pronto, isso. E vai sair. Agora é bom começar logo a cavar, ou amanhã, ou sábado, ou segunda-feira, mas tem que começar esses trabalhos o mais rápido possível.
1: Pois é, agora são 8 horas e 8 minutos, né? 8 horas mais 8 minutos agora em Taperoá, no oferecimento aqui também do Mercadinho Queiroz, lá na rua Antônio de Souza Sobral, bairro São José. 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
1: 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Agradecendo a sua preferência. Voltamos já já.
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0: Central da Paraíba, são 8h14.
1: Pois é, gente, 8h14 e já estamos de volta aqui com pancadão de audiência, como diz o Zé da Galera, né? 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São 8 horas, né? 8h15. Deixa eu só conferir aqui o WhatsApp aqui, o WhatsApp mais badalado, né? Eita, rapaz, coisa boa. Vamos lá, participações ao vivo, vamos ao Fala Povo.
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1: Manda sua participação, participa aqui com a gente. Deixa eu mandar um alô aqui para dona Francisca Vilar, participando aqui com a gente. Ela já manda aqui o seu bom dia. Tá ouvindo a gente lá? Tirou aquela foto que ela sempre tira, né? Lá na sua Smart TV, acompanhando aqui os galegos da comunicação. Eita, coisa boa. Valeu, dona Francisca Vilar. Deixa eu ver aqui quem tá chegando também por aqui, meu filho.
3: Bom dia, Luciano Silva.
1: Oi, bom dia.
3: Bom dia, meu amigo Cândido Sampaio. Como é que estão vocês? Tudo
1: deixa
3: bem?
1: Eu domino aqui o volume, tá, meu?
3: Um bom dia de trabalho. Tá chegando o fim de semana, mas agitado, né? Mas tudo vai dar certo. Luciano Silva, o que vocês falaram aí é verdade. Vocês cobram muito. Tudo que aconteceu em Itaperuá passou pelo Jornal Interativo. Eu estou aqui em novembro, agora vai fazer 2 anos que eu cheguei aqui em São Paulo. Escuta essa rádio desde que cheguei.
1: Muito bem, senhor.
3: E sempre
1: obrigado,
3: vocês cobraram.
0: Valeu!
3: Tá, né? E daqui para frente não ia cobrar mais, né?
1: Vamos.
3: É isso que eu tinha a dizer, Luciano. Desejo a todos os itaperuaenses um bom dia, saúde e paz para todos, que Deus abençoe a todos. Agricultor, agricultora, meu abraço, saúde e paz para vocês também. E um bom dia aí para o meu amigo João Torre, todo radialista, esse povo de Itaperuá, Jaqueline, Anselmo Vieira. Porque vem na lembrança, meu amigo Damião Lima, meu amigo Damião Lima, meu abraço, Damião Lima. Damião Lima, essa hora tá comendo pamonha.
1: Eita!
3: É isso aí. Até amanhã, assim Deus permitir. Tá bom, Luciano?
0: Eita!
3: Saúde e paz pra vocês. Um abraço.
1: Damião Lima tá comendo pamonha?
0: Um incentivo pra Damião Lima plantar, né? O cara mora na zona rural. Vamos plantar.
1: Vamos plantar, meu filho. Oxê.
0: Diz que passa o inverno todo dia e não quer plantar um pé de milho.
1: Diz que não planta nada,
0: viu? Meu Deus do céu, mano, pelo amor de Deus, vamos plantar.
1: Quem planta, corre, Damião Lima.
0: Fazer uma hortazinha aí, o negócio fica bonito, viu? Fica bacana mesmo.
1: Pois é.
0: Se o inverno voltar aí, meu amigo Damião, voltar aí, você planta aí com força.
1: Olá, amigos.
0: E vai colher muito.
1: Eu vou plantar, mas tem uma dor nas costas.
0: Olá,
1: não dá, né? Né, Luciano? A dor nas costas danada.
0: Dá logo a dor nas costas, né?
1: Manda um alô aí, seu Abdias, grande Abdias, lá em São Paulo, ligado com a gente. Damião tem preguiça de plantar, viu?
0: Eita,
1: se eu tivesse uma terra, viu, Damião? Se eu morasse num sítio pra plantar, rapaz, você colher, não tem coisa boa, não.
0: É, é bom pessoa, demais.
1: Você plantar
0: criar uns bichinhos ali, umas galinhas.
1: Não, e você ali plantar o alface, o coentro.
0: Eita.
1: Porque isso são irrigações.
0: Batata doce.
1: Com pouca água, você irrigando, tendo cuidadozinho, ele nasce, né? Eita, coisa boa. Pois é.
0: Tem gente que eu lembro lá no Acauã, lá na Acauã, seu Dudinha, seu Duda.
1: Seu Duda?
0: Ele fazia um cercadinho de vara.
1: Uhum.
0: E ele plantava ali pimentão, pimenta, coentro, aquela cebola, tomate, um monte de coisa. Lá ficava bem bacana, um espaço pequeno e bonito, viu? Ele aguava todos os dias, de manhã e no final da tarde. Mas colhia tanta coisa desse pedacinho de terreno. É interessante, né? muito bonita essa
1: vida Lima na zona rural. Com nas costas, aí não planta não, né?
0: Você quer isso, Damião? Depois explica aqui no seu programa aqui.
1: Depois explica aí.
0: Explica aqui para Luciano, tá perguntando, você tá com dor na coluna.
1: Ei, daqui a pouco ele chega por aí, né? Vamos lá, só 8h20.
4: Bom dia, meu amigo.
1: Oi, bom dia.
4: E um bom dia para meu amigo Kente Sampaio.
0: Um bom dia.
4: Um abraço para meu amigo Luciano Silva. Um abraço para o meu amigo Kente Sampaio.
0: Grande abraço.
4: E um bom dia, um abraço para minha amiga Maura. Maura já falou em meu nome. Um abraço para ela. E um bom dia, um abraço para minha amiga Inês do Pag Menos. E um bom dia, um abraço para minha amiga Ana Miriam. Um bom dia, um abraço também para minha amiga Inês do Pag Menos. Um bom dia para seu Abidinha, Dona Zequinha, a esposa do seu Abidinha. Um bom dia para todos os ouvintes. Nos escutos já vai querer aqui.
1: Quem fala aí?
4: E aqui quem fala é Maria das Dores
0: Pereira! Dona Maria das Dores Pereira, lá no bairro São Francisco.
1: Pois aquele é, abraço. Dona Maria das Dores, aquele abraço.
0: Eita, quem? Tá aumentando nosso público aí no YouTube aí.
1: Mas peraí, que chegou alguém ali.
0: Opa.
1: Quem foi que chegou ali?
0: Chega lá.
1: Ele vai começar o programa agora. Olá, amigos. Muito boa tarde. Eu sou o Daniel Lima. E a partir de agora tem o Bregão 87. Alô, professor Abdias, Ana Marisa. Ana Marisa. Deus é com ele também. Vou plantar batata, né? Tem Sampaio. Um abraço.
0: Grande agricultor.
1: Grande agricultor.
0: Nosso amigo Damião Lima. Aquele abraço, viu, Damião? Toda a família.
1: Meu Deus, jornal não tem nada, não, viu? Aqui não passa nada, viu? Jornal tá atento a tudo aqui, viu? Eita, quem tá aí no YouTube, você tá dizendo aí? Você esqueceu até o público aí.
0: Temos aqui.
1: No né? YouTube, Damião chega aqui pra trabalhar. Damião, seu programa é uma hora, né? Agora não, passa agora.
0: A galera tá lá, né? São 23 pessoas são aqui no YouTube. Um grande abraço pra dona Maria Lúcia, né?
1: Lá em Campina Grande.
0: Bom dia pra todos os ouvintes do Jornal Interativo. Ué, vocês que estão aí no YouTube, tem 23 pessoas nesse
1: Deixa
0: momento.
1: O comentário, né, gente?
0: Deixa o comentário.
1: E o like.
0: Daí. E o Exatamente. Like. Vai curtindo aí, tá certo? O algoritmo perceber que é importante passar para mais pessoas essa edição do Jornal Interativo. Muito importante, tá?
1: Pois é.
0: Vai dando like, né? Vai acompanhando, vai mandando o seu comentário.
1: Bota o like, né? Como diz o Zé da Galera aí, né? Zé da Galera não tem guaré-guaré não, viu? Eita, Zé da Galera. Aquele abraço aí, né? Gente, tendo em vista as eleições, até pelo FM Claro tá sempre presente nos acontecimentos e não seria diferente. Amanhã é o último dia, né, de veiculação, que pode falar dos candidatos, que podem pedir número. E na partir da sexta-feira é silêncio total. Então, atenção, pessoal, aí não pode haver nem mobilização, tá certo? Fica atento aí, tá certo? Amanhã é o último dia de campanha, último dia do guia eleitoral, graças a Deus. Último dia do guia eleitoral também.
0: Graças.
1: Né, desse primeiro turno, espero que seja decidido. Não era para haver segundo turno.
0: De segundo turno.
1: Sabe, decidiu, quem ganhou, quem perdeu. Pronto,
0: teve mais voto, acabou.
1: Pronto, acabou.
0: Terminou.
1: É? Mas aí a gente tem que ainda aguentar um segundo turno. Mas, e aí, a Taperoa FM amanhã... como a gente não conseguiu dividir aqui, todo mundo quer vir no primeiro dia. Amanhã, os três principais partidos, três, né? Porque é dois do mesmo bloco, né? Eu ouvia, antes eu falava oposição 1 e oposição 2, mas aí eu estava vendo um colega da imprensa falando, eu vou adotar o nome que ele adotou para o Estado, é o bloco, né? O bloco 1 e o bloco 2. A oposição, ela tem dois blocos, né? Tem um bloco com Júnior de Preto e outras lideranças, e tem outro bloco com Jurandir, né, a vereadora Rosinha, o vereador Ailton, né? Então, e tem o bloco, né, da situação, que é do prefeito Jorge Farias. Então, amanhã a gente vai fazer uma rodada de entrevista com os três, tá certo? Com os três, meia hora para cada um, para ninguém ficar chorando, para ninguém ficar... Né? Ficar com guaré. Então a gente vai dividir aqui. Como a gente tem uma hora e meia amanhã, ainda,
0: menino.
1: Né? Se o guia acabasse hoje, ficava melhor. Que ia ficar duas horas. Mas aí, como a gente tem uma hora e meia, A gente vai distribuir aqui meia hora para cada, para ninguém ficar chorando depois, né?
0: É, vai ser. É,
1: ficar chorando nem ter guaré-guaré.
0: Olha, tá gente, certo? Vai ser interessante amanhã, viu?
1: Que todo mundo
0: o
1: vai se encontrar aqui.
0: Todas as lideranças.
1: Pronto, venham para cá, blogueiros, para vocês verem aqui o encontro, filmar as fotos, que vai todo mundo se encontrar amanhã aqui.
0: Todas as lideranças.
1: E jornal é meio doido, e jornal é meio doido, né?
0: As lideranças políticas do nosso município, que têm os seus candidatos, todos estarão aqui amanhã.
1: Eita,
0: que festa da democracia. Maravilhoso.
1: É, isso é democracia, né?
0: Isso é que é democracia.
1: Todo mundo está junto, se abraça, se cumprimenta.
0: Exatamente.
1: Né? Tira os bicos de tucano, porque tem que tirar os bicos, né? Tucano,
0: exato.
1: Né? Senão o tucano não se bate.
0: O adversário político é só na política. Tem que ficar só na... no campo das ideias, não precisa.
1: É verdade.
0: Ninguém vai discutir nem brigar aqui, não é? Então, amanhã
1: olha só,
0: estarão aqui, né? Todos.
1: É, de 7h30 às 8 horas, sim, né? Teremos aqui o nosso amigo Jurandir, com Rosinha e Dr. Ailton, né? Uhum. E de 8 às 8h30, né? O Júnior de Preto também, companhia. E de 8h30 até as 9, né? Fechando o prefeito George, né? Que ele vem, eu creio que ele vem sozinho. É, para estar aqui também com a gente, para a gente fazer essa rodada de entrevista. E aí cada um fala do seu candidato e tchau, tchau, tchau. Né? Aí só nas urnas e pronto.
0: É, pede voto para os seus candidatos.
1: Né? Para não ter guaré-guaré.
0: Uhum.
1: Então vai ser um fato histórico. Vou convidar até o Aaron Cedo para vir aqui registrar também. Ele está aqui, viu, Aaron? Para registrar esse fato histórico. As três lideranças aqui vão se
0: eita. Parar, né? Mas aqui é o jornal interativo, é o jornal que inova em todo o Cariri. Você não vê no Cariri
1: não
0: isso
1: vê.
0: Acontecer,
1: cê,
0: não.
1: Vê, você vê isso?
0: Vê não, de jeito nenhum.
1: Bem não,
0: o que foi feito na eleição municipal passada só se viu aqui. E aí, em todos, o último comício que houve de cada liderança política, cada partido, a gente foi para entrevistar o candidato e trouxemos a entrevista de todos os candidatos aqui no jornal. E agora, todos os apoiadores, os líderes políticos que têm seus candidatos aí a essa eleição, estadual e federal, estarão aqui também.
1: Isso.
0: Para pedir voto para os seus candidatos.
1: É, pedir voto para o seu. Último dia de pedir voto?
0: É, último dia.
1: Então, pedir votos aí para.
0: Festa da democracia
1: seus
0: aqui.
1: Candidatos, né? Festa da democracia.
0: No Jornal Interativo, na
1: Rádio Catarina FM. No domingo, né? Nós temos aí uma das maiores coberturas, né?
0: Tá, ei, rapaz.
1: Olha só, gente. Firmamos aí uma parceria, inclusive, com o Sistema Pop, uhum, né? Onde é gerido o Hora H também, com o Aaron Cedo e toda a equipe. E aí vamos ter uma cobertura a partir das 6 horas da manhã. Inclusive a gente vai participar com flashes, né? Se tiver alguma movimentação, a gente vai gravar e mandar lá para o Sistema Pop, né? Para a gente participar também, trazendo as informações aqui locais. É uma cobertura que vai abranger várias emissoras e a Tapero FM vai junto, né? Com o Hora H, com a Iron Cid, com o Sistema Pop, nessa cobertura durante todo o dia, né? E aí a partir das 4 horas, né? O Aaron entra no ar, abrindo aí a cobertura, né? Como chamar, apuração, né? Já preparando os ouvintes, e a gente vai estar aqui também fazendo aí a apuração voto a voto, né? Tudo isso aqui nas ondas da sua Taperuá FM. E aí vença o melhor, né? Vença aquele que conquistou o eleitor. Esse é o exercício da democracia, né? Pois é, são 8 horas agora, mais 28 minutos. Então aí amanhã! Amanhã!
0: Festa da democracia do Jornal Interativo. Todas as lideranças políticas do município estarão aqui. Eita festa, hein?
1: Pois é, pedi pra...
0: Mas ainda falta uns ainda, falta... Pode vir também.
1: Pedi a direção da rádio para fazer um café aqui da manhã, né?
0: Eita, para
1: receber as lideranças.
0: Receber, né? Esse povo, né?
1: Receber esse possível. Povo. Tem que ter um café especial amanhã, né?
0: Vai ser uma festa, vai ser lindo demais. A festa da democracia, gente, é isso aí. É isso que o jornal proporciona.
1: Sabe por quê, gente? Porque nós estamos vivendo as eleições estaduais, mas no clima de eleições municipais.
0: É. Imagina nas municipais.
1: Imagina na municipal que vai pegar fogo, né?
0: É melhor se encontrarem agora, conversar, apertar a mão, conversar, disputa é mesmo só no campo.
1: É, só no campo
0: ali, político e pronto.
1: É verdade, né? Eita, são 8 horas e 29 minutos.

Pois é, esse é o Jornal do Ed, viu? Né? 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Vamos lá para o comercial. Já a gente volta com a emoção e tudo, meu filho. Eita, que coisa. Já, porque ninguém fica amanhã, né, no meu pé.

0: pancada.
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0: no Centrão da Paraíba. São 8h34.
1: Se tem cor botou essa trilha, não sei porquê, né? Meu Deus do céu. Crimuído não, meu filho. E essa trilha aí? Essa trilha é de combate, né?
0: Essa é de... A luta de boxe, lá do, né? Daquele filme.
1: Eita, danado. Amanhã é.
0: Amanhã! O encontro histórico aqui em Itapeva, viu?
1: Eita,
0: encontro histórico. Das lideranças políticas do município amanhã aqui.
1: Como é que chama?
0: Não vai perder, não, né?
1: Aquela luta é MMA. É o quê? Aquela luta?
0: Né? MMA?
1: MMA, é?
0: Nada.
1: Não?
0: Tem todo mundo na paz amanhã. Deus quiser.
1: Todo mundo na paz, né?
0: É. A gente pede até que os correligionários fiquem em casa. Porque você não ser entrevistado.
1: É, pra não tumultuar.
0: Assistam lá pelo YouTube.
1: Isso.
0: Ouçam pela rádio, pra não tumultuar.
1: Pra não tumultuar, né?
0: E só os líderes mesmo, só políticos líderes, que vêm, com uns dois auxiliares por aí.
1: Isso.
0: Pra não causar tumulto, tá, gente? Que festa da democracia, não é da briga.
1: É, verdade.
0: Todo mundo vai se vir. Uma comitiva de um lado, outra do outro, outra do outro. O que que dá? Dá confusão, né? Então, os líderes políticos aí já coloquem aí para todos os apoiadores ficarem em casa assistindo, ouvindo aí pela rádio, assistindo no YouTube.
1: Pois é, 8 horas e 36 minutos, tem ouvido aqui, mandou até uma foto aqui, que foi que houve aqui.
2: Bom dia, professor. Bom dia, professor Sampaio.
0: Bom dia.
2: Sampaio, você passa aqui na cidade do Luizano, né? Dá pra visitar nós, né?
0: Bom dia.
2: Bom dia, você passa aqui quando acaba o jornal.
1: É o Quente Sampaio, é porque ele tá no é o caminho de casa, né?
0: É o caminho de casa.
1: Dona,
0: na estrada.
1: Dona Ivone, vendendo a sua água mineral, né?
0: Na estrada, eu tenho que estar ligado na estrada. Se eu desligado, eu ligado na estrada, quase ia sendo atropelado. E aí aconteceu um acidente duas vezes.
1: Pois é.
0: Imagina se eu não me ligar. Mas vou dar uma passadinha aí, minha
1: aí,
0: querida.
1: Próxima ali a sucata, né? Ela vende a sua água.
0: Vou,
1: né?
0: Chegar aí para bater um papo com a senhora.
1: Você está trafegando aqui, né? Para lá, compra a sua aguinha, né? Água mineral aí, né?
0: Da que beleza. Fala,
1: tá certo?
0: E não tem só água, não. Tem mais coisas, né?
1: Tem mais coisas, né?
0: Acredito que sim.
1: Pois é.
0: Mas eu vou lá depois, vou conversar com ela, a gente vai bater um papo, mas ela vai me dizer o que que tem lá, a gente divulga aqui.
1: Pois é. São 8 horas e 37 minutos.
3: Bom dia, Lucinho.
1: Opa.
3: O secretário.
1: Sim.
3: Quando é que as máquinas vão passar aqui no Cinco Parelhas, as máquinas fazendo as estradas?
1: Cinco Parelhas, né? Ainda não passou aí não, né? Tá certo, vamos saber aqui do secretário, né? Saber aí quando as estradas do Cinco Parelhas, né?
0: Uhum.
1: Vão estar sendo feitas, né? Estão sendo feitas algumas estradas, né? Vem sinais, as máquinas não param, estão sempre trabalhando, tá certo? Mas falta ainda, porque a extensão territorial do município de Itapirão é muito grande, né? Mais um ouvinte aqui, cadê aqui? Doida que chega amanhã pra pra ver aí, né, o circo pegar fogo, tá certo? Bom dia, a Márcia Jerônimo, né? Essa amiga Márcia, disse que tá doido pra chegar
0: amanhã. Amiga Márcia, aquele
1: amanhã
0: abraço.
1: Vai ser uma audiência, vai ela quebrar
0: todas as manhãs.
1: Vai extrapolar o relógio do YouTube, viu? Amanhã vai ser uma audiência grande, viu?
0: Eita, menino.
1: Eita,
0: a festa da democracia vai ser aqui.
1: Vai ser aqui.
0: É aqui amanhã.
1: E é aqui.
0: É aqui mesmo.
1: É aqui. Sempre. É, não tem prego. Veja se outra emissora faz isso.
0: Faz nada. Aí de jeito nenhum.
1: Não, meu filho, não faz não. Aqui não tem guarda-guarda não, né?
0: Meu Deus do céu.
1: Eita.
0: É amanhã.
1: É amanhã, né? É amanhã.
0: É amanhã.
1: Quem vai estar aqui? Já confirmou aí, Júnior de
0: Preto. Júnior de
1: Preto
0: vai estar aqui amanhã.
1: Já confirmou também.
0: Já confirmou?
1: O outro ex-prefeito do outro bloco da oposição.
0: Jurandir Gouveia já confirmou que está aqui amanhã?
1: Porque a oposição ainda tem dois blocos.
0: Confirmou, viu, já, né?
1: Tem dois blocos. Tem um bloco com Jurandir e um bloco com Júnior.
0: Prefeito Jorge já confirmou?
1: O prefeito Jorge também já confirmou? Deixa eu ver aqui.
0: Prefeito Jorge vai estar aqui amanhã. Quem mais?
1: Eita. Tem mais? Tem mais, pode vir, né?
0: Júnior de Preto, Jurandir Gouveia, Jorge Farias, todo mundo na festa da democracia aqui no Jornal Interativo amanhã. Você perder, o problema é seu, se você perder.
1: Não perca.
0: Eu não perco.
1: Não.
0: Nem se eu estiver doente. Se eu estiver lá no hospital doente, eu pedi para botar no YouTube aí. Ei, liga essa televisão no YouTube aí, bota um Wi-Fizinho aí.
1: Ei.
0: Não quero perder não, o jornal não. Amanhã, viu?
1: Pode perder não, né?
0: Na festa da democracia, e que só acontece aqui mesmo, nem a rádio faz isso.
1: Salomão Marinho que escapou, ele já veio antes, né?
0: Já veio antes.
1: Não, vou segunda-feira.
0: Se tivesse mais meia hora, a gente ia chamar Salomão Marinho também. Mais meia horinha, viu, Salomão? Primeiro veio antes.
1: E ainda faltou o pessoal também que vem na sexta-feira, né?
0: Sim, os do PL também, galera do PL
1: também, né?
0: Se tivesse mais, vamos esticar o jornal amanhã para umas 4 horas que bota tudinho.
1: Tem no mínimo aí 5 blocos políticos, viu? 5 blocos políticos, né?
0: Meu Deus do céu.
1: Na cidade, né?
0: Eita.
1: É brincadeira não.
0: Mas você comparte. Parte das lideranças, não é que ainda faltam outras, né?
1: Ainda falta outra. É,
0: Salomão veio logo antes.
1: Foi,
0: Salomão. O pessoal do PL veio antes também logo.
1: Salomão disse, eu quero segunda. É. Segunda, logo no começo, né?
0: Grande abraço aí pro nosso amigo Salomão Marinho, né? Professor. Verdade. Excelente aí. O pessoal do PL também, né?
1: O pessoal do PL veio na sexta.
0: Veio logo na sexta, não.
1: Não, vou na sexta. Deu me livre.
0: Tô indo, sexta-feira. Vieram também sexta-feira. Um grande abraço aí pra essa galera. Aí amanhã.
1: Aí fazer essa dica. Opa, que você deu aí, né?
0: Exato.
1: Que venham só as lideranças, deixa os correligionários fiquem.
0: É, porque não é eleição, né? Municipal, não.
1: Porque às vezes até entra todo mundo para o estudo, aí tumultua, né?
0: Exato.
1: Entendeu? Deixa só a liderança e alguém acompanhando, uma ou duas pessoas.
0: Aconteceu aqui um tumulto, aconteceu aqui um tumulto na eleição municipal passada, que não vai se repetir nunca mais, Luciano. Não vai se repetir, não. Eu digo a você. Não vai se repetir mais, porque a galera, nós vamos fazer um planejamento, Luciano, que a gente precisa fazer para limitar, é o candidato, a pessoa que vai fazer a mídia dele e o candidato a vice, quando for no tempo, pronto, acabou-se, o resto fica lá fora, porque tem gente que não quer respeitar o ambiente, não é? Teve uma galera aí que chutou a porta aqui da rádio, foi uma confusão danada. E desta feita não vai acontecer mais não. Porque vão ficar lá, esperando lá. Aqui, só os entrevistados.
1: É verdade, até mesmo porque você vê nos debates, nas entrevistas, né? Só entra os entrevistados.
0: Exatamente,
1: né?
0: Exatamente. Por que que seria diferente? Entrar aqui 200 pessoas de uma vez? Não, senhor. Não serão entrevistados 200. É somente os candidatos mesmo e poucos auxiliares e acabou.
1: Pois é, gente, são 8 horas e 42 minutos, tá certo? Vai ligando, vai participando, vai interagindo, dá a sua opinião, fica à vontade, né? Interage aqui junto conosco, né? Está se aproximando aí o exercício da democracia. Lembrando, né, gente? Lembrando mais uma vez para você, eleitor lá da Escola Pedro de Farias, a Justiça Eleitoral, cartório, a 27ª Zona, comunicando, tá certo? Que as sessões que funcionavam lá no Pedro de Farias, tá certo? Irão funcionar lá na Escola Doutor Adonias, tá certo? Para você já ficar atento, é importante, leve o seu título de eleitor, tá certo? Também o documento com foto, tá certo? Sempre importante. Se você não quiser levar o documento, você baixa o e-título, né? Vai lá na sua loja virtual, baixa o e-título, faz lá, preenche lá os dados e pronto, você chega lá, abre lá o e-título e facilita bastante para você votar. Lembrando, né? Lembrando, gente, que esse ano você vai votar. A sequência da urna, muita gente, eu converso com muita gente não está atenta à questão da ordem. E a urna, ela vai seguir exatamente aquela ordem. Primeiramente, você vai votar para deputado federal. Aí você vai digitar lá o número do deputado federal. São 4 dígitos, né? Você vai digitar o dígito da sua preferência. O deputado da sua preferência. Você digita lá e aperta o verde, confirma. Depois você vai votar para deputado estadual, tá certo? São 5 números, aí você vai digitar os 5 números do seu candidato e vai confirmar. Depois, na sequência, tem 2 votos para senador. São 2 senadores este ano que a gente vai escolher, tá certo? Tem a opção número 1 para senador, aí você escolhe, né? Se você quer votar em 2 senadores ou então só em 1, aí, né? Fica de acordo com a sua preferência, tá certo? Mas aí, são 2 senadores que você vai escolher. Você aperta lá o número do... São 2 dígitos apenas, né? Você aperta lá e confirma. Depois é o voto para governador, né? Aí você escolhe o candidato da sua preferência e confirma. E depois o voto de presidente, né? Encerra com o presidente. Aí você Espera, gente, preste atenção, que muita gente às vezes reclama, que às vezes, a foto não apareceu. Espera, quando você digitou o número, espera aparecer a foto, não vai com pressa, tá certo? Né? E confirma, tá certo? Aí apareceu, aí você confirma, e aí vai encerrar, quando aparecer a palavra fim, aí pronto, está encerrada a sua votação, tá certo? Aí você vai para casa, liga na Taperoa FM, fica acompanhando aí durante todo o dia, tá certo? A Taperoa FM do Sistema Pop, inclusive a gente vai trazer notícias locais dentro da transmissão durante o dia inteiro, sempre algum fato que nos chamar a atenção, a gente vai estar entrando ao vivo, né, lá no Sistema Pop, para a gente trazer as informações aqui ocorridas também durante o dia, tá certo? Uma cobertura aí que só a Taperoa FM faz para você, tá bom? São 8:45, Sampaio.
0: É isso aí, vai ser uma festa muito grande, uma festa maravilhosa, que vai preceder uma outra festa da democracia lá para 28, dá tem tempo. Mas agora é para você votar para presidente, é para você votar para o senador, dois senadores ou um, você quem escolhe, deputado federal, deputado estadual, presidente da república e governador. Não é, aqui não está se referindo à política municipal. Não é campanha para política municipal, não é eleição aqui da política municipal, não é. É uma eleição totalmente diferente. Tem muita gente que quer misturar as coisas e acha, gente, a gente está aqui, a gente faz jornalismo e conhece os bastidores da política há quase 30 anos aqui na região, pelo amor de Deus. Todo mundo sabe, e nós mais ainda, que essa campanha agora, para todos estes candidatos que estão aí, eles não são, não adianta, não são para medir forças, porque não é a mesma coisa. O cara que vai votar em um deputado aqui ou em outro acolá, não é o mesmo que vai votar em prefeito fulano, prefeito sicano, candidato a prefeito fulano. Não é, gente. Essa eleição aqui é uma eleição de votos independentes, espalhados aí por aí, para lá, outros para cá. Agora, para o município, candidato a prefeito, a vereadores, aí sim é outra eleição, totalmente diferente, porque aí sim vão ter que escolher o seu lado, o seu candidato, tal, separadamente ali, aí vai fazer as contas com as pessoas daqui mesmo, com os eleitores de Itaperuá. Agora, esses aí, não. Isso aí é uma eleição para que os líderes políticos aqui de Itaperuá escolhem os seus candidatos e irão apoiar. E quem quiser apoiar eles também, os candidatos deles vão seguindo. Se não, vão sendo independentes e votando em quem você decidir. Porque, na realidade, o bom é isso. Você votar em quem você quer votar. Ah, eu vou porque eu acompanho fulano. Não, você vai votar com a sã consciência. Não vai dizer, não, porque eu vou votar porque fulano vai ser melhor para Itaperuá. Eu vou votar porque eu acredito que essa opção aqui é melhor. Então é sua, a decisão é sua. O voto é seu, não é do líder político, o voto é seu. Então essa eleição aqui é muito assim, um vota em um, outros votam em outro, outro vota por lá, outro vota para cá. E várias opções.
1: É uma eleição mista.
0: É uma eleição mista. Não é a mesma.
1: Não é a mesma.
0: Que uma eleição
1: municipal. Não é chapa fechada.
0: É, exatamente. Não é.
1: Nenhum dos blocos políticos aqui tem a chapa fechada.
0: Tem não. Tem nenhum.
1: Não. Tem não. Nenhum deles tem.
0: Tem candidato que é votado na oposição em situação. Quer dizer, exatamente. É atípico, gente. Não é uma eleição municipal, não. Então, por isso, baixem um pouco os ânimos. Coisas, vamos pensar em projetos, vamos pensar em votar com consciência.
1: Não em medo de forças.
0: É, vamos votar na paz, todo mundo em paz. Cada um vai ter seu candidato, vote, pronto. Vote todo mundo em paz, é a festa da democracia. E amanhã será, vamos dizer assim, uma apresentação dessa democracia, trazendo as lideranças para cá para falar sobre os seus candidatos, todos eles num dia só. Não, quer dizer, ainda faltam algumas lideranças, alguns vieram antes, mas a maioria vai vir amanhã.
1: É verdade, né? E olha só, a gente está 4 dias aí do primeiro turno. A pesquisa Meio Ideia, né, divulgada nesta quarta-feira, dia 30, aponta aí, tá certo, um empate técnico na liderança aí da corrida presidencial. Luiz Inácio Lula da Silva aparece, resiste, melhor dizendo, né, 39,4% das intenções de voto, enquanto Flávio Bolsonaro, né, também soma 38,4%. Mais atrás aparece Augusto Cury com 6,7%. O Augusto cresceu bastante, né? 6,7% das intenções de voto. Renan Santos com 4,5%, também cresceu bastante, 4,5% das intenções de voto. E Ronaldo Caiado, né, com 4,4% das intenções de voto. Romeu Zema com 3,5% das intenções de voto. O levantamento ouviu aí de cerca de 2 mil pessoas, né, por telefone entre os dias 25 e 28. Agora de setembro. E tem aí uma margem de erro de 2 pontos percentuais, tanto para mais como para menos, né? A gente vê um cenário aqui bastante, um empate técnico, né, como a gente chama, entre os dois principais que estão aí na disputa, o Lula e o Flávio Bolsonaro, né? Tá aí, né, as pesquisas saindo, tá certo? Inclusive hoje tem o último debate, né?
0: É o último debate.
1: E o Lula já disse que não ia, né?
0: Não sei por quê.
1: Já que eu...
0: Quem não der, não teme.
1: Segundo a assessoria, porque, né, devido aí à última entrevista, né, e pode ser que ele seja pego, né, aí pelos demais candidatos, que vão, todos contra um, digamos assim, como eu vi a assessoria dizendo, mas deveria ir.
0: Não, mas não existe. Isso aí é uma justificativa banana mesmo. Isso é uma justificativa de fujão.
1: Isso.
0: Porque... se aqui, por exemplo, para governador, o Lucas Ribeiro é o governador. Aí ele não vai participar dos debates. Ah, não, porque vai ficar todos contra um, vão mirar em mim, porque eu estou no governo. Não existe isso.
1: Não existe isso. Tem que ir para responder.
0: Isso demonstra fraqueza, medo e justificativa pau d'água.
1: Isso aí seria até importante o Lula, porque ele tem que responder questões.
0: Exato, claro.
1: Questão do INSS, Banco Master.
0: Não foi nenhum debate ainda.
1: Não foi nenhum debate.
0: E nem vai.
1: Entendeu? Nem foi nenhum debate.
0: A situação está lastimável, né? Eu acho horroroso quando o candidato falta. Isso é uma falta de respeito muito grande.
1: Mas sabe por
0: que
1: falta? Porque falta proposta.
0: Exato. Agora, se tiver um monte de proposta, não
1: falta proposta. Quando se tem proposta, eu creio que se vai,
0: Luciano,
1: para os debates.
0: Se eu sou um candidato a qualquer função aí do executivo, você pode estar você e mais 20 pessoas apontando para mim, dizendo meus erros. Eu tenho que estar aqui para dizer ao povo e dizer, olha, é assim, desse jeito. Não é assim, minha resposta em relação ao seu questionamento é esse aqui. Uhum. E mais, tenho também um projeto assim. Ainda dá um botar a coroa ainda, trazendo propostas. Agora, quando a pessoa fujão, quem foge é quem tem medo, quem deve, quem tem rabo preso, foge. E eu não estou me referindo ao presidente, estou me referindo a qualquer um que fizer isso.
1: Qualquer um,
0: verdade. É porque tem o rabo preso, aí fica fugindo. Quem tem rabo preso foge ligeiro, não encara nada, tem medo e foge. Porque o correto é, os candidatos precisam participar para que a população ouça o que eles têm a dizer. E justamente porque tem vários questionamentos, que tem que estar presente mesmo para responder os questionamentos. Ou quem cala, consente.
1: Olha, a gente viu nas eleições passadas o ex-presidente Jair Messias Bolsonaro falava muita bobagem, muita besteira. Mas no debate ele era preciso e tinha, realmente era preciso naquele
0: momento. Coisa que até que aconteceu depois, mas ele falou.
1: É isso. Mas o que eu quero colocar, assim, que era criticado pelas besteiras que falava, mas o atual presidente não fica atrás. Você viu as últimas aí, cada discurso do Lula é um monte de besteira que sai. Infelizmente não sai nada de concreto, essa que é a verdade.
0: Tem que ir para o debate, para poder debater.
1: E aí, ele não quer ir para o debate porque sabe que vai ser perguntado, que vai ser indagado de diversas coisas.
0: Tá com medo, então, né?
1: Porque lá no segundo mandato, quando acontecia o Mensalão, o Petrolão, ele dizia, não sei de nada.
0: Nunca sabe de nada.
1: Nunca sabia.
0: Agora, e aí, ele não sabe,
1: volta a mesma questão. Não sabe. Né? Infelizmente. E aí, isso contribui você vê o seu cara chegar. Tudo bem. Essa questão das beds é algo irregular, realmente, né, que tem endividado a população brasileira. Eu não concordo com beds. Mas aí foi aprovada lá, no, lá na época de Temer. Passou pro Bolsonaro, ficou esse tempo todo. E aí, né, voltou, né, com força, o próprio presidente deu o aval. E agora ele tem endividado a população brasileira. Eu não concordo com beds. Mas aí foi aprovada lá, no, lá na época de Temer. Passou pro Bolsonaro, ficou esse tempo todo. E aí, né,

0: que são bancados por Betis, inclusive o Flamengo, o Corinthians, né, o Palmeiras, chegou a atacar esses clubes. Depois a primeira dama veste uma camisa do Flamengo. Ah, pelo amor de Deus, você tá de brincadeira?
1: Eu sei
0: que... Você pensa que o povo é o quê, meu filho?
1: Eu sei que todos eles devem ter projetos para falar, não é possível?
0: Não é possível.
1: Ir para um debate para falar sobre os projetos, pelo menos. Mesmo que não respondesse alguns questionamentos, mas falava do projeto que tem aí para o futuro, né? Porque, por exemplo, uma coisa que eu não concordo é essa questão aqui do que está acontecendo com o combustível. Uhum. Você está colocando aí, colocou 32% aí de álcool dentro da gasolina, a gente está tendo que abastecer 3-4 vezes na semana. Isso quem acha bom é os donos de postos. Mas o povo não gostou de um negócio desse. Além disso, e já deu autorização para fazer essa pesquisa aí, para aumentar para 35%. Daqui a pouco você vai ter que procurar a gasolina dentro do álcool, porque é o que está acontecendo. Isso é errado, gente. Isso é errado porque você vai gastar mais. Eu já estou gastando mais. Eu ia uma vez na semana em um posto. Agora os frentistas estão me vendo 3-4 vezes. Estão me vendo. Ah, são meus amigos já. Pergunta por mim quando eu falto um dia na semana.
0: Meu Deus.
1: Isso é uma irresponsabilidade tamanha, que tem um jogo sujo aí por baixo, que tem grandes industriais aí que fabricam esse algo aí, que está dando dinheiro para alguém. Mas para o povo aqui não é, porque o povo está sofrendo com esse negócio de pagar mais sem ter dinheiro no bolso.
0: Pois é, lamentável, né? Infelizmente. Pois é, gente, e assim a gente vai encerrando o Jornal Interativo de hoje, né? Voltando amanhã, se assim o nosso criador nos permitir, né? Com rodada de entrevistas. Mas agradecendo aí o seu carinho, agradecendo a sua audiência, a gente volta amanhã, se Deus assim permitir. Um forte abraço.
1: Forte abraço, até amanhã, se Deus quiser.

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1: Taperoá FM informa. Hora certa. 8:58.
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2: Oi, bom dia!
3: Tavero FM, 9 horas e 6 minutos. Bom dia, minha turma.

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1: Cheguei! Bom dia, bom dia! Com muita, muita alegria! Por aqui, para mais uma edição do seu programa, o Estação 87. A partir de agora, invade essa manhã boa, manhã de quarta-feira, nesse dia 30 do mês de setembro. Por aqui estamos, juntinhos nessa programação. E a partir de agora, chega com você, trazendo muita música boa. Aqui comigo sempre os melhores ouvintes, abrindo a porta da sua casa, do seu trabalho, do seu carro, me deixando estar com você e te fazendo companhia até 11 da manhã. Que bom ter você na audiência, que bom sua companhia nos quatro cantos da cidade, espalhado pelo nosso querido Brasil, vários meios de comunicação, a gente juntinho na frequência do rádio 87,9, transmissão ao vivaço pelo Facebook na rádio comunitária Taperoá FM. E pra você que já baixou o Radiosnet, curte aí pelo seu celular, no seu computador. Bom demais ter você aqui comigo. Vem interagindo, vem participando por aqui, liberadíssimo o telefone e o WhatsApp. Você liga, você movimenta o telefone do sucesso, mandando áudio ou sua mensagem de texto, 8855-5288, tá liberadíssimo. Fala pra mim qual o sucesso musical que a gente curte aqui no Você Pede Eu Toco. Então vem comigo, aumentando o volume.
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1: Um show de alegria no seu rádio, trazendo as primeiríssimas de hoje. Vem ao som do Léo Foguete. Obrigado, Deus.
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0: em primeiríssimo bloco musical do Estação 87, sucesso com Wesley Safadão, Silvânia Aquino, Eclipse Total, o nome da música. Agora 9 horas e 17 minutinhos, nas primeiríssimas de hoje, música boa aqui com Priscila Senna e Gustavo Lima, Doce Mel, e Obrigado Deus, com ele, Léo Foguete. E aí, vai falando pra mim, hein, qual o sucesso musical pra gente curtir juntos no Você Pede, Eu Toco por aqui? Vem ligando e participando.
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0: Tabero FM, bom dia.
2: Bom dia, Jaqueline.
0: Bem-vindo, seu Abdias. Tudo bem, amigo?
2: Escuto, você começou às 9h06.
0: Isso.
2: 7 horas. Tô na escuta nessa rádio. Que é o coração de Taperuá. Jaqueline, Vou dar um bom dia para você, família, que Deus abençoe você, família. Tá bom? Um bom dia para todos os taperuaenses, todo mundo de Taperuá. Que Deus abençoe todos nós. Não esquecendo aí, meu amigo Lula Trocador. Lula, que eu esqueci de dar um bom dia para Lula hoje no Jornal Interativo, né? Um bom dia para ele, Dona Maria Pereira, faz parte também do jornal. Dona Maria, meu abraço. Um bom dia para o meu amigo João Turno. E todos os taperuaenses, povo agricultor, agricultores, grandes amigos. Saúde e paz para vocês. Jaqueline, eu quero que você toque aquele forró de Luiz Gonzaga. Faz força, Zé, para melhorar. O homem não vai sem trabalhar. Ofereça aí para o meu amigo Zé Camilo, de Galinha, é de Lima, né? Para eles dançar. Tá bom? Faz força, Zé, com Luiz Gonzaga. Se não achar, põe outra, tá bom? Beleza, Jaqueline? Meu abraço. Estou aqui na escuta dessa voz maravilhosa, que é a voz de Taperuá. Alô, Jaqueline. Até amanhã, se Deus permitir.
0: Aquele abraço pra você, seu Abdias, pra sua esposa, pra Lozão aí, pra todos os seus amigos também aqui na nossa cidade de Itaperuá, seus familiares aí em São Paulo. Muito obrigado por movimentar aqui a programação. Escutei o seu alusaço também no Jornal Interativo. Gratidão aí ao seu telebrado de mim ali no Jornal Interativo, tá bom, seu Abdias? Abração pra você e daqui a pouquinho vamos navegar assim no sucesso aqui do Luiz Gonzaga, né? Faz força, Zé. Boa pedida. Deixa eu aqui mandar um alôzão, cadê? Jaqueline, bom dia, ótima quarta-feira, bem abençoado pra você, toda a família, amém. Passa música aí pras filhas Nádia, Nayara, os netos, Glória, Renan, Sofia, Samira, Isaías, Eduarda, Rian e para o esposo que neste momento tá lá na cerâmica, pra todas as amigas aí da Vida Ativa e pra todos que estão ligadinhos no programa, né? Com você, valeu, Deus te abençoe grandemente, tá bom? É a Dona Francisca, chuva de bênçãos aí na sua vida e de toda a sua família, tá ok? Deixa eu aqui mandar um alôzão pra Nanda, que pede música, Boteco das Patroas. Vamos curtir então, mandar um alôzão aqui também pra Fernanda e Paula. A sexta, vou rever elas aonde? Na casa de show Santa Aldeia, não é isso? Eita, Boteco das Patroas aí na casa de show Santa Aldeia, bom demais, hein? 9 horas e 20 minutinhos, Estação 87 com você no oferecimento da loja de celular e assistência técnica, o Shopping Maricel. 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
0: É a música do ouvinte no Você Pede, Eu Toco. Tem Luiz Gonzaga, faz força, Zé.

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4: Deixa aqui mandar um alôzão pra essa turma que tá chegando. Transmissão ao vivaço pelo Facebook, Rádio Comunitária Taperoá FM. Meu bom dia pra Edith Freitas. Bom dia também pra o Marcão de Sumé. Antônia Domingos, minha linda, tá curtindo lá em Picuí, né? Adoro o seu programa, Jaqueline. Valeu, minha linda. Música pra hoje é com Eduardo Costa, os 10 mandamentos do amor. Tá no ponto, e aqui é assim, né? Pede, eu toco.
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1: Agora, 9 horas e 52 minutinhos nessa comprovada de ponta a ponta, em primeiríssimo lugar em audiência. E por aqui a gente segue, eu trazendo aquela informação pra você, gente, do que tá acontecendo lá na D Presente e na Free Shop. 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
0: Sucesso, sucesso, a gente toca. Tem Zé Neto e Cristiano. Oi, tudo bem?

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5: Já tem ouvinte participando aqui comigo. Alô, bom dia.
6: Oi, Jaqueline.
5: Bem-vinda, socorro.
6: Amor,
5: tudo bem?
6: Tudo bem,
5: meu anjo?
6: Que Deus te abençoe.
5: Amém a nós.
6: Família. Aqui tá tudo bom.
5: Maravilha.
6: Escuta, eu gostaria de escutar.
5: Sim.
6: Eu acho que é com, não sei se é com Amado Batista, Folha Seca.
5: Isso.
6: Se for, você aí sabe, resolve
5: tá
6: aí.
5: Ok.
6: Olha, eu ofereço a você e toda a sua família a Baísa, a Marisa, a Vânia, a Tânia, aqui no Maria Alice.
5: Sim.
6: E a Maísa. Oferecendo também a Zé Camilo, a Ronaldo, Luciano, Zé Rivaldo, Luzia, a Inês. A outra Inês, amiga minha, a Ângela de Zé, a Adélia, Joelma, Henrique Gudo, Socorro de Gilberto, Damião da Árvore, Geovânia, Josélia, lá no distrito, Geraldo, Felipe, Venice, Alice, oferecendo a São Martim Bacurau e família, a Nilda do Frango e família, a Jussara e família, a Luda Avelino, Maria de Chaga, Diorge, Giba, Lalá. Homem, eu tô oferecendo a todo mundo essa turma boa, linda e maravilhosa, que está ligada nesse horário. Com você, Jaqueline, nota 10. Cheguei agora, viu? Tô ligadinha já, ligadinha, ligadinha.
5: Valeu, socorro, sempre muito obrigada por sua companhia. Já chegou em casa, vai começar os seus afazeres aí diário, né? Bom trabalho pra você aí, um excelente quarta-feira. Por aqui a gente vai ficando até 11 da manhã e navegando na música do ouvinte. Uma alusão pra toda essa turma, tá, socorro? Abração aí. Tem mais um ouvinte chegando comigo. Alô, bom dia.
7: Jaqueline, tudo bem?
5: Tudo bem.
7: Hoje é Nada é Nosso.
5: Sim.
7: Ana Moreira. Oferece ao Joaquim e a você. Bom dia, bom dia.
5: Valeu, valeu, meu amigo. Agradeço. Alusão para o seu irmão também, o Joaquim. Essa turma boa aí em Cumaru de Pedra Lavrada. Alusão para toda a sua família, amigo. Vou procurar o sucesso pra gente curtir juntinhos no Você Pede e Eu Toco. Quero mais um ouvinte comigo, bom dia.
8: Bom dia, Jaque. Tudo bem?
5: Tudo
8: gatinha?
5: Bem.
8: Que Deus em nome me proteja. Você e família.
5: Amém.
8: Viva, aquele abraço.
5: Abraço pra você aí, Dalina Silva.
9: Aquele abraço.
5: É, ouvinte de todas as manhãs aqui na programação. E que bom ter você na companhia. Melhor ainda, aumenta o volume, porque vem chegando mais um bloco musical. Você Pede, Eu Toco. E Folha Seca, tem Amado Batista.

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4: Agora 10 horas e 38 minutinhos de volta, após um break de intervalo comercial rapidinho, para falar para você aqui da empresa GS Turismo, hein? 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
4: Isso, tem a música do ouvinte, tem o Você Pede, Eu Toco. Mandou um alôzão aqui para o amigo Vianin Joe. Muito obrigado por sua companhia, diretamente lá de São Mamed, né? Sintonizada aqui no Estação 87. Estação 87. E traz para você mais um bloco musical. Vem chegando, música boa com Zezé de Camargo. Irmão da Lua, amigo das estrelas.

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0: Song, Tatiana.
1: E que sucesso, hein? Tá tocado em todas as rádios pelo querido Brasil. Aqui tem Camisa 10. 5 letras é o nome da música. Às 10 horas e 53 minutos.
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1: Seguindo com você, sempre naquele oferecimento. 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Agora 10 horas e 55 minutinhos. O Estação 87 por aqui vai ficando. Mas eu vou agradecendo a você aí pelo carinho da sua companhia, por ficar comigo até esse prezado momento. Amanhã a gente se encontra, um encontro marcado pra gente voltar juntinho às 9 da manhã pra mais um
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1: Vou finalizando com a última de hoje. Ao som da Desejo de Menina, Esperando Aviões. Tchau, tchau, minha turma. Até lá com mais um Estação 87. E claro, né? Espero por você.

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1: Queridos amigos, queridos irmãos, aqui é Toninho do Laboratório, trazendo o tema da palestra de hoje no verso. Jesus afirma com segurança que o ladrão vem para roubar. Ele veio para que tenham vida e para, com Deus nos aproximar, ter vida em abundância, com seus caminhos a sintonizar. A vida plena e verdadeira, ela é de propósito e comunhão, nos transmitindo paz em toda situação, em momentos de dor e sofrimento. Com Jesus precisamos ter comunhão. Determinadas forças tentam a nossa paz roubar. Jesus veio nos oferecer alegria e esperança a nos alimentar. Esta procura de cada um de nós, com ele a sintonizar. Jesus criticava falsos líderes, que a todo povo explorava, pois é o que afasta o ser humano e para o mal levava. Só os que seguem a Deus, para o bem, sintonizava. Ter vida plena não é seguir sem dificuldades, é ter a presença de Deus atuando em nossa intimidade, levando paz interior, que é a verdadeira felicidade. Que Deus abençoe a todos os nossos irmãos que nos escutam nesse instante. Muita paz, muita energia, muita luz de Deus.
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2: Primeira. Primeira Epístola Universal de João, capítulo 4, dos versículos 7 ao 17.

Cristo se manifestou o amor de Deus para conosco, que Deus enviou seu Filho unigênito ao mundo para que por ele vivamos. Nisto está o amor, não em que nós tenhamos amado a Deus,

nossos pecados. Amados, se Deus assim nos amou, também nós devemos amar uns aos outros. Ninguém jamais viu a Deus, se nos amamos uns aos outros.

seu Espírito. E vimos e testificamos que o Pai enviou seu Filho para Salvador do mundo. Qualquer que confessar que Jesus é o Filho de Deus, Deus está nele e ele em Deus. E nós conhecemos e cremos no amor.

Bom dia, são 11 horas e 18 minutos aqui na rádio Taperoá FM 87.9, ligado aí com Jesus, onde nós vamos ligarmos diretamente com o céu, porque através de Jesus é que nós possamos também aperfeiçoarmos ao céu. A Bíblia mesmo diz em João 14, 6, eu sou o caminho, Jesus é quem diz, eu sou o caminho, a verdade e a vida, ninguém vai ao Pai a não ser por mim, assim disse Jesus. Desejo a todos vocês um bom e lindo e maravilhoso dia. Um abençoado dia para você e toda a sua família e também seus amigos. Também quero pedir a Deus em oração por você, tá bom? Então vamos aí orar ao Senhor, iniciarmos esse dia aqui nesta rádio maravilhosa com um precioso e bondoso dia do nosso Deus. Oremos, Pai Senhor, nosso Deus precioso e maravilhoso, o Senhor que é o Alfa e o Ômega, o Senhor que está em toda situação, nos ajudando, nos fortalecendo, mesmo nas horas difíceis, ó Deus. Sabemos que através dessa rádio possa encontrar pessoas que estejam em dificuldades, dificuldades financeiras, dificuldades de saúde, em dificuldades, Senhor, sem saber o que vai haver, sem paz em seu coração, sem paz em sua mente. Por isso, meu Pai, bondoso Deus, ajuda para essas pessoas a ter um pouco de paz, a ter um pouco de alegria. Que o Senhor possa trazer essa tua paz, Senhor, porque o Senhor mesmo disse lá em João 14, 27, eu vos deixo a paz, a minha paz eu vos dou, não vos dou como o mundo a dar. Então, Senhor, que essa paz tua chegue e transborde nessas pessoas, nesses ouvintes desta rádio, nesta manhã. E é isso que eu te peço, meu Pai, no nome de Jesus. Amém. Irmão, vamos abordar hoje um tema maravilhoso em Atos capítulo 16, versículo 19, que fala assim: vendo os seus senhores que se lhes desfizeram a esperança do lucro, né, e agarrando-a em Paulo e Silas, os arrastaram para a praça, à presença das autoridades. E levando-os aos pretores, disseram: estes homens, sendo judeus, perturbam a nossa cidade, propagando costumes que não podemos receber, nem praticar, porque somos romanos. Levantou-se a multidão unida contra eles, e os pretores, rasgando-lhes as vestes, mandaram açoitá-lo com varas. E depois de lhes darem muitas açoites, ou seja, muitas pisas, né, os lançaram no cárcere, né, nos mostra, ordenando ao carcereiro, né, que os guardasse com toda a segurança. Então, irmãos, a gente vê aqui uma passagem da palavra do Senhor que nos mostra quanto difícil é ser um crente, né? Quanto difícil é você se tornar um filho de Deus. Não é fácil. Não é fácil se tornar filho de Deus. Digo que você que não é fácil. Não é para qualquer um. É só para os escolhidos de Deus. Aquelas pessoas que Deus realmente escolheu. A Bíblia mesmo diz lá em João, né, no capítulo 1, versículo 11, que Deus veio para o que era seu, os seus não receberam. Mas todos quanto receberam, Deus e o poder de serem chamados filhos de Deus. Vou até pedir a Benjamin que prepare um louvor. Eu vou dar uma paradinha para vocês repensarem essa mensagem daqui a pouquinho. Enquanto Benjamin preparar um louvor daqui a pouco. Então vamos lá entendendo. Então veja que Paulo e Silas, né, tinha curado uma jovem adivinhadora. É o contexto dessa mensagem. E essa adivinhadora adivinhava, né? Quem aqui já viu pessoas que leem as mãos, né, adivinham o futuro de cada um, né? Então, essa jovem estava endemoniada, porque ela dizia o futuro, e o futuro nós sabemos que pertence a Deus. Ninguém pode dizer o seu futuro. O futuro é de Deus. Quem aqui pode dizer que amanhã está vivo? Com certeza. Não tem, não. Né? Esse futuro é Deus quem pode dizer. O amanhã pertence a Ele. Então, Paulo tinha o que aqui?
curada esta mulher. Essa mulher agora é de Jesus. Ela agora aceitou a Cristo. Ela agora vai caminhar com Cristo. Mas estava dando lucros aos seus senhores. Alguém estava ganhando com isto. E aí foi um prejuízo grande. E as pessoas mandaram matar Paulo e Silas. Para você ver que não é fácil seguir Jesus. A salvação ela é de graça. É Deus quem dá. Nós não temos condições de comprá-la. Mas não pense que isso é simples. Isso tem que vir de Deus. Né? Nós temos que procurar esse Deus para receber essa tão grande e maravilhosa salvação. Paulo e Silas aqui arrumam um problema grande. Né? E o tipo de sofrimento de Paulo e Silas está mostrando aqui que ele começa a apanhar. Então já mostra aqui um tipo de sofrimento. Porque quem é crente e quem não é também sofre do mesmo jeito. Mas os crentes eles são perseguidos, eles são afrontados. Porque o povo não entende uma pessoa comum, um ladrão, um drogado, né, um enrolão, uma prostituta, de repente entregar a vida para Deus e se tornar crente. Não tem quem consiga entender. Por isso que lá em 1 Coríntios, capítulo 28, o nosso próprio Deus diz que pega as coisas que não são para transformar aquelas que são. Ou seja, as pessoas que não vão entender, né? Vou entender como é que pode uma pessoa dessa agora estar com a Bíblia debaixo do braço, pregando a palavra do Senhor, agora virou um pastor. Ninguém consegue entender isso. Mas não é para entender mesmo. Não é para entender, Isaías mesmo diz. Né? Então, vamos entender, irmãos, que Paulo e Silas, ele começa a apanhar. A apanhar por Jesus. Ele começa a levar chicotadas, ele começa a levar varadas nas costas, açoites, pisa grande, porque estava pregando o nome de Cristo, porque fez uma boa ação para Deus. Ele consegue levar aquela mulher até Cristo, aquela mulher muda de vida. O panorama agora era diferente para a mulher. Talvez até a mulher não entendeu porque que ele estava apanhando. Mas os dois apanharam. Os dois foram presos. E aí nós tiramos aí uma grande lição, irmãos. Uma grande lição. A Bíblia diz que quem está em Cristo, nova criatura é. Esse que as coisas vão se passar, esse que tudo se fez novo. E às vezes você não entende quando sua vida, você como cristão, você como um crente, as coisas estão difíceis. Você tá só está apanhando. Você está agora em prisão, ou seja, prisão de sofrimento. Uma prisão que você vê o seu passado de novo. Aí você não consegue entender o que está acontecendo. Paulo apanhou, Paulo foi humilhado dentro daquele povo. Paulo não tinha o que falar, a não ser o nome de Cristo, o nome de Jesus. E Paulo ainda foi preso. Então levam duas lições aqui. A primeira, para os crentes. Ele foi preso porque falava do nome de Cristo. Ele não tinha pecado nenhum, a não ser o pecado normal do ser humano. Ele estava fazendo a vontade de Deus, estava fazendo uma boa ação. E mesmo assim foi perseguido e foi preso pelo nome de Jesus. Então, uma vez para nós crentes, quando estamos passando momentos difíceis nas nossas vidas, às vezes nós não entendemos o agir de Deus. O que Deus está fazendo na sua vida. Veja que Paulo estava passando ali um processo espiritual, porque Deus tinha um propósito para Paulo naquela prisão. Ele queria mostrar para o povo que eles estavam sofrendo pelo nome dele e sofrendo tranquilo, e sofrendo sabendo, e sofrendo, entendendo que Deus estava fazendo algo na vida deles. Às vezes tem crente que não entende, quando estão apanhando de Deus, quando estão sofrendo, eles murmuram. Eles não entendem a vontade de Deus. É necessário aprendermos essa vontade de Deus nos momentos difíceis de nossas vidas. É porque Deus está preparando algo lindo e maravilhoso para você,
Porque a Bíblia diz lá em Romanos 8, 28, que tudo coopera para o bem daqueles que amam a Deus e são chamados segundo os seus propósitos. Deus tem um propósito na vida de Paulo. Paulo não sabia, mas eu vou te mostrar qual era o propósito. Qual ia ser a alegria de Paulo no final. Veja que ali Deus começa tirando de Paulo a sua autoridade. Naquele momento, Paulo chega na prisão preso, apanhando, humilhado, ainda encarcerado, ainda amarrado seus pés de correntes no tronco, para que ele não fugisse. Mas veja que aquele povo estava com medo, porque sabia que Paulo tinha um Deus maravilhoso, um Deus de milagre, e que ia fazer alguma coisa. Eles entendiam. Por isso que acorrentaram Paulo, mesmo dentro da prisão, mesmo depois de ter levado uma grande surra. Então, eu trago para nossas vidas, irmãos, sem liberdade. Mas Paulo estava liberto em Cristo. E agora, como entender isso? Somos libertos em Jesus Cristo. E agora, como entender isso? Se ele estava preso. Não tem prisão, não tem cadeia, não tem delegacia, não tem quartel que aprisione um crente. Ele pode aprisionar suas mãos, ele pode aprisionar suas pés, ele pode bater em você, mas você está livre com Cristo. E quem está livre com Cristo, quem tem fé em Cristo, quem sabe das situações que acontecem, sabendo que tem um Deus vivo ali perto dele, sabe que no final vem coisa boa de Deus, porque Deus tem um propósito. E esse é o importante das nossas vidas. Paulo e Silas estava preso, tinha perdido ali sua autoridade, ele não podia mais fazer nada, estava ali tudo humilhado. Mas veja que Deus vai fazer algo na vida de Paulo e devolver sua autoridade de novo. É lá dentro daquela prisão, Deus vai libertar Paulo totalmente, aos poucos, pouco a pouco. Mas Paulo não sabia, como também você não sabe o porquê está acontecendo tanto problema na sua vida. Às vezes é doença, às vezes é momento na área financeira, né? Às vezes é pessoas que não te perdoaram, pessoas que te desprezaram, pessoas que desanimaram você na fé, pessoas que nem querem ficar perto de você. Tanto momento difícil que a gente passa, mas entendam, isso é só um processo na sua vida. Deus tem um propósito nesse processo. E não acaba o processo enquanto ele não estiver com um propósito na sua vida. Aconteceu com Jó, estão lembrando? Jó, o tanto que Jó sofreu, e no final Jó disse o que para Deus? Eu te conhecia só de ouvir. Jó 42, versículo 5. Mas agora eu te conheço de ver. Veja que Jó mostra para Deus que aquele processo foi um momento que Deus estava amadurecendo a fé de Jó, que Deus estava preparando Jó para algo grande e maravilhoso na sua vida. Deus não destruiu Jó, pelo contrário, Deus estava preparando Jó. Era o oleiro preparando o barro, tirando a sujeira do barro para fazer um vaso novo nas mãos do oleiro. Veja que Paulo está lá na cadeia, está na prisão, todo acorrentado, todo amarrado, sem saber o que fazer. Acontece isso também em nossas vidas. Quando estamos presos em algo, presos numa dívida, né? Presos a uma doença, presos a um grande problema sem solução, a gente não sabe o que fazer. Mas Deus quer tirar proveito desse seu problema, para você glorificar esse Deus vivo e maravilhoso. Ele quer te salvar. Veja o que é que Deus faz, irmãos, com Paulo. Deus sempre tem um plano de salvação. Deus sempre prepara o propósito de Deus, sempre no final, é te salvar. Paulo e Silas agora começa no versículo 24, diz assim: este, recebendo tal ordem, levou-os para o cárcere interior e lhes prendeu os pés no tronco. Por volta da meia-noite, Paulo e Silas oravam e cantavam louvores a Deus e os demais companheiros
de prisão escutavam. Olha só, olha esse cenário, meus queridos. Olha que cenário bonito, no meio de um momento difícil. Um monte de prisioneiros, todos presos. O centurião prende bem amarrado Paulo, se tornava o seu inimigo naquele momento, que era quem estava prendendo ele, quem estava humilhando ele, tirando toda a sua autoridade de servo do Senhor. Olha o cenário. Paulo preso, acorrentado às mãos, acorrentado aos pés, os prisioneiros também presos. O centurião lá dormindo, já, bem tranquilo, meia-noite, nada mais ia acontecer, tudo tranquilo. À meia-noite, aí onde está o cenário lindo de Deus? Deus ama trabalhar à meia-noite. E aí Paulo começa a orar e a louvar a Deus. Eu pergunto para você esta manhã, por que quando você está passando um momento difícil na sua vida, você não ora? Você não pergunta a Deus em oração? Por que você não fala com Ele? E mais, por que você não louva um louvor, pega um louvor, louvar o Senhor? Tanto louvor lindo que tem, não é verdade? Tanto louvor lindo. Quer ver um? Alvo mais que a neve, alvo mais que a neve. Então veja, quantos louvores lindos tem para a gente cantar a Deus no momento difícil de nossas vidas. E a gente não consegue abrir a boca, a gente não consegue orar, a gente não consegue falar com Deus, porque o problema está muito difícil, está muito pesado. E a gente não consegue conversar porque estamos magoados, às vezes, com Deus. E murmuramos contra Ele. Em vez de orar, em vez de agradecer, em vez de louvar, ficamos tristes e magoados com Deus. Mas veja que só tem uma porta, só tem uma solução para resolver esse problema difícil em sua vida. É Jesus. Imagine se você tivesse alguém que pudesse, um médico, um doutor, que pudesse lhe curar. Você ia falar com ele ou não? Sim. Então por que não falamos com ele em oração? Dizendo, Senhor, eu te amo. Senhor, eu te adoro. O Senhor é meu Deus. O Senhor é meu Salvador. Me tira dessa. Me livra desse problema. Me dá a saúde de volta. Peça a Ele. Mas primeiro mostre para Ele quem Ele é para você. O que Ele é para você. Diga a Ele. Você diria ao médico, olha doutor, eu tenho notícia que você é um médico bom, um médico maravilhoso. Você iria elogiar um médico para ser curado. Ou para alguém resolver seu problema, algum grande amigo. E nós temos Jesus, doutor dos doutores, médico dos médicos. E a gente pode sim louvar o Senhor. Senhor, imagina você falando assim para Deus, para resolver o teu problema. Dando só aqui uma dica, viu? Senhor, eu quero te agradecer por a vida que o Senhor me deu, pelas vitórias que o Senhor já me deu, pelas bênçãos conquistadas durante essa vida, pela família, por tudo. Comece a lembrar das coisas passadas que Deus já te deu. E comece a orar e falar com Ele. E depois diga, Senhor, agora eu vou cantar um louvor para o Senhor. Eu vou cantar um hino para o Senhor. Tem até um hino tão lindo, né, em Romanos 8, depois de 31, né? Quem nos separará do amor de Cristo? Será tribulação, angústia ou perseguição, fome ou nudez? Então, veja, há louvores bíblicos para cantar e oferecer a Deus. Quem sabe Deus ouve? Eu creio que Ele vai te ouvir. E aí Deus vai fazer maravilhas em tua vida. Aconteceu com Paulo. E Paulo não era diferente de nós, era um homem como nós. No capítulo 14 ele diz, quando ele cura um paralítico, no capítulo 14 de Atos, e o povo quer engrandecer como Deus, né? Diz que é Júpiter,
outro disse que é Saturno, que era Paulo e Marcos. E aí ele disse, não, não faça isso não, porque eu sou igual a vocês. Eu não sou Deus. Então veja que Paulo era igual a nós. O que está faltando em você é querer também fazer como Paulo fez para Jesus. Reconhecendo também como ele era um Deus. Veja, Paulo tava, tinha apanhado, estava todo dolorido, amarrado de prisão. E ele diz, ele ora o Senhor, ele louva a Deus, ele glorifica a Deus no momento mais difícil de sua vida. Todo humilhado, perdeu toda a autoridade. Então, no versículo 25 e 26, eu trago para nós o efeito de um adorador. O efeito que causa de um adorador, onde ele estiver. Aquele ambiente vai mudar completamente. Você orando, louvando ao Senhor e mostrando para Deus que Ele é o Alfa e o Ômega, o princípio e o fim. O Deus eterno, aquele que fez os céus e a terra. Aquele que deu seu Filho unigênito. Para que todo aquele que nele crê não pereça, mas tenha a vida eterna. Esse é Jesus, o Filho de Deus. O Deus Todo-Poderoso. O Deus encarnado. Que está aqui, está aí com você. Ele quer que você apenas mude seu pensamento. Esqueça esse problema por um minuto. Por um minuto. E comece a falar com Ele. Agradecendo o que Ele já fez por você. E prepara um louvor para o Senhor. E tu vai ver grandes coisas na tua vida. Por quê? Veja o versículo 27. Veja o versículo 26. De repente sobreveio tamanho terremoto que sacudiu os alicerces da prisão. Abriram-se todas as portas e soltaram-se as cadeias de todos. Veja, irmãos, quando nós fazemos algo para Deus, porque a gente não tem nada para dar a Deus, não. Deus não precisa nada da gente, não. Mas tem algo que a gente pode oferecer a Deus, o nosso sacrifício. Sacrifício vivo, santo e agradável a Deus, que é o nosso culto racional. Está lá em Romanos 12. Lê lá em Romanos 12, você vai entender. Isso é cultuar a Deus. Falar com Ele, pedir perdão dos seus pecados, se arrepender dos seus pecados, sabe, mostrar a verdadeira natureza sua para Deus. Senhor, o apóstolo Paulo mesmo disse, miserável homem que eu sou. O apóstolo Paulo, quando ele viu que ele era, ele se arrepende amargamente e começa a conversar com Deus diferente. Então veja, irmãos, que houve um terremoto naquela cadeia, naquela prisão. Porque Deus agiu, não foi antes dele cantar, não foi antes dele orar. Deus agiu justamente depois dele louvar o Senhor e depois dele orar. Pegue a dica, irmãos. Pegue a dica de Deus. Você quer as coisas prontinhas no prato. Você se acha que é santinho, que é uma pessoa boa demais. E você acha que Deus vai te ajudar porque você faz o bem a todo mundo. Aprenda isso de Deus. Para Deus, todos nós somos pecadores. Crentes, católicos, todo tipo de religião é igual. O que diferencia a gente é reconhecer que somos pecadores. E querer esse arrependimento. E dizer, Senhor, de fato, eu preciso do Senhor. Porque Jesus veio para isso. Para nos ajudar. Está lá em Mateus, capítulo 11, 28. Vinde a mim todos que estáis cansados e sobrecarregados, eu vos aliviarei. Jesus veio para isso. Ele veio por você. Ele não precisava estar aqui, não. A glória dele lá é linda demais. Eu não sei nem como é, mas é muito mais do que imaginamos ou pensamos. E ele desceu de lá para quê? Por você. Para morrer por você. Então veja que houve um terremoto, abalou até os alicerces daquele lugar. Deus derrubou tudo ali. Era para ter morrido todo mundo. Ah, pastor, não entendi. Era. Mas deixa eu te explicar uma coisa que não aconteceu. Deus tinha um propósito. Deus tem um propósito.
Deus vai devolver de volta a liberdade de Paulo. Deus vai devolver de volta, olha só, a autoridade de Paulo, que ele tinha perdido. E Deus vai dar a Paulo a realização do maior sonho de Paulo: ganhar almas para Jesus. Rapaz, veja, olha o versículo 27. O carcereiro despertou do sono e, vendo abertas as portas do cárcere, puxando da espada, ia suicidar-se, e supondo que os presos tivessem fugido. Então vamos agora ver a visão de cada um. Imagine você na vaga dos presos. Tá os presos tudo lá ouvindo Paulo, meia-noite. Eles não tinha televisão, não tinha nada para ter celular. Ouvindo Paulo e Silas cantando e orando a Deus, glorificando a Deus ali. Eles ficaram assim pasmados. Como é que dois homens levam uma surra dessa? Tá ali amarrado o pé do tronco. E ainda canta esse Deus. Que Deus é esse? Que Deus é esse? Que eles, mesmo assim sofrendo, ainda louvam esse Deus. Ainda cantam esse Deus. Ainda falam com esse Deus. Ainda agradecem esse Deus. Que Deus é esse? E eles temeram. E quando caiu tudo, eles viram que foi Deus. Ninguém saiu não. Pelo contrário, se converteram todos ao Senhor através de Paulo. Então, irmãos, agradeça a Deus tudo que acontece em nossas vidas, porque Deus, tudo isso tem um propósito em fazer algo para transformar outras pessoas. E veja que o carcereiro ia se matar. Olha a visão do carcereiro também agora. Os presos viram. Agora a visão do carcereiro. O carcereiro olha para as cadeias tudo aberta, né? Caiu tudo. Não vê Paulo, aquela fumaça toda. E ele teme, não a Deus mais. Ele agora teme ao seu Senhor, aquele que mandou ele guardar. Ele viu que se ele se matasse, ia morrer de todo jeito. Era o fim. Era o fim para ele. Mas veja que Paulo dá um grito. Paulo agora tem autoridade. Paulo agora diz: pare. Não se mate não, que ninguém aqui morreu não. Paulo agora ganha de volta a sua autoridade que ele tinha perdido. E o carcereiro que mandava em Paulo, agora se humilha a Paulo. Estão entendendo como é que Deus trabalha? Como é que Deus faz? Agora está tudo mudando. A história começa agora mudando. O processo de Paulo passou e agora o propósito de Deus vai entrar em ação. O carcereiro agora se ajoelha, quando vê Paulo tudo quietinho ali. E agora, olha só o que o carcereiro diz. E é isso que Deus quer que você diga para ele também. Que você se converta ao Senhor e se arrependa dos seus pecados. E diga: Senhor, me salva, porque eu também quero morar no céu. Eu quero morar nessa eternidade com o Senhor. E é isso que Deus chama. Olha só, irmãos, a autoridade que Paulo recebe, versículo 28. Mas Paulo bradou em alta voz. Olha só agora que Paulo muda. Ele brada em alta voz. Ele fala em alta voz: não te faças mal nenhum, que todos aqui estamos. Não morre ninguém. Então o carcereiro, tendo pedido uma luz, entrou precipitadamente, avexado, com medo, olhando se era verdade o que ele estava dizendo. E tremo, prostrou-se diante de Paulo e quem? E Silas. Prostrou-se, irmãos. Onde Deus leva o seu servo? De um momento de humilhação, de um momento de uma surra perante todo o público, o centurião aprende ele e agora o centurião está se ajoelhando diante de Paulo. Paulo recebe de volta a sua autoridade. Depois, trazendo-o para fora, disse: senhores, que devo fazer para que possa ser salvo? Olha só, a mente do centurião agora muda tudo. A mente dos prisioneiros mudou. A mente de Paulo também muda.
E a meta que você tirou também muda. Ele agora quer o Deus de Paulo. Depois, trazendo para fora, disse-lhe: senhores, que devo fazer para que seja salvo? Responderam-lhe: crê no seu Jesus e será salvo tu e a tua casa. Paulo foi direto, Paulo não perdeu tempo. Não pode perder tempo, não podemos perder tempo. Só basta você crer no seu Jesus e será salvo você e a sua casa. Mas essa palavra crer é muito interessante, irmãos. Porque não podemos ficar só em crer, todo mundo crê. A Bíblia diz que até os demônios crêem e estremecem. Até os demônios crêem e estremecem. Está lá em Tiago, no livro de Tiago. Crer só não adianta. O que é crer? Tem que entender o que é a palavra crer. Crer é um pacote. Crer é confiar. Crer é acreditar. Crer é praticar. Não é dizer que crê em Jesus, mas não faz a vontade dele. O que é que vai servir? Você tem que crer em Jesus e mostrar para ele, na prática, que realmente crê nele. E a igreja, fazendo a vontade de Deus, participando, né, lendo a palavra todos os dias, orando, falando com Deus. Já que você crê em Deus, converse com ele. Ele disse, mas ele creu de coração. Respondeu: crê no seu Jesus, será salvo tu e tua casa. Ele pregaram a palavra de Deus e a todos os de sua casa. Rapaz, olha, veja que Paulo estava onde, irmãos? Na prisão, preso. Meia-noite ele canta louvores e adora. Acontece o terremoto. Os prisioneiros não fogem, se convertem. O centurião ia se matar. Paulo Branda, autoridade, recebe de volta liberdade e já está livre. Pouco a pouco, agora ele vai para a mesa do centurião, para a casa do centurião, almoçar lá. Eita, Jesus! Veja, irmãos, ao que ponto Deus leva a pessoa. Por isso que é bom ser servo de Deus. Então, levando, versículo 34, levando-os para a sua própria casa, lhes pôs a mesa e com todos os seus manifestava grande alegria por terem crido em Deus. Rapaz, meus irmãos e ouvintes dessa rádio, olha que ponto o apóstolo Paulo chegou. Ele apanha, ele é humilhado, ele é preso, mas ele começa a cantar louvores. Para entender, Benjamin. Começa a cantar louvores e adorar o Senhor. Tem uma pessoa chamando aí, Benjamin, então para atender. Mas ele fica tranquilo. Ele sabe do Deus que serve. Ele perde tudo. Mas de repente ele começa a ganhar tudo, porque ele não para de fazer o que é certo para Deus: orar, louvar. E aí, quando amanhece o dia, ele vai para a casa do centurião, para o seu inimigo. Olha só, por isso que ele diz assim: amai vossos inimigos e orai pelos que perseguem. Às vezes nossos inimigos podem se tornar nossos melhores amigos. E esse centurião convida Paulo, porque ele ganha também Jesus. O centurião agora faz parte da família de Deus. O centurião faz parte do grupo de Jesus. O centurião faz parte dos escolhidos de Deus. Então todo mundo naquela cadeia começa agora a ter alegria, o prazer de servir a Deus, aquela paz que só Jesus dá. Ele vai almoçar na casa do centurião. Veja, irmãos, a diferença agora. Paulo agora é tratado como uma autoridade. Uma autoridade de Deus. Ele antes era desprezado como um prisioneiro. Alguém que tinha feito uma coisa muito errada. Mas ele agora é solto. Conhecereis a verdade e a verdade vos libertará. Quem conhece a verdade não é preso. Pode até prender suas mãos, seus pés, mas a vontade de adorar a Deus não tem quem prenda. A vontade de louvar o Senhor não tem quem prenda. A vontade de conversar com Deus não tem quem prenda.
tem uma historinha que conta, irmãos, de uma missionária. Ela falava muito de Jesus. E pegaram, cortaram sua língua. O exército pegou ela, né, o que estava matando os cristãos. E cortaram sua língua, bem devagarzinho, para sentir a dor. Quando estouraram sua língua, jogou no chão. E o sangue escorreu da sua boca. Ela agora não podia mais falar. E perguntaram: fale agora de Jesus, fale agora de Jesus, fale, que eu quero ver. Ela pegou, melou o dedo de sangue, escreveu o nome de Jesus: só Jesus salva. Ela escreveu: só Jesus salva. E depois botou o dedo de novo, eles com raiva, e ela botou: Jesus ama vocês. E terminaram de matar elas. Ninguém prende os adoradores. Ninguém prende aqueles que adoram o Senhor. Ninguém prende aqueles que pregam a palavra do Senhor. Porque por mais que prendam as suas mãos, mas o seu coração já é do Senhor. Agora você vai me entender o que eu estou falando. Quando a pessoa gosta de outra, não é? Pode ser quem for. Tem havido tantas casas, a gente já viu, né, de antigamente, que um pobrezinho, né, se apaixonava pela filha do coronel, e a filha do coronel se apaixonava por ele, e o coronel ia matar, podia matar, era perdido, porque o coração dela já era dele, e o coração dele já era dela. O meu coração já é de Jesus. Meu coração não é mais de ninguém. Ele já é de Jesus, foi entregue a Jesus. Quando eu falei que aceitava Jesus como meu único e suficiente Salvador, eu creio, e por isso confessei. Eu creio e hoje pratico a palavra de Deus. Eu creio e hoje eu sigo a Jesus. Os trancos e barrancos, caindo ali, né, me levantando, caindo, me levantando, mas estou seguindo. Porque o que vale não é o começo da história e nem o meio. O que vai valer para Deus é o final da sua história. Paulo sabia disso, por isso que ele aguentou ali o tranco, por isso que ele aguentou as dores da surra que levou. Porque não valia aquilo, não valia nada, valia era o final, e ele viu o final da história. Houve muitas almas salvas pela surra que ele levou, pela humilhação que ele passou. Então, eu concluo aqui para vocês, irmãos. Deixa essa conclusão para vocês. Sem liberdade, preso. Com liberdade, liberto. E liberdade completa. Liberto e com alegria. O que eu chego à conclusão? Que servir a Deus é a melhor coisa do mundo. Queria que o Benjamin colocasse aqui esse louvor, Benjamin. Servir a Deus é a melhor coisa. Não se arrepende, né? Aquele louvor. A melhor coisa que eu já fiz. Quero colocar esse louvor para vocês. A melhor coisa que eu já fiz foi aceitar Jesus. E eu digo para vocês, não tem outra coisa melhor na vida. Não tem presente maior, não tem riqueza maior. Sabe, não tem nada melhor do que aceitar Jesus. Pode colocar, Benjamin. Louvor. Foi aceitar Jesus. E eu digo para vocês, não tem outra coisa melhor na vida. Não tem presente maior, não tem riqueza maior. Sabe, não tem nada melhor do que aceitar Jesus. Pode colocar.

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0: 25 minutos.
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2: Final, candidatos botam bloco na rua nos últimos dias de campanha em João Pessoa e Campina Grande, nas principais cidades da Paraíba. Estratégia: dois ministros de Lula visitam a Paraíba, mas presidente realmente não deve pisar em solo paraibano no primeiro turno. Ausência: campanha de Lula confirma, presidente não vai ao último debate presidencial na TV Globo antes do primeiro turno. Logística: prefeitura de João Pessoa garante transporte coletivo gratuito durante o primeiro turno das eleições na capital. Operação: grupo investigado por esquema de fraudes por retirada temporária de dívidas é alvo da Polícia Civil. Campina Grande: ministro do Turismo Gustavo Feliciano cumpre a agenda na Rainha da Borborema.
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2: Atenção para a previsão do tempo para esta quinta-feira na Paraíba. Previsão de clima ensolarado na maior parte do estado. A temperatura vai oscilar, a máxima 29 graus, mínima 24 graus. João Pessoa agora com céu nublado, 27 graus. Campina Grande, Rainha da Borborema, céu limpo, termômetros marcando 27 graus. A hora na Paraíba, 6:04. Essa é a Hora H.
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2: Paraibanos e paraibanas, os dados são da pesquisa mais recente Datafolha. A maioria dos brasileiros ainda não decidiu o voto para senador e deputado. Para se ter uma ideia, há poucos dias do veredito das urnas, 59% dos entrevistados ainda não definiram voto para senador da República. Um voto importantíssimo. 57% também ainda não bateram o martelo, ainda não refletiram ou não têm uma decisão sobre o voto de deputado federal. Os ocupantes do Congresso Nacional. Mesmo percentual, 57% de indefinidos para uma vaga nas respectivas assembleias legislativas Brasil afora.

Isso explica porque nesses últimos dias, candidatos, muitas vezes embalados pela sede de poder pelo poder, ou pela confiança na impunidade, ou validos pelo histórico de vulnerabilidade de segmentos do eleitorado, vão para o tudo ou nada e botam os pés pelas mãos em atos ilegais e antirrepublicanos. Mas significa também esse nível de indefinição para o parlamento duas coisas. Primeiro, que os candidatos têm intensa dificuldade de sensibilizar com antecedência o eleitor, de convencer o eleitor, seja por propostas, por biografia, por ideias ou por perfis pessoais. Mas também mostra que o ritmo, que o calendário do eleitor é muito diferente dos candidatos.

paraibanos e paraibanas, na despedida do dia, nas boas-vindas da noite, nós nos juntamos aqui para agradecer ao nosso bom, generoso, misericordioso e justo Deus. Quantas vezes nós não somos tentados a fugir de problemas? Ao invés de enfrentá-los, ao invés de solucioná-los, resolvê-los, vamos adiando. E aí, a saída muitas vezes é trocar de emprego, mudar de relacionamento, de cidade, trocar de amigos e até de igreja. Cometemos o equívoco de mudar o cenário, sair do centro da crise, mas carregando aquilo que é o problema. E o pior, um problema sem a devida solução. Então, mudar de lugar apenas não muda o problema. Deus nos convida à maturidade de enfrentar essas situações, ainda que doloridas, difíceis, e que vai exigir de nós humildade de refazer o caminho, de olhar para dentro de si, de olhar no espelho e ver, enxergar em nós mesmos o que precisa ser resolvido, precisa ser mudado. As pessoas maduras enfrentam o problema, mesmo com preço. Mas os imaturos costumam fugir deles. E quem sempre foge, acaba arrastando o problema consigo e para mais à frente e alimentando com que ele vire um monstro cada vez maior. E Deus espera isso de nós, essa coragem de, pelo auxílio e intervenção dele, resolver os problemas, enfrentá-los, refazer caminhos, moradias, relacionamentos. Nem tudo que está mal precisa ser totalmente descartado, jogado fora. Nem tudo que foi perdido em algum momento tem que ser abandonado. Não há engano, não há fantasia, não há ilusão. Não dá para viver sem problemas. Nosso desafio é aprendermos a não sermos governados por esses problemas.

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0: 6:11, acerta a sua hora com a nossa Hora H. Vamos que vamos. Alô, alô, Paraíba. Alô, paraibanos e paraibanas. Boa Obrigado noite, pela audiência. Boa noite, meu amigo Natan Pérez. Como vai você? Um abraço, Natan Pérez.
2: Um abraço.
0: Querido amigo profissional de comunicação, jornalista, repórter da TV Norte Paraíba. Tá emprestando seu talento aqui aos paraibanos e paraibanas. Ele que é do Acre, lá no extremo da região norte do país. Está conosco aqui na Paraíba com o seu trabalho na TV Norte Paraíba. Natan Pérez, vez por outra ele nos dá o privilégio da audiência, da companhia no rádio nesse momento, nos dando carona no trabalho. Valeu, Natan. Que Deus te abençoe. Força e fé na sua caminhada. Faça como o Natan Pérez. Interaja com a gente nos nossos canais de comunicação. No WhatsApp 993-46-5236. 993-46-5236. Mensagem de áudio. Se identifique, diga de onde está falando e pode mandar o seu recado. YouTube.com/MaisTV para você acompanhar a gente em áudio e vídeo. É um prazer falar com você. Alô, meu amigo Felipe Diniz. Tudo bom, Felipe? Homem de Serra Branca no Cariri Paraibano. Zeneron, eu tô aqui mais no Copo Fino. Onde é o Copo Fino, hein, Felipe Diniz? Em Serra Branca, é? Você está ouvindo pela Independente FM de Serra Branca, a mais potente do Cariri.
2: Um abraço,
0: Felipe Diniz, colega de comunicação também. Um abraço, valeu, Felipe. Matheus Suassuna está nos acompanhando também no WhatsApp 993-46-5236. Mensagem de áudio, se identifique, diga onde está falando, pode mandar o seu recado. Ou pode falar direto comigo no meu Instagram, é só pesquisar. Tem um Instagram aí? Me acha aí, será um prazer falar com você.
3: @EronCid, Eron com H, Cid com demudo no final. 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
0: Um abraço, meu irmão.
2: Um abraço.
0: Alô, Marconi, o Iraúna, tá ouvindo pela Mais FM 100.1 deu Iraúna. Marconi, essa língua pesada do Marconi. Um abraço, Marconi. Dr. Charles Pontes, dizendo, Eron, estou voltando agora da Feira de Jaguaribe, claro, tradicional Feira de Jaguaribe na quarta-feira, dizendo, estou acompanhando a Hora H. Então tá na Hora H da Feira de Jaguaribe, Charles. Dr. Charles, um abraço, meu irmão.
2: Um abraço.
0: Obrigado pelo carinho, valeu pela companhia. Eliakim Moreno, por onde você anda, Eliakim Moreno? Tá em casa agora, é? Tá ouvindo no bairro do Gás, em João Pessoa, pela Rádio Pop FM, a nossa cabeça de rede para essa Paraíba inteira de audiência na Rede Mais. E meu conterrâneo, Alex Tavares, na minha República de Marizópolis, tá no YouTube, youtube.com/MaisTV. Zeneron, tô ligado na Hora H. Um abraço, meu amigo Alex Tavares. Manda um abraço pra Fernanda e pra toda a família. Tô chegando aí na nossa República de Marizópolis. Valeu pela companhia, valeu pela audiência. Dona Marizete Soares Bezerra, foi ela que me pariu para o mundo. Tá no trânsito agora, BR-230. Ao lado de Hugo Moreira e de Fatia Moreira, desse casal bacana e abençoado, estão chegando no Sertão da Paraíba, na sintonia pela 97.7, pela Mais FM de Uiraúna. Um beijo no coração, dona Marizete. Até amanhã, a gente se encontra. Um abraço. 6:15 na Hora H, girando com a notícia, acelerando com a notícia, mas antes, acelerando para quem está no trânsito para os postos da Rede Opção. 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

0: que tentou, do que anunciou hoje a coligação, a assessoria jurídica da campanha de Cícero Lucena contra o governador Lucas Ribeiro, atribuindo um suposto esquema de compra de votos, e a reação imediata do governador Lucas Ribeiro tratando a ação como um ato de desespero da campanha de Cícero Lucena. Daqui a pouco, começou a sequência de blocos de rua dos candidatos ao governo que vão descer a Avenida Tarso Pessoa, na capital paraibana. É uma espécie de quarta-feira de fogo. Alô, Roberto Tagino, vamos chamar a redação do portal Mais PB agora.
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0: Boa noite, Roberto Tagino.
2: Boa noite. Boa noite, Aron. Boa noite, ouvintes da Hora H. Pois é, um CID é semelhante ao folia de rua, né? Os principais candidatos que disputam o governo da Paraíba farão atividades semelhantes em João Pessoa, aproveitando esses últimos três dias da última semana da campanha eleitoral. E já começa hoje. Lucas Ribeiro, Cícero Lucena do MDB e Efraim Filho realizam até a sexta-feira arrastões como os do Folia de Rua, inclusive no mesmo percurso, saindo da Praça Tito Silva em Miramar, descendo a Avenida Epitácio Pessoa até a Praia de Itambaú. O evento de Lucas Ribeiro já acontece na noite desta quarta-feira. O chamado Bloco 11 estava com concentração marcada para iniciar às 18 horas e 11 minutos. Então, nesse momento, já tem gente concentrado no bloco do candidato à reeleição, o governador Lucas Ribeiro. Nesta quinta-feira, será a vez de Cícero Lucena, candidato do MDB, reunir sua militância e descer a avenida. O bloco Vumbora 15. O Vumbora 15 está programado para as 18 horas. Já na sexta-feira, é a vez de Efraim Filho conduzir o bloco 22. A concentração para a movimentação política dos bolsonaristas está agendada para as 17 horas e 22 minutos. Eron Cid.
0: Obrigado a você, Roberto Tagino, pelas informações. Já tem gente nas imediações da Avenida Epitácio Pessoa e sentindo na pele e no carro e nos semáforos a movimentação na Avenida Epitácio Pessoa. Já tem algumas equipes de campanha já chegando por lá na Avenida Epitácio Pessoa. Movimentação política desta noite de quarta-feira. Obrigado, Roberto. Alô, Felipe Diniz, em Serra Branca. Alô, meu amigo Darlan. Tudo bom, Darlan? Darlan é o presidente da nossa pelada Amigos do Jangada. Eles estão curtindo Serra Branca, a terra natal deles. É bom demais estar em casa, né? Dá pra andar de sandália havaiana, de pé descalço. Ninguém diz nada. E a pessoa tá em casa, faz o que quer. Vai lá pra Dois Ramos, né, Darlan? Vai lá, como sarapatel, negocinho, um figuinho de porco. É uma beleza, né, não? Um abraço pra vocês. Obrigado pelo carinho. Valeu pela companhia. Jordan Bezerra, boa noite. Tá ouvindo pela Rádio Itatiunga FM de Patos. 6h19 na Hora H, girando com a notícia. Teve adesão hoje ao governo da Paraíba. O ex-candidato a governador do Democracia Cristã, Pedro Coutinho, desistiu da eleição e anunciou que vai apoiar a reeleição do governador Lucas Ribeiro para o governo. E também votará na dupla para o Senado, João Azevedo e Nabô Vanderlei. Entrevista hoje à imprensa, ele justificou.
3: Nós pontuamos bem para uma candidatura de um partido emergente. Nós saímos muito bem, foi uma campanha, como eu já disse, muito propositiva, muito bonita. Eu agradeço, fiquei muito honrado em pontuar em todas as pesquisas. E a gente está irmanado para que a campanha do Lucas cresça ainda mais e possa, a Paraíba já decidir no domingo, a possibilidade de ganhar no primeiro turno. Cada vez mais forte essa possibilidade.
0: Essa foi a declaração do ex-candidato ao governo da Paraíba pelo Democracia Cristã, Pedro Coutinho, argumentando o sentimento que tem permeado os bastidores políticos, as coligações, a partir dos números das pesquisas eleitorais, as últimas, as mais recentes, as mais acreditadas, cogitando ou beirando ou cheirando a possibilidade de uma eleição resolvida na Paraíba já no primeiro turno com a reeleição do governador Lucas Ribeiro, em que pese ter dois adversários conhecidos, né? Com recall político, Cícero Lucena, prefeito de João Pessoa, 4 vezes, e o senador Efraim

0: filho do PL. Diante desse cenário, dessa reta final, hoje o dia terminou amanhecendo quente. De um lado, essa adesão do candidato a governador, Pedro Coutinho, apoiando a reeleição de Lucas Ribeiro. Do outro, a coligação de Cícero Lucena, numa entrevista coletiva para criar um fato político. O advogado, coordenador jurídico da campanha de Cícero Lucena, Walter Agra, sugeriu durante a coletiva uma plataforma, uma suposta plataforma de compra de votos a favor do candidato à reeleição Lucas Ribeiro. Já o governador Lucas Ribeiro reagiu de imediato e tratou essa ação, esse movimento da assessoria jurídica de Cícero como um ato de desespero. Walter Agra faz a denúncia e Lucas Ribeiro chama de desespero.
1: Muito se fala de compra de voto, de abuso de poder econômico, mas quem comprar, documentar a visita, a oferta, a comprovação do atendimento e a revisita para verificar se houve modificação do voto, essa é a primeira vez.
2: Isso, infelizmente, primeiro que eu não tomei conhecimento ainda, até porque foi agora, né? Mas é mais uma demonstração de que eles não têm o que falar. Eles estão desesperados, atacando de qualquer forma, de qualquer jeito, né, e fazendo, espetacularizando a eleição para tentar chamar a atenção de alguma forma.
0: É assim que segue a reta final da campanha. Cícero Lucena não assumiu essa denúncia, escalou o chefe do seu setor jurídico e depois apareceu num vídeo nas redes sociais tratando do assunto, comentando o assunto como se estivesse comentando algo que não já está conectado à sua campanha. Cícero preferiu essa estratégia há poucos dias das eleições. Impressões que ficam é que, diante do cenário adverso, a campanha de Cícero Lucena já tenta criar uma estratégia de comunicação e também jurídica que atribua uma culpa por um eventual desfecho negativo, principalmente se essa eleição terminar no primeiro turno. É como se já tivesse indo para um tudo ou nada. 6h23 na Hora H, um oferecimento do São Brás. 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
1: Hora H! 6h23 na Hora H, obrigado paraibanos e paraibanas pela audiência, hora do intervalo, obrigado a você que tá com a gente e que se liga na central da interação e fala conosco, daqui a pouco tem mais interação com essa Paraíba de audiência e nos próximos minutos você, Itácio Camargo, no Paraná, no Rio Grande do Norte, na audiência na Hora H, a Paraíba inteira vão ouvir aqui no programa. Ausência, campanha de Lula confirma, presidente não vai ao último debate presidencial da TV Globo. E aí o Elia Diniz comenta. Qual é a estratégia de Lula? Lula escolheu dar uma entrevista no mesmo horário do debate. Tá se esquivando, tá tentando administrar a estratégia de quem no primeiro turno está à frente. Prometeu que vai ao debate no segundo turno. Diz que discorda do formato da Globo, do debate da Globo. Daqui a pouco a gente traz os detalhes. E as prefeituras das duas maiores cidades da Paraíba, João Pessoa e Campina Grande, garantem transporte coletivo gratuito durante o primeiro turno das eleições. E a visita do ministro do Turismo, Gustavo Feliciano, em Campina Grande. E a da Previdência, Wolney Queiroz, em João Pessoa. E mais, um grupo investigado por esquema de fraudes por retirada temporária de dívidas foi alvo da Polícia Civil da Paraíba. Daqui a pouco a gente volta tratando essas e outras aqui na Hora H. O dia inteiro em uma hora.
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7: Opa, de volta na Hora H, 6h29 na Hora H. Abraçando meu querido amigo Vitor Freitas, o homem das manhãs da Rádio Pop FM.
9: Um abraço.
7: Um profissional de comunicação por excelência, vibrante, que faz um rádio que poucos ainda fazem, um rádio artístico, um rádio dinâmico, com força, e que rádio de escola, e que é sucesso nacional hoje, na Hora da Fofoca da Rádio Pop FM, que venceu o título de melhor programa de rádio de fofoca do Brasil. Vou repetir, o melhor programa de rádio de fofoca do Brasil. Vitor Freitas ao lado de Isabela Vilante, meio de Cajazeiras. Um abraço, Vitor Freitas. Obrigado pelo carinho. Parabéns pelo trabalho. A partir de 9 da manhã, todos os dias, até o meio-dia, Vitor Freitas e Isabela Vilante, num sucesso da Rádio Pop FM, a que mais cresce na região metropolitana de João Pessoa, e a que promete para este domingo uma grande cobertura das eleições 2026.
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7: 6h30 na Hora H, e a cobertura começa antes do dia da eleição. Ó, no sábado, já no próximo sábado agora, a Hora do Voto, com o time campeão de audiência. O Alisson Bezerra, homem do blog O Alisson Bezerra, Maurílio Júnior do blog Maurílio Júnior, Sony Lacerda do blog Sony Lacerda e Priscila Marcial do podcast Intrometidas. 7 da noite, eles já analisam, fazem um esquenta do que virá no domingo, na apuração da Rádio Pop FM, que começa logo cedinho com Adelton Alves e Edmilson Pereira, com as primeiras informações do dia da eleição. E a Hora do Voto volta com o Alisson Bezerra, Maurílio Júnior, Sony Lacerda e Priscila Marcial no domingo às 9 da manhã, das 9 ao meio-dia. E aí, meio-dia tem Paraíba, meio-dia, a equipe de Fábio Bernardo Cabral, toda a equipe, Petrânio Torres, tantos outros companheiros, Ângelo Medeiros, segue nas informações. 2 da tarde tem mais notícia, mais informação também. E às 4 da tarde vou estar ao lado de Adelton Alves, Gutenberg Cardoso e Rui Dantas na marcha da apuração. Imperdível. Esse próximo domingo, cobertura pela Rádio Pop FM para quem está em João Pessoa e nas emissoras da Rede Mais em toda Paraíba. 6h30 na Hora H, girando com a notícia, girando com a informação. Prefeitura de João Pessoa vai disponibilizar transporte gratuito no dia da eleição. O anúncio vai ser publicado em decreto no Diário Oficial do Município, como informou o superintendente da CEMOB, Marcílio do HBE. Boa noite, Marcílio.
11: Boa noite, Aaron Cid e todos os ouvintes do programa Hora H e da Pop Rádio Pop FM, passando aqui para dizer que o prefeito Léo Bezerra determinou hoje a publicação do decreto garantindo a gratuidade a todos os passageiros eleitores que irão votar domingo, dia 4 de outubro. Essa gratuidade, ela se inicia no domingo, às 6 horas da manhã e encerra no domingo às 20 horas. Uma das coisas que o eleitor precisa ter comprovado com ele é o seu título de eleitor, né? Para que possa usar da gratuidade e demonstrando um apreço, demonstrando toda uma atenção ao eleitorado pessoense. O prefeito determinou e hoje fizemos o decreto e está sendo publicado agora nas redes sociais e no Diário Oficial do município.
7: Obrigado ao secretário Marcelo do HBE pela informação aqui na Hora H. Transporte de graça também em Campina Grande, Rainha da Borborema. É para lá que vamos agora conversar nos estúdios da Rádio Pop Cariri 101.1 FM com a repórter nossa correspondente Daniela Pimentel. Alô, Daniela Pimentel, tava com saudade de você. Boa noite, Daniela.
0: Oi, Heron. Boa noite para você. Boa noite para todo mundo que está acompanhando a gente. Olha, Heron, trazendo aqui informações a respeito do dia da votação aqui em Campina Grande no próximo domingo, dia 4. A STTP divulgou hoje que vai garantir transporte público gratuito para toda a população no próximo domingo, data do primeiro turno das eleições. E o passe livre também vai ser aplicado no dia 25 de outubro, caso haja segundo turno. Para garantir o deslocamento dos eleitores, a STTP definiu aí uma operação especial para o sistema, contando com cerca de 40 linhas de ônibus em circulação e uma frota de quase 70 ônibus. Essa operação vai iniciar às 7 da manhã e vai se estender até às 6 horas da noite. Essa programação ela foi toda feita baseada nas demandas das eleições anteriores e durante toda a operação não vai haver a cobrança de passagem. Os passageiros que possuem cartão vão poder utilizá-lo normalmente, mas não vai ser debitado o valor da passagem. Quem não possui cartão também vai poder embarcar gratuitamente sem a necessidade de apresentar título de eleitor ou comprovante de votação. Essa gratuidade vai ser oferecida de forma universal, sem distinção entre os usuários, conforme determina a regulamentação eleitoral. Segundo o superintendente da STTP, o Neto Medeiros, a operação foi projetada para garantir o direito de deslocamento da população durante o processo eleitoral. Heron Cid, eu volto com você.
7: Obrigado a você, Daniela Pimentel, direto de Campina Grande. Daqui a pouco, Daniela Pimentel volta da Rainha da Borborema, trazendo informações de como foi a visita do ministro do Turismo, Gustavo Feliciano, paraibano, de Campina Grande, na Rainha da Borborema. Uma agenda administrativa hoje, 6h35 na Hora H.
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7: 6h36 na Hora H, girando com a notícia, girando com a informação. Eleições 2026. O ex-governador da Paraíba, João Azevedo, do PSB, disse hoje que a experiência deve ser o principal critério que irá conduzir ele e Nabô Vanderlei para o Senado Federal.
12: A minha experiência, junto com a experiência de Nabô, é que fará com que o povo desse estado analise e olhe a história de cada um. Eleição é, antes de tudo, escolha. Então é você olhar, ver quem são os candidatos e fazer as suas escolhas. Eu não tenho dúvida nenhuma que o que nós estamos colocando à disposição da Paraíba é a nossa experiência de vida, de gestão e daquilo que nós fizemos. Nabô, 4 vezes prefeito de Patos, 2 vezes deputado estadual, conhece exatamente os detalhes de fazer uma gestão municipal. Eu passei 50 anos na vida pública e é isso que nós estamos colocando à disposição. Eu não tenho dúvida nenhuma que temos muito a contribuir, a colaborar, a dar sustentabilidade ao governo do presidente Lula e ao governo de Lucas Ribeiro.
7: Essa declaração do ex-governador João Azevedo foi durante o evento que marcou o anúncio da adesão do ex ex-candidato ao governo da Paraíba, Pedro Coutinho, para a candidatura de Lucas Ribeiro, de Nabor e de João Azevedo. 6h37 na Hora H, eleições 2026, oferecimento Gráfica JB.
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7: 6h38 na Hora H, ainda falando das eleições 2026 para o Senado da República. Quem disse hoje ao programa Hora H e ao portal Mais PB, ou revelou confiança na perspectiva de eleição, foi o candidato ao Senado pelo Partido Liberal, PL, Marcelo Queiroga, ex-ministro da Saúde. Na estratégia de Marcelo Queiroga, ele tem chances de ganhar a eleição na Paraíba, na segunda vaga, porque vai somar o voto fiel dos bolsonaristas e também setores da sociedade fora da bolha, expressão utilizada por Marcelo Queiroga. Ele acha, calcula que conquista tanto o voto fiel bolsonarista como os votos de outros eleitores desencantados com o momento político do país e com as opções de disputa no estado da Paraíba. Nos bastidores, Marcelo Queiroga também dá como certa a eleição de João Azevedo do PS na primeira vaga. 6h39 na Hora H, 6h39, uma central da interação agora.
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7: 993465236, 993465236, mensagem de áudio, se identifique, digno de estar falando e pode mandar o seu recado. Alô, Henrique Vanderlei, boa noite, Henrique, ele tá no WhatsApp, 993465236, Zeneron, boa noite. Ligaram na melhor hora. Estou passando pela Avenida Epitácio Pessoa e contemplando a iluminação de Natal, que está belíssima. Já tem iluminação de Natal? Tem? Roberto Tagino confirma aqui que anda passando com seu boi, cortando a cidade inteira pela Avenida Epitácio Pessoa, já tem iluminação de Natal. Já chegou o Natal, João Pessoa? Então, é Natal. E aí, tá mais ou menos iluminado com o Léo Bezerra? Tá do mesmo jeito de Cícero ou tá mais iluminado? Tá menos. Segundo o Henrique Vanderlei, está belíssima a iluminação de Natal. Que bom, né? Natal chegou já em João Pessoa. Clima de Natal. Alguém viu o velhinho com o saco nas costas por aí? Daqui a pouco ela aparece.
14: É Natal.
7: Ah, pode aparecer antes do tempo mesmo esse ano, né? Outubro já é tempo dela aparecer, com saco cheio. 6h41 na Hora H, vamos que vamos. Boa noite, Bartô Dantas, como vai você? Um abraço, meu irmão, valeu pela audiência. Luciano Francisco, boa noite, tá dizendo, por que Vorcaro? Não pode falar, Vorcaro? Fala, Vorcaro, fala todo mundo, Vorcaro e os amigos dele. Marcelo Pontes, boa noite, Marcelo, tudo bem, Marcelo? Marcelo está tratando de informação que inclusive circulou hoje aqui na Paraíba. A Polícia Federal mirou um financiamento irregular de campanha. Duas pessoas foram presas e R$380 mil apreendidos. Isso aconteceu em Souza, no sertão da Paraíba, que nos ouve agora pela Rádio Progresso FM. A Polícia Federal designou esta operação como a Operação Lastro, mas não deu nomes dos envolvidos, dos alvos dessa operação, nem os endereços que a operação cumpriu mandados de busca e apreensão. 6h41 na Hora H. Obrigado pela sua audiência. Alô, Pedoca Garçom, tudo bem, meu irmão? Boa noite, ele está em Pombal, aliás, em São Bentinho, na Bom Sucesso FM. Boa noite, Pombal e região. Alô, Ildel, Tônio Moreira, Zeneron, quem gosta de numerologia, já vai. O pleito deste ano, de acordo com as pesquisas, está apontando para um empate na eleição para presidente da República. Há 4 dias da eleição, sem chance dos candidatos nanicos chegarem ao segundo turno. Então resta 13. 1 mais 3, 4. Flávio Bolsonaro, 22. 2 mais 2, 4. Dia da eleição, 4. Então, nas estatísticas do Ildeltônio Moreira, vai dar tudo empate aí, Ildeltônio. Ildeltônio tá longe, ouvindo a Hora H, sabe onde? Eu acho que ele está em Teresina, né? Teresina, capital do Piauí. Alô, Antônio, obrigado pelo carinho, valeu pela audiência. 6h42 na Hora H. Boa noite, professor Reginaldo Guedes, em Picuí. Aquele abraço. Valeu pela companhia. Alô, Clodoaldo Motos. Homem de Cuité. Boa noite, do Corimataú também. Wellington, em Itapororoca, litoral norte paraibano. Boa noite. Um abraço, meu irmão. O Luiz Baixo está dizendo o seguinte: quem acusa cabe o ônus da prova. Está dizendo o Luiz Baixos aqui. Obrigado, meu irmão. José Antônio de Lima. Está abraçando a gente também. O Luiz Albuquerque, Cabedelo, região metropolitana de João Pessoa, está na Hora H. E o Mazinho de Catolé do Rocha está ligado na Hora H. Um abraço, Mazinho. Obrigado pela audiência. Valeu pela companhia. Tem mais aqui, mandando mensagem aqui no WhatsApp. Boa noite, Heron. É Tico Rocha, ouvindo na rádio Bom Sucesso FM em Pombal. Alô, Tico. Tudo bem, meu amigo? Valeu pela audiência. É o Tico de uma grande audiência em Pombal. Valeu. Um abraço para você. E aqui tá o seguinte. Boa noite, meu xará Heron. Ó, tem o Heron vindo na Hora H. Sou Heron, de Caririaçu, no Ceará. Alô, Ceará.
14: Um abraço.
7: Ceará que nos ouve pela rádio Mais FM 97.7 de Cajazeiras e também na Conceição FM, já quase na divisa com o estado do Ceará. Heron, um abraço, meu irmão. Valeu pela companhia, valeu pela audiência. 6h44, é hora do intervalo. Nos próximos minutos, você vai ouvir aqui na Hora H. A campanha de Lula decide, o presidente não vai ao último debate presidencial na TV Globo. E para onde ele vai? O Elias Diniz responde daqui a pouco no programa de hoje. E as visitas dos dois ministros do governo Lula na Paraíba. Volney Queiroz, em João Pessoa, e Gustavo Feliciano, em Campina Grande. Os detalhes já já, aqui na Hora H. O dia inteiro, em uma hora. Até já, 6h44.

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4: Obrigado a você que acompanha a gente agora às 6h48 na TV Diário do Sertão da Paraíba. Um abraço para todo mundo que está conosco aqui na TV Diário. Obrigado pelo carinho, nos ouvindo e nos vendo. Alô, Sula Barbosa, como vai, Sula? Boa noite. Você está acompanhando o programa em... Deixa eu acertar aqui. Sítio Flores, em Areia. Rapaz, morar em Areia já é bom. E morar no Sítio Flores é uma morada, né? Isso é uma poesia. Um abraço, Sula. Obrigado pelo carinho. Boa noite pra você, Sula. Valeu pela audiência. Adelmo Castro, boa noite. Obrigado pela audiência. De volta na Hora H, 6h49. Girando com a informação, girando com a notícia. Dia de visita de ministros na Paraíba. Pela manhã, foi a vez de Volney Queiroz visitando uma agência do INSS, era o ministro da Previdência. Conversou com a repórter Catarina Pontes sobre a utilização do voto como prova de vida para beneficiários. Vamos acompanhar a entrevista de Catarina Pontes com o ministro Volney Queiroz, ministro da Previdência Social. Catarina Pontes, repórter do portal Mais PB e aqui da Hora H da Rede Mais. Catarina.
6: Nós temos a possibilidade de fazer a prova de vida com o voto. Então, você que é beneficiário da Previdência Social, é pensionista, é aposentado ou recebe o BPC, não vai precisar se deslocar até uma agência para fazer a prova de vida. Você votando domingo, acompanhando sua família, indo votar, você automaticamente já está quite com a Previdência Social, então está com a sua prova de vida realizada. Então é uma coisa importante porque pode juntar o útil ao agradável. A gente pode fortalecer a democracia, contribuir com o seu voto, e automaticamente já está quito com a Previdência Social.
4: Esse foi o ministro da Previdência, Volney Queiroz, durante passagem por João Pessoa hoje, uma visita numa agência do INSS na capital paraibana. Vamos girar com a notícia? Vamos voltar a falar com ela, Daniela Pimentel. Daniela Pimentel tem uns detalhes e acompanhou a visita de um outro ministro, o ministro do Turismo, paraibano de Campina Grande, Gustavo Feliciano, que esteve na Rainha da Borborema. É com você de volta, Daniela Pimentel.
7: Isso, Heron, de volta agora para falar da agenda do ministro do Turismo aqui em Campina Grande, o Gustavo Feliciano, que cumpriu a agenda às 10 horas da manhã, representando o governo federal e fazendo a entrega, participando da entrega de 92 unidades habitacionais de um residencial localizado no bairro do Serrotão. Essa solenidade contou com a presença das famílias contempladas pelo programa Minha Casa Minha Vida. Esse empreendimento recebeu investimentos federais na ordem de 16 milhões de reais. E aí, durante a cerimônia, o ministro destacou a atuação para colocar o cidadão no centro das políticas públicas e também fez questão de ressaltar as iniciativas do Ministério do Turismo para fortalecer o potencial turístico de Campina Grande, destacando o São João, né, como um dos principais ativos culturais e econômicos da cidade. Ontem, o ministro Gustavo Feliciano esteve participando de uma entrega de apartamentos no residencial Vila Bela, aí na capital João Pessoa. Eroncídio, eu volto com você.
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4: Obrigado a você, Daniela Pimentel, direto de Campina Grande, estúdios da Rádio Pop Cariri 101.1 FM. Boa noite, Daniela. Obrigado. Alô, Campina, boa noite. 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Lojão Rio do Peixe é parte da sua casa, parte da sua história. 6h52 na Hora H. Obrigado a você que está com a gente, acompanhando a Hora H em toda a Paraíba, na interação nos nossos canais de comunicação. 993-46-5236. 993-46-5236. Mensagem de áudio, se identifique, diga de onde está falando e pode mandar o seu recado. O Gustavo Guedes está dizendo: Heron, parabéns pela Hora H. Jornalismo sereno e sem gritaria. Que bom, diz aqui o Gustavo Guedes. Obrigado, Gustavo. Obrigado pela gentileza, pela generosidade da sua fala. Ele diz aqui mais: Adelton Alves, Heron Cid, Gutenberg Cardoso e Rui Dantas. Time de primeira qualidade para acompanhar a marcha das apurações. Sucesso garantido. Amém. Que assim seja. Que Deus nos abençoe e nos conduza. Obrigado, Gustavo. Nenê Vieira. Boa noite, Nenê. Em Boa Ventura. Aquele abraço, Nenê. Obrigado pelo carinho. Valeu pela companhia. Vamos lá, 6h53, vamos girar com a notícia, chamar Albemar Santos agora. Albemar Santos traz uma informação de que um grupo que estava sendo investigado por fraudes prometia uma retirada ou um cancelamento de dívidas e era só algo temporário. E quem contratava esse tipo de serviço ficava num prejuízo duplo. Perdia o dinheiro e continuava endividado. Esse grupo foi alvo de mandados da Polícia Civil da Paraíba. Albemar Santos, acompanha, sabe tudo, conta os detalhes agora na Hora H. Albemar, boa noite. Tentar restabelecer o contato com o Albemar Santos, a conexão. O Albemar estava falando, a gente não conseguia escutar o Albemar. Quando a gente voltar a contactar o Albemar Santos aqui, a gente traz ele no ar, traz com essa informação aqui na Hora H. Manchete dos principais portais de notícias do Brasil agora. Folha de São Paulo destaca: Tribunal Superior Eleitoral tem 3-1 para manter derrubada de notícia falsa sobre Flávio Bolsonaro e Nossa Senhora. Nossa Senhora, tem de tudo nessa eleição no Brasil. Meu Deus do céu. Tem de fake news com a santa aos pecados reais de Daniel Vorcaro. 5:07 na Hora H. A manchete agora do portal maispb.com.br. Candidatos ao governo botam blocos na rua nos últimos dias de campanha em João Pessoa. Tem mais ainda. O Globo destaca agora: TSE tem 3-1 para manter remoção de notícias falsas sobre Flávio e Nossa Senhora Aparecida. 5:07, vamos girar com a notícia. Brasília chamando agora.
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4: Lula não vai ao debate da TV Globo, o último antes do veredito do primeiro turno. Alô, Weyler Diniz, boa noite.
1: Uma boa noite. Essa decisão do presidente Lula não comparecer ao debate é consequência de um modelo político eleitoral que está absolutamente defasado no Brasil. Todas as modificações recentes de política eleitoral e ou partidária vieram para prejudicar, atrapalhar a democracia. Veja, o Brasil gasta muito dinheiro dos contribuintes hoje com mandatos políticos. Tem o fundo eleitoral, tem o fundo partidário, tem as emendas parlamentares e tem o horário eleitoral, que é chamado de gratuito, mas ele não sai de graça. Ao contrário, as emissoras de rádio, as emissoras de TV têm uma espécie de compensação tributária em função da existência desse horário dito gratuito, que não é gratuito. Então, paralelamente a esses procedimentos eleitorais, ao longo dos anos criou-se esse modelo do debate, que ele aos poucos foi se esvaziando em função do desinteresse da sociedade, em função do surgimento de mídias alternativas, em função das redes sociais, da internet, enfim, ele inequivocamente perdeu atratividade e precisa ser repensado.
4: Obrigado a você, Willer Diniz, pela participação aqui na Hora H. Lula foi por risco ou preferiu não arriscar perder. Porque o debate pode se ganhar e pode perder. Como ele está na frente, ele está evitando esse confronto, né? Vai para um podcast no mesmo horário. Vamos falar agora com o Albemar Santos. Alô, Albemar Santos. Obrigado, Albemar Santos. Mas Lula deveria, pelo menos, ir para o último debate da Globo. É o homem que ganhou falando em democracia, no fortalecimento da democracia. E não é democrático o presidente da República pedindo o quarto mandato não ir, pelo menos, a um debate. Alô, Albemar Santos, informação policial das últimas horas. Boa noite, Albemar.
8: Olá, Heron. Boa noite a quem nos acompanha através da Rede Mais Hora H. Esse grupo, que foi alvo de 8 mandados de busca e apreensão, que foram cumpridos aqui em João Pessoa, nos bairros de Manaíra, Tambaú e Cabo Branco, além do município de Cabedelo, agia da seguinte forma: eles usavam decisões judiciais para suspender dívidas de consumidores. Os mandados fazem parte da Operação Falso Score, deflagrada pela Polícia Civil de São Paulo, com apoio da Polícia Civil aqui da Paraíba. Para investigar as empresas e associações e escritórios de advocacia envolvidos nesse esquema, que ficou bastante conhecido como o esquema do limpa-nome, a indústria do limpa-nome. Durante a ação foram apreendidos 3 carros, joias, dinheiro, celulares e notebooks. Aqui na Paraíba, o grupo Amigos do Consumidor é uma das entidades investigadas. Segundo a polícia, o grupo atuava aqui no estado como responsável pelo ajuizamento de ações e também tinha aqui no estado o núcleo financeiro. O esquema, segundo as investigações, também envolve decisões judiciais que foram concedidas aqui na Paraíba. Além da Paraíba, a operação cumpriu 3 mandados de busca e apreensão no estado de São Paulo. Ninguém foi preso. Heron.
4: Obrigado a você, Albemar Santos, pela informação aqui na Hora H. E a gente fica por aqui num oferecimento da Dinoco. 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Paraíba, boa noite.
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0: de crianças e adolescentes na plataforma Discord.
1: O pedido foi feito em ação da Advocacia Geral da União, acatada pelo Judiciário.
0: A ferramenta de comunicação terá que adequar o monitoramento da plataforma, verificação de idade e de controle parental, entre outras medidas.
2: Na ação que foi acatada pela Justiça Federal, a Advocacia Geral da União sustenta que a plataforma Discord apresenta falhas nos mecanismos de verificação de idade e de proteção aos usuários contra riscos graves, como os que culminaram na morte de uma adolescente de 13 anos em julho deste ano. A ferramenta de mensagens instantâneas e comunicação deverá cumprir agora uma série de determinações judiciais, entre elas, adotar medidas para impedir a recriação de servidores, canais e comunidades removidos e o retorno de usuários banidos ou suspensos. O Procurador Nacional de Defesa e Democracia da Advocacia Geral da União, Rafael Ramos, ressaltou que as medidas estabelecidas pela Justiça estão previstas na legislação brasileira, com destaque para o Estatuto da Criança e do Adolescente Digital.
3: Esse quadro ele já vinha se agravando e o que acontece? O Brasil hoje ele tem uma legislação específica, né, para proteção de crianças e adolescentes no ambiente digital, chamado ECA Digital. Então nós, essa foi a grande base, digamos, da nossa ação, foi exigir que fossem cumpridas determinações que já constam em lei, mas que infelizmente não estavam sendo observadas especificamente nessa plataforma.
2: De acordo com a decisão judicial, as contas de crianças e adolescentes até 16 anos devem estar vinculadas às contas de seus responsáveis legais. A plataforma Discord também deverá adotar medidas de proteção e ferramentas de supervisão parental, incluindo o controle das interações. A decisão ainda determina que o Discord crie protocolo para situações de extorsão sexual envolvendo crianças ou adolescentes. Rafael Ramos, da Advocacia Geral da União, explicou que essas plataformas já têm ferramentas para coibir esses tipos de crimes.
3: Há mecanismos nas formas de detecção, seja por vídeo, seja por ícones, seja por textos, seja por chamados metadados, né, correlações de comportamento de determinados usuários conversando com outros, os chamados sinais, né, esses marcadores, as empresas tem condição de fazer esse acompanhamento e é uma avaliação de risco, né?
2: O Discord também deve comprovar a capacidade de operar em língua portuguesa para segurança, moderação e recebimento de denúncias no Brasil. Caso não cumpra a determinação judicial, a plataforma ficará sujeita a multa diária de R$100 mil. Reportagem Luana Karen.
1: O Google removeu do YouTube 46 canais e 11 vídeos criados por meio de inteligência artificial com falsos médicos para disseminar desinformação, promessas de curas e tratamentos sem comprovação científica.
0: Outros 32 canais e 4 vídeos já estavam disponíveis quando a notificação chegou à empresa. 2 canais foram desmonetizados.
1: Segundo o Google, os canais foram excluídos por violações às políticas da plataforma, fraude e roubo de identidade.
0: O pedido para retirada do conteúdo foi feito pela Advocacia Geral da União.
1: Centro Nacional que vai centralizar notificações sobre possíveis crimes cibernéticos contra crianças e adolescentes.
0: A estrutura

0: delegada da Polícia Federal vai receber, analisar e encaminhar os casos às autoridades responsáveis.
1: Saiba mais com Graziela Mendonça.
2: O Ministério da Justiça e Segurança Pública publicou uma portaria que estabelece como serão recebidas e encaminhadas as notificações sobre possíveis crimes contra crianças e adolescentes no ambiente digital. A Polícia Federal vai centralizar esse trabalho por meio do Centro Nacional de Proteção à Criança e ao Adolescente. As empresas de tecnologia deverão comunicar situações de risco crível, iminente ou em andamento em até 12 horas. Casos onde há indícios de material de violência contra criança e adolescente terão prazo de 72 horas ou de até 7 dias, dependendo da ocorrência. A empresa também terá que retirar o conteúdo do ar imediatamente e guardar o material e os registros necessários para ajudar nas investigações. Os relatórios serão analisados e encaminhados às autoridades responsáveis, como as polícias, o Ministério Público e a Agência Nacional de Proteção de Dados. A portaria também autoriza a criação de uma força integrada para combater o crime organizado no ambiente cibernético, inclusive casos de violência sexual contra crianças e adolescentes. Graziela Mendonça para a Voz do Brasil.
1: Autoridades brasileiras se reuniram hoje com o representante de comércio dos Estados Unidos para mais uma tentativa de diálogo sobre as tarifas impostas pelo governo norte-americano.
0: Com presença do ministro do Desenvolvimento, Indústria, Comércio e Serviços, Márcio Elias Rosa, e do ministro das Relações Exteriores, Mauro Vieira, o encontro ocorreu durante a reunião de ministros do Comércio do G20, grupo que reúne nações desenvolvidas e emergentes, e também a União Europeia e a União Africana.
1: Durante a reunião, os ministros reafirmaram a disposição do Brasil de avançar nas soluções que afetam o comércio bilateral.
0: O governo norte-americano deve encaminhar nas próximas semanas um documento com uma proposta para possível acordo, como explica o ministro do Desenvolvimento, Márcio Elias Rosa.
3: Apresentamos de novo para eles nossos argumentos, quão injustas e indevidas são as tarifas que são impostas ao Brasil na atualidade e a necessidade de superá-las. Eles assumiram o compromisso de nos encaminhar nas próximas semanas um documento das discussões daqui para frente. Conseguimos alcançar um ponto de convergência. É necessário que tenhamos um escopo definido para aquilo que possa vir a ser no futuro um acordo comercial entre Brasil e Estados Unidos.
1: Mais de 3 mil moradias poderão ser construídas em 13 estados a partir da destinação de 28 imóveis da União para projetos habitacionais.
0: Os imóveis são prédios para serem revitalizados ou terrenos para construção de moradias, localizados em 12 estados e no Distrito Federal.
1: São Paulo é o estado com maior número de concessões. São 7 para a construção de 1.325 unidades.
0: A ministra da Gestão e da Inovação em Serviços Públicos, Esther Dweck, que fez a entrega nesta quarta-feira, comentou a iniciativa.
4: A gente conseguiu mapear vários imóveis, terrenos ou prédios que tinham um potencial de habitação e colocamos à disposição a partir de um edital específico do Minha Casa Minha Identidade com oferta desses imóveis. E a partir disso houve todo o processo de seleção. São várias etapas, né? A seleção já foi anunciada alguns meses atrás, mas agora é uma etapa importantíssima que nesses 28 imóveis a gente faz a cessão do direito real de uso, que é justamente para começar agora o processo de, se for um prédio, fazer o retrofit, se for um terreno, começar a construção.
1: Populações de comunidades quilombolas de todo o país passam a ter atendimento dentro do Sistema Único de Saúde com foco em necessidades específicas.
0: Já estão valendo as regras da nova Política Nacional de Saúde Integral da População Quilombola.
1: A medida tem o objetivo de combater as desigualdades históricas no acesso aos serviços e garantir direito à saúde nesses territórios.
5: Política de proteção à saúde da população quilombola avança com a assinatura da portaria que institui a Política Nacional de Saúde Integral da População Quilombola no último dia 15 de setembro. A norma é mais um passo na atenção integral e para o enfrentamento das desigualdades em saúde da população quilombola. Com a portaria publicada, a política de saúde será integrada ao SUS. Agora, ela será implementada nos territórios. Para isso, é preciso elaborar elaborar o Plano Operativo Nacional, que deverá detalhar prioridades, metas, indicadores, responsabilidades e mecanismos de acompanhamento e avaliação. A norma garante ainda que o reconhecimento da população quilombola para fins de atenção à saúde independe da situação de regularização fundiária ou de titulação do território. Daniele Popov para a Voz do Brasil.
0: O subsistema de saúde indígena, responsável por atender os povos originários diretamente nas comunidades e aldeias, está completando 27 anos.
1: É por ele que são realizados, por exemplo, mutirões de atendimento para consultas e exames.
0: A experiência foi levada recentemente por uma comitiva brasileira ao México, país que pretende adotar modelo semelhante no Sistema Único de Saúde.
1: Nós conversamos sobre tudo isso com a secretária especial de saúde indígena, Lucinha Tremembé, hoje mais cedo. Acompanhe. Secretária, bem-vinda à Voz do Brasil, é um prazer ter a senhora conosco. A senhora participou, né, secretária, da comitiva brasileira que esteve no México apresentando o nosso modelo aí de saúde indígena. Conta pra gente, então, o que o Brasil mostrou aos mexicanos e por que esse encontro aconteceu?
6: Eu que agradeço o convite. Sim, estive compondo a comitiva do ministro na semana passada e a gente foi apresentar o SUS, o Sistema Único de Saúde. O México vai implantar, vai ser o segundo país que vai implantar um Sistema Único de Saúde, né? Assim, a exemplo do nosso SUS. E a gente também apresentou o nosso SASI-SUS, que já é uma... O SIL-SUS já é uma iniciativa, algo que é único, imagina um subsistema específico para os povos indígenas. Então, a gente fez essa apresentação e saímos de lá com vários compromissos, inclusive de compartilhamento, de mais informações, que o México ficou muito interessado de também implantar algo semelhante a um subsistema. Eles disseram que não do formato, porque realmente como vai ser um sistema único agora lá, eles disseram, a gente não vai fazer algo tão grande, mas ter uma secretaria, aliás, um departamento que vai tratar de todas as políticas e a saúde estará dentro.
0: Pois é, assim como o Brasil, o México é um país com uma população indígena grande e com grande influência em diversas áreas da sociedade, né? A troca de experiências com mexicanos pode nos ajudar? De que forma?
6: Pode sim. A gente até falou isso na nossa apresentação, que a gente tinha algo muito parecido, que era a população, evidentemente, né? A gente tem população indígena aqui, tem população indígena lá, e a gente tinha coisas distintas que a gente poderia se compartilhar. No caso do Brasil, a gente tem um subsistema específico hoje, que já atua com política específica para a assistência à saúde dos povos indígenas do Brasil, e o México, mesmo não tendo um subsistema, mesmo não tendo um sistema único, mas eles atuam com a medicina tradicional. Então, eles têm várias estratégias, várias expertises, experiência. Inclusive, eu tive a oportunidade de ir visitar um dos centros tradicionais, muito interessantes. Trabalham com parteiras tradicionais, trabalham com a medicina alternativa. Então, isso é que a gente quer agregar entre os dois países.
1: Vamos falar um pouquinho, secretária, dos mutirões de atendimento à saúde indígena. Então, a gente teve um agora sobre os Yanomami, né, com consultas, exames especializados lá na terra indígena Yanomami. A CESAI tem feito ações assim em outras terras indígenas também. Como é que são os resultados desses mutirões?
6: Sim, sim. A CESAI fez um cronograma para fazer mutirões em vários DICEIs de todas as regiões do Brasil.
1: DICEIs são os distritos de saúde indígena, né?
6: Isso, os distritos sanitários especiais indígenas. Nós temos 34 no Brasil. Então, a gente fez um cronograma que abrangesse aí todas as 5 regiões do Brasil, olhando principalmente para a fila de espera e para o que os mutirões iriam ofertar: saúde da mulher, a oftalmologia, exames. Então, a gente olha para essa fila e aí a gente organiza esse cronograma. A gente já fez em vários outros de 6. Agora a gente encerra amanhã, hoje a gente está encerrando no Yanomami, trazendo aí várias estratégias para um território que a gente tem um primeiro centro de referência também, que inclusive a ação está sendo realizada nesse centro de referência no meio da Amazônia.
0: Como a senhora falou, né, tem ocorrido ações específicas para a saúde da mulher também, inclusive com rastreio de câncer de colo de útero. Essas ações costumam ser bem recebidas pelas indígenas? Os mutirões ajudam a prevenir e tratar doenças?
6: Muito bem recebido. Eu tenho participado, inclusive, de algumas ações, tenho ido lá, conversado com as lideranças, com os profissionais, e o quanto a gente sai satisfeito de ouvir dos usuários que estão lá, deles terem recebido o serviço, e isso mitiga realmente o tempo de espera, mas também deles estarem saindo de suas aldeias para poderem ir para a cidade grande, que é esse o propósito também da gente levar assistência para dentro desses territórios, para que eles se desloquem menos ainda para as cidades grandes.
1: Agora, o Sistema de Atenção à Saúde Indígena está completando 27 anos, né, secretária? Ao longo desse período, o que a senhora destacaria como as políticas mais importantes e os aprimoramentos que ocorreram aí nessas quase 3 décadas?
6: Nosso subsistema de atenção à saúde indígena, 27 anos. A gente olha para trás e vê realmente que é muito tempo e que temos muitos avanços, né? O subsistema foi realmente um grande avanço de ter se criado um subsistema específico dentro do Sistema Único de Saúde, porque mesmo o nosso Sistema Único de Saúde, ele traz a integralidade, a universalidade, mas a gente olha para a questão da equidade. Então, por isso que foi pensado, trazido, né, ser criado um subsistema, e aí esse subsistema, ele trouxe políticas específicas, embora que a gente aplique os programas que usuais do Sistema Único de Saúde, mas quando eles são aplicados dentro dos territórios indígenas, eles trazem um outro formato.
1: Sofrem adaptações, né?
6: Adaptações, porque aí ele se adapta a questões territorial, a questão cultural, a forma de organização dessa população. Então, isso já é um diferencial muito grande. Não é à toa que é uma saúde diferenciada, que tem um subsistema específico para isso.
0: Muito bem, nós conversamos com a secretária de Saúde Indígena do Ministério da Saúde, Lucinha Tremembé. Muito obrigado por sua entrevista aqui à Voz do Brasil.
6: Eu que agradeço.
1: Receitas de medicamentos que até então eram emitidas apenas em papel, agora também poderão ser feitas de forma digital a partir desta quarta-feira.
0: A novidade faz parte de uma nova etapa do Sistema Nacional de Controle de Receituários da Anvisa, que passa a oferecer funcionalidades para a emissão e o controle digital das receitas.
1: A mudança amplia as opções de prescrição e mantém o controle sobre medicamentos sujeitos a regras especiais. Confira na reportagem.
7: Algumas receitas que antes eram feitas somente em papel, agora também poderão ser emitidas eletronicamente. A mudança não significa o fim das receitas físicas, nem torna obrigatória a versão digital. A nova etapa amplia as opções de prescrição nas farmácias e drogarias. Entre as principais novidades está a emissão eletrônica das notificações de receita, como as de cor azul e amarela, que eram emitidas somente em papel. O analista de pesquisa João Paulo Ribeiro conta que foi atendido em uma teleconsulta e recebeu uma receita eletrônica e fala sobre as vantagens desse tipo de prescrição.
8: No fim das contas, eu achei super prático, porque diminui a quantidade de papel para carregar depois da consulta, né? Diminui a quantidade de documento para guardar.
7: O novo Sistema Nacional de Controle de Receituários foi criado pela Agência Nacional de Vigilância Sanitária, Anvisa, para centralizar a gestão da numeração e ampliar o controle das receitas utilizadas na prescrição de medicamentos sujeito a controle especial, como explica o diretor da Anvisa, Tiago Campos.
9: Reúne a gestão da numeração dos receituários em uma base nacional única. Isso permite acompanhar o percurso da receita desde a sua emissão até o registro da utilização pela farmácia ou drogaria, com base padronização e rastreabilidade.
7: Para a coordenadora do Grupo Técnico de Vigilância do Conselho Federal de Farmácia, Luciana Calil, o novo sistema de prescrição vai ajudar a evitar a falsificação de receitas e melhorar o acesso das farmácias às informações.
10: Nós temos muitas receitas falsificadas que são feitas de forma ilegal e de forma forma eletrônica, isso não vai ser possível, porque essa numeração ela é controlada pela vigilância e ela é associada ao CPF e ao número de registro do prescritor.
7: É bom lembrar que as receitas em papel continuam válidas e podem ser utilizadas de acordo com as regras aplicáveis a cada tipo de medicamento. A implementação do Sistema Nacional de Controle de Receituários, o SNCR, acontece de forma gradual até 29 de outubro de 2026. Mais informações sobre o novo sistema de receituários podem ser obtidas em gov.br/Anvisa. Reportagem Cleide Lopes.
1: Neste mês, o Inmetro promoveu uma operação para fiscalização de produtos infantis em lojas físicas e virtuais.
0: O objetivo é que a diversão seja segura e não acabe em acidente.
1: Conheça agora algumas dicas dos critérios que devem ser observados e o que fazer em caso de dúvidas ou denúncias.
11: Na hora de escolher um brinquedo, a segurança das crianças deve vir em primeiro lugar. Para prevenir riscos, o Inmetro, Instituto Nacional de Metrologia, Qualidade e Tecnologia, realizou durante o mês de setembro a Operação Criança Segura, que fiscaliza produtos infantis em lojas físicas e virtuais. O assessor da Diretoria de Avaliação da Conformidade do Inmetro, Leonardo Rocha, orienta os pais a verificarem a presença do selo de identificação da conformidade antes da compra.
12: Isso é aquele selinho que tem a marca do Inmetro junto com a marca do organismo de certificação responsável pela avaliação de conformidade daqueles brinquedos. Então, os pais, ao observarem a presença daquele selo, podem ter a tranquilidade de que aquele produto passou por um processo de avaliação com foco no cumprimento dos requisitos de segurança. Essa avaliação contempla auditoria da fábrica onde o produto foi produzido, bem como a realização de testes, realização de ensaios em laboratório para verificar o cumprimento dos requisitos de segurança.
11: Entre os itens verificados estão brinquedos, berços e bicicletas, entre outros produtos infantis. Mas a atenção não deve parar no selo. É importante observar também se as informações estão em português e a classificação etária indicada na embalagem. O assessor do Inmetro, Leonardo Rocha, alerta para a diferença entre a indicação e a restrição de idade.
12: A indicação, ela tem relação com aspectos cognitivos. A criança, ela tem uma idade que vai permitir a ela aproveitar ao máximo aquele brinquedo. É diferente da restrição, que tem relação com segurança da criança. Aquele brinquedo, ele é restrito, ele é proibido para a criança naquela faixa etária.
11: Outra dica é dar preferência ao comércio formal. Nas compras pela internet, o consumidor pode solicitar imagens do produto ou da embalagem, bem como o número de registro, quando for o caso. Denúncias podem ser feitas ao Inmetro por meio da plataforma Fala BR ou pelo telefone 0800-285-1818. Já os acidentes de consumo podem ser registrados no endereço SIMAC, com S e C mudo no final, .inmetro.gov.br. Reportagem Pablo Mundim.
0: Até 18 de outubro é possível contribuir com as regras do programa Selo Verde, que certifica produtos e serviços quanto à sustentabilidade ambiental.
1: A iniciativa também ajuda a garantir a competitividade dos produtos brasileiros no mercado internacional.
0: Podem participar fabricantes, prestadores de serviços, entidades representativas, especialistas, consumidores, órgãos públicos e demais interessados.
1: As sugestões podem ser enviadas por meio da plataforma brasilparticipativo.presidente. presidencia.gov.br.
0: E essas foram as notícias do governo federal.
1: Uma realização da Secretaria de Comunicação Social da Presidência da República.
0: Com produção da empresa Brasil de Comunicação.
1: Fique agora com o Minuto do TCU. Em seguida, as notícias do Poder Judiciário e do Congresso Nacional. Boa noite.
0: Boa noite para você. Até amanhã.
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15: O Tribunal de Contas da União analisou as medidas para melhorar o controle e o rastreamento de armas de fogo no Brasil. A auditoria monitorou ações do Ministério da Justiça, Polícia Federal, Exército e Secretaria Nacional de Segurança Pública. A fiscalização aponta problemas na integração dos sistemas e no acompanhamento de armas apreendidas, furtadas, roubadas ou extraviadas. O ministro relator do processo, Éder de Oliveira, falou sobre os resultados do trabalho.
16: A conclusão senhor presidente, é que essa matéria de alta relevância ainda necessita de ações mais incisivas dos ministérios e órgãos correspondentes para melhorar o controle e a rastreabilidade das armas de fogo no Brasil.
15: O tribunal vai continuar acompanhando o cumprimento das medidas. Saiba mais em tcu.gov.br.
14: 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Você vai ouvir agora notícias do Poder Judiciário.
17: Ministro Gilmar Mendes destaca imparcialidade do ministro Fachin no primeiro ano à frente do STF.
18: Justiça Eleitoral explica como consultar o local de votação para o pleito de domingo. O
17: WhatsApp é citado como meio de assédio eleitoral em 37% das ações na Justiça do Trabalho.
18: Boa noite, eu sou Marcela Luiza.
17: E eu sou Walter Lima.
18: No início da sessão plenária de hoje, o ministro Gilmar Mendes, decano do Supremo Tribunal Federal, homenageou o ministro Edson Fachin pelo primeiro ano à frente da corte.
17: Gilmar Mendes destacou como marcas da gestão do ministro Fachin a imparcialidade, a serenidade e o compromisso com a preservação da estabilidade e da identidade institucional do tribunal. Vamos ouvir um trecho.
19: Em um ambiente de temperatura elevada, Vossa Excelência tem mantido o tom sóbrio, a palavra medida e o comprometimento integral com a manutenção da constância, da tranquilidade e do ethos decisório do Supremo Tribunal Federal.
17: O decano do STF também ressaltou que a gestão de Fachin tem se pautado pela Constituição e que essa diretriz tem orientado a atuação do ministro na condução da corte.
18: O plenário do Supremo decidiu hoje, por unanimidade, que servidores que assumem cargo público em outro ente federativo sem interrupção do vínculo com a administração têm direito de optar entre o regime de previdência complementar e o regime previdenciário anterior.
17: O tema servirá de parâmetro para casos semelhantes em todo o país. Marcelo Della Libera.
20: O caso concreto diz respeito a um servidor público municipal do Rio Grande do Sul. Ele questionava uma decisão da Justiça Federal que negou o direito de permanecer na sistemática previdenciária anterior à instituição do regime de previdência complementar dos servidores federais. O servidor alegava que deveria ter o direito de opção reconhecido porque já havia ingressado no serviço público municipal em fevereiro de 2008 e não houve interrupção do vínculo com o serviço público. O relator é o ministro Edson Fachin, que decidiu atender ao pedido feito pelo servidor. Os demais ministros seguiram o entendimento do relator. Assim, o plenário, por unanimidade, decidiu que servidores municipais, estaduais e distritais que ingressaram no serviço público federal após a instituição da previdência complementar têm o direito de optar pelo regime anterior.
18: O primeiro turno das eleições 2026 é neste domingo. Você já sabe onde vai votar?
17: O repórter Fábio Ruas explica como consultar o local de votação.
21: Fábio, pode ser de forma presencial ou pela internet. Pela internet, dá para consultar pelo aplicativo e-título. É só acessar a opção Onde Votar. Vai aparecer o local de votação com endereço, zona e seção eleitoral. Também dá para acessar pelo computador, no site tse.jus.br ou na página do TRE do seu estado. Quem preferir, pode procurar cartórios eleitorais, centrais de atendimento ao eleitor e postos do Tribunal Regional Eleitoral de cada estado.
18: O WhatsApp aparece em 37% das ações sobre assédio eleitoral analisadas pela Justiça do Trabalho.
17: E com o uso das redes sociais, esse assédio não fica apenas no ambiente do trabalho. Samanta Flor.
22: A pesquisa analisou 138 processos de todo o país. Além do WhatsApp e das redes sociais, foram identificados outros aplicativos de mensagens e plataformas usadas pelas empresas. Entre as provas apresentadas à Justiça estão mensagens digitais, áudios, documentos e depoimentos de testemunhas. Desde maio de 2023, a Justiça do Trabalho já registrou mais de 800 processos relacionados a assédio eleitoral.
18: STJ decide que justiça brasileira não pode julgar pedido de indenização de ex-jogador de futebol argentino contra produtoras do jogo eletrônico FIFA Soccer.
2: O atleta alegava uso indevido da imagem dele no jogo, que também é vendido no Brasil. Fátima Uchoa.
3: Para o STJ, a simples comercialização do jogo no varejo brasileiro não torna o Judiciário Nacional competente para resolver o caso, já que o ex-jogador mora fora, nunca atuou por clubes brasileiros e as empresas que criaram o jogo eletrônico são sediadas na Holanda e no Reino Unido. A relatora foi a ministra Nancy Andrighi.
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18: Uma boa noite.
2: E até amanhã.
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1: Eu sou Humberto Pinheiro e estes são os destaques de hoje do Jornal do Senado que começa agora. Medida provisória do Desenrola 3.0 começa a tramitar no Congresso. Senado pode votar confisco de bens usados em crimes sexuais e tráfico de menores. Estatuto do Ribeirinho será tema de debate na Comissão de Meio Ambiente. Boa noite. O Congresso Nacional vai analisar a medida provisória que criou o programa Desenrola 3.0. Serão beneficiados brasileiros que tiverem dívida não paga com banco, órgão público, comércio ou prestador de serviço em geral. O programa vai durar até o dia 30 de junho de 2028 e tem como objetivo facilitar a quitação desses débitos e limpar o nome dos consumidores. Repórter Alexandre Campos.
2: De acordo com a MP, serão destinados 15 bilhões de reais para que a União compre a dívida dos credores originários com pelo menos 90% de desconto e renegocie diretamente com os devedores, repassando o mesmo abatimento recebido. O senador Oriovisto Guimarães, do PSDB do Paraná, lembrou que a medida vai ser boa para os credores, que irão receber um valor por uma dívida difícil de ser recuperada, e para os devedores, que ficarão com o nome limpo na praça.
3: É claro que isso vai atingir um número enorme de pessoas, se estima que vai facilitar a vida em torno de 15 milhões de pessoas.
2: O texto editado também prevê medidas do Conselho Monetário Nacional para garantir a transparência de produtos financeiros ofertados no mercado e a melhor tomada de decisão pelos consumidores quando vão contratar algum empréstimo ou comprar um bem ou serviço, por exemplo.
1: Comissão de Segurança Pública pode votar, após as eleições, o projeto de lei que autoriza o confisco e a destinação de bens móveis e imóveis utilizados na prática de crimes de tráfico e contra a dignidade sexual de crianças e adolescentes. A matéria também pune quem cede imóveis ou apoia esses abusos. A reportagem é de Bruno Lourenço.
4: A proposta diz que veículos, embarcações e imóveis de quem comete ou colabora com delitos de exploração sexual e tráfico infanto-juvenil poderão ser apreendidos, confiscados e revertidos para fundos públicos de assistência e proteção à infância. A senadora Damares Alves, do Republicanos do Distrito Federal, ressaltou durante a análise do projeto de lei na Comissão de Direitos Humanos a importância de agir contra o patrimônio de quem pratica ou contribui para a exploração de crianças e adolescentes.
5: A responsabilidade por esses crimes não recai somente nos atores, mas alcança os partícipes, como medida dissuasória, aqueles que prestam auxílio na prática delituosa. Por exemplo, aquele que empresta a casa para que uma criança seja explorada sexualmente, que empresta o hotel para que uma criança seja explorada sexualmente.
4: Depois da Comissão de Segurança Pública, a proposta, que surgiu da CPI dos Maus-Tratos, segue para a Comissão de Constituição e Justiça.
1: Já a Comissão de Meio Ambiente pode realizar um debate antes de votar o projeto que cria o Estatuto do Ribeirinho. O pedido do debate ainda precisa ser aprovado pelos senadores. Repórter César Mendes.
6: O Estatuto do Ribeirinho busca assegurar políticas públicas em áreas como saúde, infraestrutura e atividades produtivas para as comunidades tradicionais do Brasil que vivem às margens de rios, lagos e igarapés. Mas o senador Zequinha Marinho, do Podemos do Pará, pediu um debate antes da votação para analisar os critérios de identificação dessas áreas, a forma de comprovar o uso tradicional e os procedimentos de cadastro das comunidades. Para o senador Jaime Bagatoli, do PL de Rondônia, o debate pode reunir informações técnicas, jurídicas e administrativas para definir critérios mais claros, evitando futuros conflitos.
7: Nós temos diversos proprietários com documentos de área, nós temos que dar segurança jurídica também às pessoas, mas sabemos o direito que os nossos ribeirinhos têm.
6: O pedido do debate sobre a criação do Estatuto do Ribeirinho precisa ainda ser aprovado na Comissão de Meio Ambiente.
1: O Um novo projeto em análise no Senado propõe a criação do programa Jovem Aprendiz Digital. O texto prioriza estudantes da rede pública e jovens em situação de vulnerabilidade. Repórter Pedro Pincer.
8: A formação deverá abranger ferramentas de trabalho e comunicação, análise de dados, fundamentos de programação, segurança da informação, comércio digital e uso responsável da inteligência artificial. Os conteúdos serão adaptados às atividades e ao nível de desenvolvimento do aprendiz. Terão prioridade estudantes e ex-alunos de escolas públicas, jovens em situação de vulnerabilidade social ou de famílias inscritas no Cadastro Único, pessoas com deficiência e grupos com menor participação nas ocupações digitais. O projeto prevê o aproveitamento de laboratórios, unidades móveis, plataformas de ensino e instrutores do Sistema S, inclusive em municípios do interior. Os contratos do programa contarão para o cumprimento da cota de aprendizagem já prevista na CLT. Microempresas e empresas de pequeno porte poderão aderir voluntariamente.
1: E uma nova lei sancionada pelo presidente da República reduz os tributos das empresas que oferecem proteção às seguradoras. A primeira fase da implementação das regras será em 2027, com outra etapa prevista para 2030. Repórter Marcela Cunha.
9: As seguradoras podem contratar outras empresas para dividir os custos das indenizações que precisam pagar aos clientes. São as chamadas resseguradoras, que ajudam a cobrir esses gastos, por exemplo, quando uma enchente atinge muitos imóveis segurados ao mesmo tempo. Uma nova lei reduz a tributação das resseguradoras sediadas no Brasil. A intenção é melhorar as condições dessas empresas para competir com as estrangeiras e fortalecer o setor no país. A partir de janeiro de 2027, a contribuição social sobre o lucro líquido, a CSLL, cai de 15% para 9%. Relator do projeto no Senado, o senador Camilo Santana, do PT do Ceará, explicou que a diferença de tributação favorece a contratação de resseguradoras no exterior.
10: As resseguradoras estrangeiras muitas vezes operam em jurisdições com regimes tributários mais competitivos. Essa assimetria desestimula a manutenção do capital no Brasil e incentiva o envio de prêmios de resseguro para o exterior, gerando saída de divisas.
9: A partir de janeiro de 2030, as resseguradoras também deixarão de pagar o adicional de 10% do imposto de renda.
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1: A Justiça Eleitoral e a Polícia Civil de Santa Catarina tomaram uma iniciativa pioneira para garantir o voto livre e seguro das mulheres vítimas de violência doméstica. Nas eleições de 2026, quem tiver medida protetiva poderá votar numa sessão diferente da conhecida pelo agressor. Quem explica essa mudança é a repórter Raíssa Abreu.
14: O Tribunal Regional Eleitoral de Santa Catarina entendeu que a regra da transferência temporária de eleitores, o voto em trânsito, poderia valer para que mulheres com medida protetiva mudassem temporariamente seus locais de votação. É o que explica o coordenador de gestão do cadastro eleitoral, Carlos Gerber.
15: Houve uma interpretação que a mulher com medida protetiva, ela tem a sua liberdade, a sua acessibilidade, o seu acesso aos locais mais restritos, e isso poderia impedir por uma razão de segurança pessoal dela de deixar de votar.
14: De acordo com Gerber, a ideia está sendo levada ao Tribunal Superior Eleitoral, que pode estender a possibilidade a todo o país nas próximas eleições. Se você precisa de apoio ou orientação sobre medidas protetivas, a Central de Atendimento à Mulher funciona 24 horas pelo telefone 180. Em caso de emergência, ligue 190.
11: Thank you.
1: Com trabalhos técnicos de Eliseu Caires, o Jornal do Senado fica por aqui. Acompanhe agora as notícias da Câmara dos Deputados. Boa noite e até amanhã.

0: Para mãe solo no Sistema Nacional de Empregos.
1: Proposta institui política para ampliar ações de saúde nas escolas públicas.
2: Projeto de lei busca melhorar condições de emprego para jovens indígenas.
1: Boa noite. Avança na Câmara a proposta que visa aprimorar as condições de emprego para jovens indígenas. A repórter Maria Neves traz mais informações sobre a iniciativa.
3: A Comissão da Amazônia e dos Povos Originários e Tradicionais da Câmara aprovou o projeto do deputado defensor Estélio Denner, do União de Roraima, que institui programa de emprego e formação para jovens indígenas. Dentre as vantagens previstas para empresas que contratarem indígenas entre 19 e 29 anos está a redução de 50% na contribuição para a Previdência Social sobre o salário do novo empregado. O benefício será concedido por até 36 meses. Empresas que aderirem ao programa terão outras vantagens, como prioridade na participação em programas e editais federais de inovação e desenvolvimento regional. A contratação de jovens indígenas também contará como critério de desempate em licitações públicas. O texto aprovado determina que o poder público deverá promover a qualificação técnica e profissional de jovens indígenas por meio de cursos gratuitos. Para isso, prevê parcerias com órgãos e entidades públicas de educação e com o chamado Sistema S, que inclui, por exemplo, SESI e SEBRAE. A execução do programa terá de contar com organizações indígenas registradas. O projeto também prevê que as empresas forneçam aos trabalhadores indígenas informações claras sobre seus direitos trabalhistas com respeito às suas especificidades culturais e linguísticas. Sempre que possível, o programa deverá utilizar materiais bilíngues. O projeto que institui o programa de emprego e formação para jovens indígenas ainda será avaliado pelas comissões de Finanças e Tributação e de Constituição e Justiça. Se aprovado, poderá seguir para o Senado. Da Rádio Câmara de Brasília, Maria Neves.
4: Direitos Humanos.
0: Jefferson Rodrigues, do PSDB de Goiás, defende a aprovação de proposta que reforça a proteção à liberdade religiosa e aos locais de culto. Autor da matéria, ele assinala que o objetivo é impedir interferências indevidas do poder público no funcionamento interno de igrejas.
1: Jefferson Rodrigues cita decisões judiciais recentes que teriam limitado o conteúdo de pregações, situação que o deputado caracteriza como censura prévia. Ele afirma que manifestações baseadas na doutrina de cada religião não podem ser consideradas ilegais sem análise de eventual abuso.
0: Doutor Ismael Alexandrino, do PSD de Goiás, é autor de projeto que cria classificação etária específica para desenhos animados e animações digitais para crianças. A proposta estabelece faixas para menores de 2 anos, de 2 a 4 anos e de 4 a 6 anos.
1: Segundo o doutor Ismael Alexandrino, o objetivo é proteger as crianças dos riscos de conteúdos inadequados e orientar pais e responsáveis. O projeto também obriga plataformas digitais a verificar a idade dos usuários, auditar conteúdos infantis e ajustar os sistemas de recomendação.
0: Rui Falcão, do PT de São Paulo, sugere a realização de audiência pública para discutir relatos de perseguição a ativistas e dirigentes que defendem os direitos do povo palestino. O deputado é um dos autores de requerimento apresentado à Comissão de Direitos Humanos da Câmara.
1: Rui Falcão assinala que o encontro deve abordar denúncias de censura e intimidação contra pessoas que se manifestam sobre o conflito entre Israel e Palestina. Ele ressalta a importância da liberdade de expressão e da preservação do debate sobre violações de direitos humanos.
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6: Relações Exteriores.
0: Dani Cunha, do PL do Rio de Janeiro, destaca a importância da Frente Parlamentar Mista em apoio à integração União Europeia-Mercosul para o acompanhamento da implementação do acordo comercial entre os dois blocos. A deputada avalia que o grupo tem contribuído para o avanço do tratado.
1: Dani Cunha lembra que o acordo reduz tarifas de importação e amplia as oportunidades de comércio entre os países do Mercosul e da União Europeia. Ela defende que o Congresso siga de perto os efeitos das novas regras sobre os setores produtivos brasileiros.
0: Nicolete, do PL, pede ao governo melhorias na infraestrutura e na capacidade operacional dos postos de fronteira de Roraima. O deputado entende que a iniciativa vai melhorar o comércio exterior e ampliar a integração econômica de Roraima com a Venezuela e a Guiana.
1: Nicolete observa que o crescimento da produção agropecuária e agroindustrial roraimense causa gargalos que dificultam a expansão das exportações. Entre as medidas sugeridas por ele estão a modernização dos postos de fiscalização e a desburocratização para a liberação de cargas.
6: Transportes.
0: Comissão mista aprova medida provisória que institui linha de crédito para entregadores e motoristas, incluindo o transporte escolar. A reportagem é de Emanuele Brasil.
7: A comissão mista, que analisa a medida provisória que institui linha de financiamento para entregadores, motociclistas e ciclistas, aprovou o relatório da deputada Amanda Gentil, do PP do Maranhão. A proposta alcança profissionais cadastrados em plataformas digitais há pelo menos 6 meses e que tenham feito no mínimo 100 corridas ou entregas. A linha de crédito também vale para motociclistas profissionais com vínculo empregatício formal e pelo menos 6 meses de exercício da atividade. O financiamento poderá ser usado para comprar motocicletas, motonetas, ciclomotores, flex e bicicletas elétricas produzidas no Brasil ou vinculadas a projetos de investimento produtivo nacional. Caberá ao Ministério do Desenvolvimento, Indústria, Comércio e Serviços definir os fabricantes e a lista de marcas e modelos. O texto aprovado autoriza o uso de recursos do Fundo de Investimento de Infraestrutura Social para financiar a renovação da frota e investimentos relacionados ao transporte urbano e para reduzir os riscos das operações e ampliar a oferta de crédito. O arranjo prevê a cobertura de garantia do Fundo Garantidor de Operações e do Fundo Garantidor para Investimentos. A relatora acolheu 6 das 14 emendas apresentadas ao projeto do Poder Executivo. Entre as alterações está a que inclui os profissionais do transporte escolar entre os beneficiários da linha de crédito. O relatório também autoriza os bancos a adotarem sistema de pagamento flexível para as operações. A regra permite a cobrança de parcelas com valores diferentes no início e no final do financiamento, com o objetivo de facilitar o acesso ao crédito pelos trabalhadores. A deputada Amanda Gentil explicou o objetivo das alterações.
8: A gente tem um espaço para poder trazer uma análise de crédito um pouco mais sensível para o trabalhador que está ali na ponta e para que ele consiga fazer o uso desse financiamento.
7: O texto segue agora para análise dos plenários da Câmara dos Deputados e do Senado. Da Rádio Câmara de Brasília, Emanuele Brasil.
1: Milton Vieira, do Republicanos de São Paulo, pretende tornar obrigatório o uso de lacre físico de segurança nas placas de motocicletas, ciclomotores, triciclos e quadriciclos. Ele acredita que a medida dificulta a remoção e a clonagem das placas, facilitando a identificação dos veículos.
0: O projeto de Milton Vieira determina que o lacre seja inviolável, numerado e rastreável, sem substituir os mecanismos digitais de identificação já utilizados. A proposta também prevê multa e remoção do veículo que circular sem o dispositivo ou com lacre adulterado.
1: Fábio Chioquete, do União de Santa Catarina, propõe que motoristas flagrados dirigindo embriagados, mas sem causar acidentes com vítimas, não sejam presos em flagrante. A proposta permite que a polícia registre apenas um termo circunstanciado de ocorrência no local da abordagem.
0: De acordo com Fábio Chioquete, a medida busca desburocratizar a atuação do poder público e evitar prisões desnecessárias. Segundo o autor, a intenção é reduzir a sobrecarga do sistema carcerário e concentrar os esforços policiais e judiciais nas ocorrências mais graves.
6: Trabalho.
1: A Câmara aprovou um projeto que garante atenção especial à mãe solo no Sistema Nacional de Emprego. A repórter Paula Bittar acompanhou a votação.
4: A Comissão de Constituição e Justiça da Câmara dos Deputados aprovou um projeto que garante atenção especial às demandas das mães solo no Sistema Nacional de Emprego, SINE. O texto aprovado estabelece o atendimento especial para viabilizar a participação dessas mulheres em oportunidades de trabalho, emprego, renda e empreendedorismo. O projeto também define que, caso não sejam preenchidas as vagas reservadas a mulheres em situação de violência doméstica e familiar, o saldo deverá ser destinado sucessivamente a mães solo, mulheres em geral e público em geral. De acordo com a autora da proposta, a deputada Laura Carneiro, do PSD do Rio de Janeiro, as mães solo enfrentam dificuldades estruturais no mercado de trabalho e muitas acabam recorrendo à informalidade. A proposta que garante atenção especial às demandas das mães solo no Sistema Nacional de Emprego segue agora para análise do Senado. Da Rádio Câmara de Brasília, Paula Bittar.
6: Previdência.
0: Fábio Macedo, do Podemos do Maranhão, defende a aprovação de proposta que regulamenta a aposentadoria especial dos agentes comunitários de saúde e de combate às endemias. O texto estabelece idade mínima de 52 anos para homens e 50 para mulheres, com pelo menos 20 anos de atividade na função.
1: Fábio Macedo ressalta que a medida assegura integralidade para que o benefício corresponda à remuneração recebida no momento da aposentadoria, além de paridade com os profissionais da ativa. A proposta também considera o período de readaptação funcional como tempo de efetivo exercício.
6: Consumidor.
0: Paulo Teixeira, do PT de São Paulo, pretende estabelecer novas regras para rótulos, embalagens e publicidade que façam referência a frutas para torná-los mais claros. Ele acredita que os produtos precisam indicar a quantidade de cada fruta efetivamente utilizada em sua composição.
1: Paulo Teixeira explica que quando a imagem ou a divulgação destacar uma fruta que não esteja presente no produto, deve haver um aviso informando essa ausência. A iniciativa pretende evitar que a apresentação dos alimentos crie uma percepção diferente de sua composição real.
6: Desenvolvimento Regional.
0: Samuel Viana, do União de Minas Gerais, recomenda a aprovação do texto que aperfeiçoa a Política Nacional de Proteção e Defesa Civil. O projeto reforça o monitoramento de desastres, a integração de dados entre os entes da federação e a coordenação das ações de prevenção e resposta.
1: Relator da matéria, Samuel Viana, avalia que as mudanças devem ser incorporadas à legislação já existente para evitar a criação de normas com funções semelhantes. A matéria também prevê um cadastro nacional de voluntários para atuação em situações de desastre.
0: Júlio César, do PSD do Piauí, propõe proteger os incentivos fiscais do imposto de renda para empresas que investem nas regiões Norte e Nordeste. O texto busca garantir a continuidade dos projetos de desenvolvimento nas regiões da Sudã e da Sudene.
1: De acordo com Júlio César, os incentivos regionais são fundamentais para atrair novos investimentos, gerar empregos e reduzir as desigualdades no país. Para ele, o corte nesses benefícios compromete a segurança jurídica e a competitividade dessas regiões.
0: Carlos Chiodini, do MDB de Santa Catarina, apoia a criação de concursos especiais de loteria para ajudar municípios em estado de calamidade pública. Pela proposta, a maior parte da arrecadação seria destinada às cidades afetadas proporcionalmente à população população atingida.
1: Carlos Chiodini argumenta que a medida pode acelerar a chegada de recursos às comunidades atingidas por desastres naturais. O projeto também prevê transparência e prestação de contas sobre a aplicação do dinheiro recebido pelos municípios.
6: Economia.
0: Yandra Moura, do União de Sergipe, é autora de projeto que visa combater o superendividamento no país. O projeto estabelece câmaras municipais de renegociação de dívidas e teto de 30% da renda familiar para novos empréstimos de consumo.
1: Yandra Moura argumenta que a medida restaura a dignidade financeira de milhões de brasileiros e contém os altos juros do cartão e do crédito rotativo. Ela acrescenta que a proposta prioriza famílias chefiadas por mulheres, idosos e pessoas com deficiência.
6: Educação.
0: Deu o primeiro passo na Câmara a proposta de uma política nacional para ampliar ações de saúde nas escolas. A repórter Kate Nayane tem mais detalhes.
9: A Comissão de Educação da Câmara dos Deputados aprovou o projeto que cria a Política Nacional de Saúde na Escola e transforma em lei as principais diretrizes do atual Programa de Saúde na Escola. A proposta consolida iniciativas desenvolvidas nas escolas públicas em parceria com o Sistema Único de Saúde, o SUS. Segundo a relatora da proposta, deputada Nelly Aquino, do Podemos de Minas Gerais, a criação deste programa deve ajudar na promoção da saúde e prevenção de doenças no ambiente escolar, além de estimular o protagonismo de crianças e adolescentes em ações de saúde. Outros objetivos são o enfrentamento de vulnerabilidades que possam comprometer o desenvolvimento escolar e fortalecer a participação da comunidade. A proposta que cria a Política Nacional de Saúde na Escola será analisada em seguida pela Comissão de Saúde. Da Rádio Câmara de Brasília, Kate Nayane.
1: Delegado Matheus Laiola, do União do Paraná, é autor de projeto que amplia os direitos das estagiárias gestantes. A proposta prevê 30 dias de licença maternidade com manutenção do vínculo e da bolsa auxílio, quando houver, além de indenização pelo recesso não usufruído.
0: O projeto de delegado Matheus Laiola também amplia de 2 para 3 anos o prazo máximo de estágio na mesma instituição. A proposta estabelece ainda prazo de 15 dias para que as instituições de ensino se manifestem sobre a renovação do estágio.
6: Saúde.
1: Euclides Petersen, do Republicanos de Minas Gerais, pede informações ao Ministério da Saúde sobre o uso do ácido folínico no tratamento de pessoas com transtorno do espectro autista. Ele quer saber se o governo estuda a possibilidade de oferecer o medicamento pelo SUS.
0: O deputado também questiona se existem estudos sobre os possíveis benefícios do ácido folínico para pessoas com TEA e se há pedidos para que o tratamento seja avaliado pelo SUS. Euclides Petersen pergunta ainda se o governo pretende criar projetos para testar o uso do medicamento em casos específicos.
6: Esporte.
1: Danley de Deus Hinterholtz, do PSD do Rio Grande do Sul, destaca o papel do esporte no desenvolvimento e na inclusão de pessoas com síndrome de Down e com autismo. O deputado reitera que a prática esportiva contribui para a saúde, a autonomia, a convivência e a participação social.
0: Danley de Deus Hinterholtz propõe um debate com especialistas, educadores, associações e familiares sobre os desafios e as experiências de inclusão por meio do esporte. Ele explica que o objetivo é fortalecer políticas públicas que integrem o esporte, a educação e os direitos dessas pessoas.
1: Helena Lima, do PSD de Roraima, defende proposta que inclui entidades esportivas sem fins lucrativos entre as instituições que podem ter imunidade de impostos. A medida abrange organizações certificadas dos movimentos olímpico, paralímpico, clubístico e educacional.
0: Na opinião de Helena Lima, a imunidade pode fortalecer projetos esportivos voltados à inclusão social, à educação e à formação de atletas. Ela argumenta que o alívio tributário ajuda a manter o funcionamento dessas entidades e a continuidade de ações de interesse público.
1: Termina agora o Jornal Câmara dos Deputados, produzido pela Rádio Câmara, com trabalhos técnicos de Wellington Teles e a apresentação de Val Monteiro e Luciana Vieira. Uma boa noite para você.
0: A Voz do Brasil volta amanhã. Boa noite.
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0: Peroá FM informa. Hora certa. 20 horas e 7 minutos.
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0: Posição 1.
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